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2: 8 e 4.

0: chegou em casa, foi amor.
1: Não cheguei, coração. Tô longe
0: tá
1: ainda.
0: Suada.
1: Não, não tá. Tá
0: sem bom. Internet, não ligou a internet.
1: Foi. Acabou a internet, bebê.
0: Tá tudo combinado, vida, tudo isso que você falou. É. Só liga quando você sair de casa.
1: Tá bom.
0: Assim, não, eu vou ligar antes de você sair de casa, não.
1: Tá bom.
0: É minha vida, viu?
1: Aviso sim, amor.
2: Isso vai dar problema.
1: Aviso, coração. Fica de boa. Tá vendo como que as coisas resolvem facinho? É. Não se apavora, não se apavora, que tudo se resolve. É, isso mesmo. É. Olha agora ele pintando no pedaço, o Marcão. Trazendo pro Chico notícias, fofoca, polêmicas do mundo sertanejo. Fala comigo, Marcão.
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4: E aí, fala turma linda, é terça-feira. Hoje é 15 de setembro de 2026. A primeira quinzena do mês já tá indo embora. Tá tudo rápido demais, gente. Eita, nós. Mundo Sertanejo no ar por aqui. É o Marcão que tá contigo. O Bruno e o Marrone estão de volta àquele ambiente onde, cara, muita história começou, que é o bar, né? A

0: ano, a primeira novidade do projeto audiovisual De Volta aos Bares 2, gravado na cidade de São Paulo. A história da música é bem Bruno Marrone mesmo, tá? Do jeito que a gente conhece. O homem acompanha o casamento da mulher que ainda ama. É, pra todo mundo, aquele é o melhor dia da vida dela e provavelmente o pior da dele, tá? A música mistura amor, saudade e aquela sofrência que a dupla conhece muito bem. O lançamento já ganhou teste de fogo, né? O Bruno e Marrone apresentaram a canção lá em Barretos, na festa do Peão, que é uma das festas mais importantes da América Latina. Você tem uma coisa que sertanejo entende, é de transformar uma história complicada de amor em música que a gente canta junto. Então, é nova faixa aí do Bruno e do Marrone. Evento do ano, bacana demais.
1: Beleza.
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3: Olha. Alô, Fabiano Gás. Você tá por aí, Fabiano? Ah, tá quase dormindo já ou não, Fabiano?

0: Boa noite, meu amigo Bidu.
1: Boa noite.
0: Como que você passou essa semana?
1: Eu tô bem,
0: tudo
1: minha
0: bem
1: amiga.
0: Tudo bem com você?
1: Graças a
0: tô
1: Deus.
0: Tô bem, graças a Deus. Melhor agora te tá ouvir.
1: Obrigado pelo carinho.
0: Tá bom? Tenha uma boa noite, na graça do Senhor.
1: Amém.
0: Que Deus te abençoe sempre. A sua pessoa, sua obrigado. Voz. Quem fala com você é Violete.
1: Ei, Violete. As amigas do Bidu, né? Manda mensagem, isso é gostoso, né, gente? Isso é gostoso, vocês não têm noção como que é gostoso o carinho, o afeto dos nossos ouvintes aqui com os nossos locutores da Top. Eu me sinto feliz da vida e grato a vocês aí pela grande audiência, pelo carinho que vocês têm sobre minha pessoa. Fico feliz e até me emociona, sabia? É gostoso demais isso aí. Alô, Silvio! Silvio Luiz! E aí, boa noite!
2: Boa noite, estamos aqui na escuta do Clube do Bidu, Silvio Luiz e Eliane Moreninha 2.
1: Opa, Moreninha.
2: Um abraço a todos.
1: Silvio Luiz e Eliane lá na Moreninha 2, ligado na Rede Top FM. Alô, alô, seu Manuel Aparecido.
3: Boa noite, Cláudio Bidu. Letícia Regina Nascimento da Costa, Vila Nogueira. Tô feliz, tô na Top, coloca no sorteio.
1: Rapaz. O pessoal prega uma peça aqui na gente, eles gravam o nome e tem outro. É aqui. Eu não vou fazer isso aqui mais, não. Eu vou ler quem tá aqui escrito aqui pra mim. Manuel Parceiro da Silva, né? Daí eu solto o áudio aí.
3: Boa noite, Cláudio Bidu. Letícia Regina Nascimento da Costa, Vila Nogueira. Tô feliz, tô na Top. Coloca no sorteio.
1: Ô, Letícia, tá no sorteio sim, tá bom? Obrigada pelo carinho aí, minha amiga Letícia. Regina Nascimento da Costa. Jardim Monte Alegre, ouvindo a Rede Top FM. Oi, Marli!
4: Boa noite, Bidu.
1: Boa noite.
4: Aqui é Marli do Jardim Noroeste.
1: Como é que tá, minha amiga?
4: Tô feliz, tô na Top. Uma noite abençoada pra todos nós.
1: Marli, vou dar uma dica pra você bacana, hein?
4: Flamengo.
1: Opa, acabou seu gás aí, já sabe, tá? Fabiano Gás, Marli, perto de você aí, beleza? Daqui a pouco eu volto com muito mais músicas dele, Flamengo, segundo a Marli, né? Já volto.
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6: 8:23.
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0: 2017. Boa noite, boa noite. Ligou o rádio agora. É o Bidu até as 21 horas. Com muita música. Aqui na nossa rede Top FM.
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0: Muito bem. Voltei, voltei. 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Olha, olha, olha, são 8:29, a noite passa. E a hora tá bem, né, seu Bidu? Alô, Manuel Aparecido! Como é que tá o senhor? Ah, tá ouvindo a Rede Top FM? Ele é a Renata, é isso? Bairro Nova Campo Grande, ligado no Bidu. Quem mais chegou por aqui também? Boa noite, boa noite.
2: Boa noite, Bidu, que é Elisângela de Camaquã.
0: Oi, minha amiga.
2: Eu queria ouvir Pra Poder Voltar Aqui com a Alain Ladim.
0: Pra poder.
2: E participar do sorteio. Tô feliz, tô na top. Obrigado.
0: Obrigado pelo carinho, pela audiência. Alô, Camapuã. Alô, Camapuã.

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2: Já estamos de volta aqui no Mundo Sertanejo nessa terça-feira. Chitãozinho e Chororó, os mestres que são aí os novos embaixadores da festa do Peão de Barretos pro ano que vem. Eles continuam abrindo aos poucos as portas do projeto Meninos de Roça. Agora chegou o segundo volume com mais encontros e releituras de grandes músicas sertanejas. O destaque é 24 Horas de Amor, sucesso de Mato Grosso e Matias, de 1995, que ganhou uma nova versão com a própria dupla e o Chitãozinho Chororó. Também estão no projeto Seu Amor é Minha Estrada, que fez parte da novela Coração Acelerado. O Rei do Gado com Mike e Ian. Ela Chora, Chora com Rio Negro e Solimões também. E a Tal da Paz ao lado do mestre Almir Sater. Ao todo, Meninos de Roça reúne uma quantidade muito legal aqui de sucessos, tá? Tem 19 faixas, foi gravado no interior de São Paulo e apresentadas ao público em etapas. É aquele tipo de projeto que junta memória, grandes músicas e encontros especiais. Chitãozinho e Chororó. Opa. Olhando aí pras raízes e mostrando que algumas modas nunca envelhecem.
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0: Olha, daqui a pouco eu volto com muito mais músicas na Top FM. Dá uma segurada aí, tá? Abre o pai ali, dá uma respirada, né? Tomar uma água e volta com mais o sorteio de hoje, né? Vou colocar dois nomes no nosso sorteio aí, belezinha? Um pode ser o seu. Vamos mandar mensagem, então manda aí. 99218-8550. Pode ser o seu que tá aí parado aí. Manda aí, dá tempo ainda. Já que eu volto. É, já que eu volto. Ah. Ai, ai, ai. Calma, calma, franguinho.
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11: 8:43.
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de revista. 8h48. Ê, capa de revista, hein? Vem comigo. Alô, Ariane. Obrigado pelo carinho. Ouvi na Rede Top FM. Hoje ela vai jantar um fígado frito. Que delícia. Obrigado pelo carinho. Vai tomar uma pra completar a noite, hein? Grande Ariane, obrigado pelo carinho, minha amiga. Olha só, fígado frito, deve ter cebola no meio, que é uma delícia. E aquela geladinha, bom demais, hein? Ai, ai, ai. Minha amiga Jô, boa noite, como é que você tá? Jocilene Marcelino, ligado no Bidu também, nessa noite gostosa de terça-feira. Meu amigo Agenor. Alô, Cláudio Ribeiro, em Aquidauana. Como é que tá você por aí, Jô? Obrigado pela audiência. Então vamos pro sorteio, então. Não dá mais tempo de nada, mas eu sorteio mais dois nomes hoje. Sorteio dois nomes ontem, né? Mais dois hoje. Pra que esse sorteio, Bidu? Na sexta-feira eu vou sortear pra vocês aí esses nomes que eu tô sorteando segunda, terça, quarta, quinta e sexta. Os 10 aí vai concorrer na sexta-feira a uma cesta da SS Cesta Básica e também uma recarga lá do Fabiano Gás. 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Isso, vamos lá então pro sorteio. Dois nomes, que soam os clarins. Olha você que mandou mensagem hoje. Das 7 horas pra cá, está todo mundo no sorteio. Boa sorte vocês aí. E roda o peão do Bidu. Ah, olha quem vai entrar na lista de sexta-feira é a nossa amiga Marli. Alô, Marli, Noroeste, com o telefone 6787, o final do telefone da Marli. Marli, o seu nome está na lista. Sexta-feira vamos sortear duas pessoas, uma ganha um gás, a outra sexta, tá bom? Mais um então, seu Bidu. Toma lá, e sou os clarinhos.

hoje é o Gabriel Luiz, com o final do telefone dele é o 0171. Duas pessoas sortearam nessa terça-feira bacana, Gabriel Luiz e a Marli, né, Noroeste, é isso? Gente, final de programa é começo de saudade. Campo Grande, 88.9. Nossa linda Glória de Dourados, 98.9. Linda Caracol, 102.3. Minha lindíssima e bela Camapuã, 90.9. Obrigado pelo carinho de vocês aí, pela grande audiência. Na sequência, tem a voz do Brasil.

10 da noite. Vai vinha do rádio. E de noite da Top. Fechou, gente? Um beijo pra todos vocês aí. Obrigado aos patrocinadores. Fabiano Gás.

0: com muita música, alegria. Liga a motosserra aí, Ibido. Bora, Bidu, bora, Bidu, bora, Bidu. Pegar o trenzinho, pegar o trenzinho. Bora pegar o nosso trem. Calma, essa moça tá barulhenta demais hoje, hein? Tá louco. Mais um que faz barulho esse trem do Bidu aqui, né? Ai, ai, ai. Gente, um beijo, na paz. E a última de hoje. Essa música é linda, é bacana também, né? Vicente Neri, ponto final.
1: Isso vai dar problema.
0: Claro que não vai dar problema.

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0: Clube do Bidu fica por aqui, mas amanhã tem mais música, mais alegria e muito mais participação. Obrigado pela companhia, pela audiência e por fazer parte deste clube. 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
3: Está no ar a voz do Brasil. Notícias do governo federal que movimentaram o país no dia de hoje.
5: Olá, uma boa noite.
3: Boa noite para você que nos acompanha em todo o país.
5: Terça-feira, 15 de setembro de 2026.
3: Vamos aos destaques do dia.
5: A infraestrutura por trás da tela dá para centros manter o mundo conectado.
3: E Brasil sanciona a lei que cria regime tributário especial para a instalação desses espaços no país.
5: É o Redata. Medidas prevê incentivos fiscais e uso de energia renovável. Pablo Mundi.
6: A nova legislação também contempla serviços de computação em nuvem e operações de inteligência artificial, como treinamento e geração de respostas do modelo de IA.
3: Produção agrícola e pecuária.
5: O Brasil colheu cerca de 361 milhões de toneladas de grãos na safra 2025-26, 2,6% a mais em relação à anterior.
3: E produção de carnes deve ultrapassar 34 milhões de toneladas em 2026 e 2027. Natália Kozlik.
7: De acordo com a Conab, o resultado permitirá um aumento nas exportações sem comprometer o abastecimento do mercado interno.
5: Um refúgio científico no meio da Amazônia.
3: Às margens do Lago Tefé, a biblioteca reúne mais de 28 mil obras ligadas à região. Cleide Lopes.
8: Localizada em uma região cercada por áreas protegidas, ela é o único local com conteúdo científico em um raio de mais de 500 quilômetros.
5: Hoje na apresentação, Luciana Vasconcelos e Navi Brum.
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5: Sancionado o regime especial de tributação para serviços de data centers, o Redata.
3: A lei prevê incentivos fiscais e suspende a cobrança de tributos federais para a compra de equipamentos destinados à instalação, ampliação e modernização dos centros de tecnologia, os data centers.
5: Uma das obrigações das empresas é o compromisso com a sustentabilidade e o uso de energia limpa.
3: Mas você sabe o que são os data centers? Vamos entender na reportagem de Pablo Mundim.
6: Data centers são estruturas que armazenam, processam e gerenciam grandes volumes de dados e aplicações digitais. O Brasil passa a ter um regime especial de tributação para estimular a instalação de data centers no país. A nova lei cria incentivos fiscais para a compra de equipamentos usados nesses centros de processamento de dados. Para ter acesso aos benefícios, as empresas terão de cumprir contrapartidas, entre elas, reservar pelo menos 10% da capacidade de processamento para o mercado. mercado interno, utilizar energia de fontes limpas ou renováveis e investir no país. Também haverá exigências de eficiência no uso da água para o resfriamento dos equipamentos. O secretário executivo do Ministério da Fazenda, Rogério Seron, destaca o papel dessa medida na indústria 4.0.
4: É uma crítica muito recorrente quando se discute data centers, a questão do consumo excessivo de água e que isso pode ser um problema. As novas soluções, já que se chamam de circuitos fechados, o projeto endereça isso de uma forma muito adequada. Então, o consumo de água não será um problema. E a energia, a nossa energia, sim, é muito. Esses data centers consomem muita energia, mas diferente do resto do mundo, aqui a gente produz energia limpa, de baixo carbono e renovável. Então, novamente, isso não vai ser um gargalo, vai ser uma grande oportunidade.
6: A nova legislação também contempla serviços de computação em nuvem e operações de inteligência artificial, como treinamento e geração de respostas por modelos de IA. Segundo o ministro do Desenvolvimento, Indústria, Comércio e Serviços, Márcio Elias Rosa, o regime prevê a suspensão por 5 anos de tributos na compra de componentes eletrônicos e outros equipamentos de tecnologia da informação e comunicação.
9: Há uma suspensão dos tributos federais, nós temos a expectativa de que estados nos acompanhem, que os municípios nos acompanhem, mas o fato é que há uma suspensão dos tributos federais sempre que o produto não tiver produção nacional equivalente, desde que seja destinado para o ativo, né, imobilizado desses investimentos, e vale por 5 anos. Ou seja, nós estamos em face de uma grande inovação.
6: A entrada no programa dependerá de autorização do Ministério da Fazenda e as empresas precisam estar em dia com os tributos federais. Reportagem Pablo Mundim.
5: A gente acabou de falar dos incentivos aos data centers, aqueles galpões gigantes, verdadeiros supercomputadores que fazem a mágica da internet acontecer hoje em dia, guardando nossas fotos e fazendo funcionar a inteligência artificial.
3: Mas para entender como a gente chegou até aqui, vale a pena voltar um pouquinho no tempo e ver como a internet evoluiu ao longo das décadas.
5: Quem é dessa época vai lembrar, 30 anos atrás, navegar na web era aquela novela da conexão discada, cheia de bips, chiados e paciência.
3: Pois é, Nazi, de lá para cá tudo mudou. Hoje mais de 90% dos brasileiros estão conectados. E aquela internet lenta deu lugar a uma rede rápida, que tá na palma da mão, no celular, no trabalho e no nosso dia a dia.
5: Pois é, confira os detalhes dessa evolução na reportagem de Gabriela Noronha.
10: Quem lembra desse som inconfundível da conexão discada? Há cerca de 30 anos, esses bips e chiados significavam que alguém estava se conectando ao mundo novo. No Brasil, a internet começou a se popularizar no final dos anos 90 por meio de modems ligados à linha telefônica. Só na década de 2000, com a introdução da banda larga, foram possíveis conexões mais rápidas e estáveis, como explica Giovanni Almeida, professor da Faculdade de Ciências e Tecnologias em Engenharia da Universidade de Brasília.
11: No início era a tecnologia discada, então quem poderia ter acesso à internet era quem tinha um telefone em casa, e depois então começa a ter uma evolução, que é quando surge a tecnologia que a gente, né, chama de rede de telefonia celular. Então se tem desde a primeira geração, né, aí por isso tem 1G, 2G, 3G, 4G e hoje 5G. Aí a partir da tecnologia 4G é que ficou mais forte, aí coincide com o uso do smartphone, surgimento do smartphone, que aí permite que hoje a gente tenha, né, esse acesso na palma da mão.
10: Com a expansão da infraestrutura de internet e a diversificação das tecnologias, cerca de 169 milhões de pessoas no Brasil já estão conectadas hoje. Segundo dados do Instituto Brasileiro de Geografia e Estatística, o IBGE, mais de 90% da população já tem acesso à rede. O que muitos não sabem é que, embora o destino final seja a tela do celular ou do computador, o caminho percorrido pelo sinal varia entre a fibra ótica, a rede móvel e o satélite. De acordo com Thiago Brown, assessor do Departamento de Investimento e Inovação do Ministério das Comunicações, cada tecnologia atende a uma realidade geográfica e a diferentes necessidades de uso.
12: O que é muito importante a gente ter em mente é que todas essas tecnologias, seja satélite, telefonia móvel ou fibra ótica, elas se complementam, né? Então, naquela região onde é mais difícil chegar a fibra ótica, a gente consegue consegue, através de uma comunicação telefonia móvel, levar conectividade banda larga para a população. E aí, mais difícil ainda, aquela região mesmo remota de rural, de fronteira, por exemplo, em estados que tem muita densidade de floresta, mas existe gente morando ali, existem brasileiros morando ali, a gente tem a solução via satélite para levar também.
10: O assessor do Ministério das Comunicações destaca ainda que, para além das experiências cotidianas, redes estáveis e ultrarrápidas permitem o acesso a serviços públicos digitais, como telemedicina e conteúdos educativos.
12: Com a chegada da internet de alta velocidade, a gente consegue levar saúde. Um especialista da área médica consegue fazer o atendimento desse brasileiro que está numa região rural, por exemplo, né? E aí, acesso à educação nem se fala, né? A internet hoje tem todo o conteúdo de todos os tipos.
10: Para mais informações sobre as tecnologias disponíveis e a qualidade dos serviços prestados, basta consultar a página da Anatel na internet no endereço anatel.gov.br. A agência regula e fiscaliza o setor de telecomunicações, estabelecendo normas técnicas e mediando conflitos entre consumidores e operadoras. Reportagem Gabriela Noronha.
3: O Brasil colheu cerca de 361 milhões de toneladas na safra 2025-26, segundo a estimativa da Companhia Nacional de Abastecimento, a Conab.
13: O volume representa alta de 2,6% em relação à temporada anterior. A área plantada também deve crescer, chegando a 83,5 milhões de hectares. Confira na reportagem.
7: A produção brasileira de grãos na safra 2025-2026 fechou o ciclo estimado em 361 milhões e 700 mil toneladas, segundo a Companhia Nacional de Abastecimento, a Conab. É o 12º e último levantamento para o período de setembro do ano passado a agosto deste ano. Os números mostram um aumento de 2,6% em relação à temporada anterior. A área de plantio estimada é de 83 milhões e 500 mil hectares, crescimento de 1,7% em comparação com o ciclo anterior. Os maiores aumentos de área estão nas lavouras de soja e milho. Segundo Nayara Bittencourt, diretora de Política Agrícola e Informações da Conab, as condições climáticas contribuíram para os dados estimados.
14: Então, em relação à soja, nós temos 180,4 milhões de toneladas colhidas. Esse resultado ele decorre tanto de uma expansão de área plantada e também das condições climáticas que foram bastante favoráveis nesse ano, com uma boa produtividade do ciclo. O milho também é uma cultura de destaque aqui, com 144 milhões de toneladas, também com condições climáticas bastante favoráveis nas principais regiões produtoras.
7: A Conab também apresentou uma estimativa para a próxima

0: safra de 2026 a 2027. A produção brasileira pode chegar a 366 milhões e 600 mil toneladas de grãos. Soja e milho apresentam tendência de crescimento. De acordo com a Conab, o resultado projetado reflete uma maior área semeada, o que compensa uma ligeira perda esperada na produtividade média nacional das lavouras. Quem comenta é o presidente da companhia, Silvio Porto.
1: Nós estamos apresentando aqui uma expectativa de crescimento de área praticamente para todas as culturas, mas nós estamos identificando uma redução de área no Rio Grande do Sul, mas nós estamos identificando também uma compensação dessa redução em outros estados.
0: O IBGE, que faz um levantamento anual da safra, estima para 2026 uma produção agrícola de 352 milhões e 900 mil toneladas, 2% acima do resultado registrado em 2025. Arroz, milho e soja representam 92,9% da produção estimada e ocupam 87,4% da área a ser colhida. Entre as regiões, o Centro-Oeste apresenta maior estimativa de produção, seguido por Sul, Sudeste, Nordeste e Norte. E Mato Grosso é o maior produtor, com 32,1%, seguido por Paraná, Rio Grande do Sul, Goiás, Mato Grosso do Sul e Minas Gerais. Com locução de Thaís de Araújo, reportagem Luciana Colares de Holanda.
2: No mercado de carnes, também há projeção de alta nos próximos anos.
3: Segundo a Conab, o resultado será puxado pela produção de carne suína e de frango em 2026 e 2027.
4: Segundo projeções da Conab, Companhia Nacional de Abastecimento, a produção brasileira de carnes deve ultrapassar 34 milhões de toneladas neste ano e no próximo. O valor é 2% maior que o volume obtido em 2025 e foi influenciado sobretudo pela avicultura de corte e a suinocultura. De acordo com a Conab, o resultado permitirá um aumento nas exportações sem comprometer o abastecimento do mercado interno. Os dados divulgados nesta terça-feira também estimam alta na produção de ovos no país nos próximos anos. A publicação completa pode ser acessada no endereço www.gov.br/conab. Natália Koslick para a Voz do Brasil.
2: Atenção, participantes da Prova Nacional Docente.
3: O Instituto Nacional de Estudos e Pesquisas Educacionais Anísio Teixeira, o INEP, recomenda aos inscritos consultar com antecedência o local de prova, que será aplicada no próximo domingo, 20 de setembro.
2: As informações estão disponíveis no cartão de confirmação da inscrição no sistema PND.
3: Os portões serão abertos ao meio-dia, no horário de Brasília, e fechados pontualmente à 1 da tarde.
2: O resultado final está previsto para 15 de dezembro.
3: Mais informações em pnd.inep.gov.br.
5: Dicas do Enem.
6: Oi, meu nome é Davi Enzo e a minha pergunta é: quantas horas por dia eu preciso estudar?
2: A professora de biologia Maria Antônia Ferreira vai responder essa dúvida. Vamos conferir.
7: Para essa pergunta, não existe uma resposta exata, porque isso é muito individual de cada um. Eu diria para vocês focarem mais em qualidade de estudo e menos em tempo. Porque, por exemplo, se você estudar 2 horas por dia, mas essas 2 horas forem bem proveitosas com foco total, é mais eficiente do que 5 horas toda hora oscilando o foco. Então, eu acho que assim, o máximo possível que você consiga manter um bom rendimento, um bom foco ali nesse tempo de estudos. Lembre-se, no dia da prova vocês estarão realizando exercícios, vocês precisam estar preparados para responder questões. O Enem é muito mais do que simplesmente decorar um monte de teoria. Ele é uma prova de leitura, interpretação e preparação para responder exercícios.
2: As provas do Enem vão ser realizadas nos dias 8 e 15 de novembro. 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Um local de conhecimento no interior do Amazonas, onde é possível acessar obras dos primeiros cientistas que pesquisaram a região.
3: Biodiversidade, populações ribeirinhas e recursos naturais estão entre os temas das pesquisas.
2: A biblioteca que fica em Tefé é um convite para pesquisadores, estudantes e qualquer pessoa que queira saber mais sobre a Amazônia brasileira.
3: Ela é um centro de pesquisa de excelência vinculado ao Ministério da Ciência, Tecnologia e Inovação.
8: Preservar a Amazônia é garantir vidas no planeta, mas para preservar é preciso conhecer, e é justamente Esse o objetivo da biblioteca Henri Waterbeats. Às margens do Lago Tefé, no Amazonas, a biblioteca conta com 28 mil obras científicas dedicadas à região. Mais do que reunir livros, a biblioteca é há mais de 3 décadas uma guardiã da memória científica da Amazônia. A bibliotecária Graciete do Socorro Rolim conta um pouco sobre a sua história.
9: Nós temos vários títulos de vários viajantes naturalistas que andou aqui pela região amazônica. Se você quiser fazer uma pesquisa histórica, os primeiros estudos relacionados aqui na região, tanto na parte de biologia, botânica, zoologia, arqueologia, a parte da antropologia, esses livros, eles são fontes riquíssimos dessas informações.
8: O acervo conta com publicações sobre a conservação da biodiversidade, uso sustentável dos recursos naturais, estudos sobre populações ribeirinhas e diversidade socioambiental. A biblioteca é uma fonte de consulta para pesquisadores, estudantes e profissionais de diversas áreas. Localizada em uma região cercada por áreas protegidas, ela é o único local com conteúdo científico em um raio de mais de 500 quilômetros, como explica Graciete do Socorro Rolim.
9: Além da importância dela científica, né, o lugar é muito bonito. Tem os janelões de vidro. Então, dá a vista direta para o Lago Tefé. A vista é muito linda.
8: Para saber mais sobre a biblioteca Henri Waterbeats, é só acessar a página mamirauá.org.br. Reportagem Cleide Lopes.
10: Os gabaritos preliminares do Exame Nacional de Avaliação da Formação Médica, o ENAMED, e da primeira etapa do Revalida já estão disponíveis para consulta.
3: O prazo para apresentar recursos termina nesta quinta-feira, dia 17 de setembro.
10: As versões definitivas do gabarito oficial da prova objetiva e o resultado definitivo serão publicados no dia 4 de dezembro.
3: O ENAMED avalia a formação médica. Já o Revalida comprova diplomas médicos expedidos por universidades de fora do Brasil para exercício profissional no SUS.
10: Para mais informações, acesse gov.br/inep.
3: Conhecer o território indígena e seus caminhos pode fazer toda a diferença na hora de salvar uma vida.
10: Por isso foi implementado um projeto piloto em Dourados, no Mato Grosso do Sul, o SAMU Indígena.
3: A equipe conta com profissionais indígenas e reduzem mais da metade o tempo de resposta em emergências em saúde nos territórios.
4: Com atendimento na língua nativa, o SAMU Indígena funciona 24 horas por dia, 7 dias por semana, e atende cerca de 25 mil indígenas de 3 etnias que vivem na reserva Dourados, em Mato Grosso do Sul. Desde agosto do ano passado, quando foi implementado o projeto piloto, o serviço já registrou mais de 2.400 ocorrências, uma média de 204 atendimentos por mês. A secretária de Saúde Indígena do Ministério da Saúde, Lucinha Tremembé, diz que o SAMU Indígena dá mais celeridade aos atendimentos de urgência.
11: Com o SAMU, a gente consegue aí um fato muito importante, que é a redução do tempo de espera.
4: O número para acionar o serviço é o mesmo que funciona no restante do país, o 192. O que muda no caso do SAMU Indígena é a equipe. Ao todo, são 14 profissionais da saúde. 7 deles são indígenas e falam fluentemente português e guarani. A equipe também conhece bem a região, o que dá mais celeridade ao atendimento. O Everton Nunes, da etnia Terena, é um dos enfermeiros que trabalham na viatura e fala da importância da rapidez na resposta ao chamado.
12: O que difere é que nós já conhecemos a aldeia, né? A gente sabe por onde conseguimos entrar, até porque em dias de chuva é mais difícil de entrar. Os condutores sabem, por aqui eu não posso passar porque que se eu passar por aqui, a minha VTR vai ficar. Essa questão de logística mesmo, da condução, do condutor levar a equipe até esse atendimento e até também do tempo resposta. Tempo é vida.
4: As comunidades indígenas da reserva de Dourados contam com o suporte de duas unidades básicas de saúde indígena, um polo base e um distrito sanitário especial indígena. Mas nos casos de ocorrências mais graves, a equipe do SAMU leva o paciente para unidades de saúde e hospitais da região para atendimento especializado. Reportagem Graziele Bezerra.
2: Com as eleições chegando, é importante reforçar: o voto é livre e secreto.
3: Prática de assédio eleitoral no trabalho é crime.
2: Quem traz os detalhes é a repórter Larissa Graciano.
4: Nos últimos 4 anos, o Ministério Público do Trabalho recebeu quase 5.000 denúncias de assédio eleitoral. O voto é secreto, é um direito previsto na Constituição. Mas tem patrão, tem chefe que usa do cargo e do poder econômico para pressionar empregados a apoiar esse ou aquele candidato. E isso é crime. No começo, a prática do assédio eleitoral envolvia pressões diretas, como ameaça de demissão. Hoje, a maioria dos casos é mais velada, como mensagens do chefe com vídeo ou pesquisas eleitorais postadas em grupos da empresa ou enviadas diretamente ao trabalhador. Falas do patrão no ambiente de trabalho, sugerindo que a situação pode ficar difícil se determinado candidato vencer, é outro exemplo. E para configurar assédio, não precisa ser um ato repetido. É que essa pressão, esse constrangimento, ainda que feito uma única vez, tem potencial de gerar medo no trabalhador e direcionar seu voto, afirmou a advogada da União, Alessandra Lopes.
13: Sobretudo esse medo que a pessoa vai nutrir de ser penalizada, de ser removida, de ser transferida, né, de local, de ir para um local onde tem menos condições, de mudar sua escala de trabalho, de perder o emprego também, né, no final das contas. A gente não quer que ninguém que esteja numa relação hierarquizada, que tenha poder econômico privilegiado, possa coagir outras pessoas e, portanto, desequilibrar o pleito.
4: Uma das provas mais comuns apresentadas pelo trabalhador são as conversas de WhatsApp. Por isso, a orientação para você que é dono de empresa ou coordenador de uma área e que tem poder hierárquico sobre seus trabalhadores é saber os limites do que pode e do que não pode, como alerta o procurador do trabalho, Igor Souza Gonçalves.
14: O empregador tem direito à sua liberdade de pensamento, à sua liberdade política, mas quando ele está dentro do ambiente empresarial, ainda que ele esteja num grupo de WhatsApp, numa conversa informal com aquele determinado trabalhador, ele deve se recordar que, em muitos casos, o que está ali não é o CPF dele, é o CNPJ dele. Então, às vezes, esse tipo de brincadeira, esse tipo de mensagem, ele pode ter uma conotação e um potencial de constranger aquele determinado trabalhador. A gente já teve diversas condenações aí a valores vultuosos, né, nas eleições de 2022, de 2024, a responsabilização de empregadores públicos e privados, condenações de dano moral coletivo que passaram e a casa dos milhões, né, porque é um dano que se entende que não é só a liberdade de pensamento do trabalhador, é um dano a toda a democracia.
4: Abrir as portas da fábrica, da loja ou da repartição pública para que um candidato converse com os funcionários é outro tipo bem comum de assédio eleitoral e deve ser denunciado. Para prevenir a prática também no serviço público, foram realizadas mais de 50 palestras em vários órgãos federais. Houve ainda a assinatura de uma parceria para dar agilidade no encaminhamento das denúncias que podem ser feitas, por exemplo, no site do MPT, o Ministério Público do Trabalho. De Brasília, Larissa Graciano.
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2: Fique agora com as notícias do Poder Judiciário e do Congresso Nacional. Uma boa noite.
3: Boa noite, até amanhã.
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17: STF analisa petição referente ao relatório da PF no âmbito do caso Master.
18: STJ define que milhas e pontos de programas de fidelidade podem ser penhorados para pagar dívidas.
17: Mesários vão até o dia 3 de outubro para concluir o treinamento para as eleições 2026.
18: Boa noite, eu sou Leandro Bezerra.
17: E eu sou Walter Lima.
18: O plenário do Supremo Tribunal Federal realizou nesta terça-feira uma sessão extraordinária com o objetivo de analisar a petição 16662 referente ao relatório produzido pela Polícia Federal no âmbito do caso Master, relacionado ao ministro Alexandre de Moraes.
17: Na sessão de hoje, os ministros debateram questão de ordem apresentada pelo decano da corte, ministro Gilmar Mendes.
18: Os ministros, neste primeiro momento, analisam se acompanham ou não o presidente do STF, ministro Edson Fachin, no sentido de julgar a petição 16662 separadamente da petição que faz questionamentos sobre a conduta do ministro André Mendonça nas investigações sobre o caso Master.
17: Depois houve o pedido de vista do ministro Flávio Dino para ter mais tempo para analisar o caso e o julgamento foi suspenso.
18: Milhas aéreas e pontos de programas de fidelidade podem ser penhorados para pagar dívidas.
17: O entendimento é do STJ, Fátima Uchoa.
19: A penhora é um ato processual que vincula bens do devedor ao pagamento de dívidas. Uma empresa credora pediu que operadoras de cartão de crédito e programas de fidelidade de companhias aéreas informassem a existência de pontos em nome de um devedor. O Tribunal de Justiça do Distrito Federal negou o pedido, mas no STJ, a relatora ministra Nancy Andrighi destacou que a lei não impede, em regra, a penhora de pontos de fidelidade com valor econômico, que são considerados bens digitais integrantes do patrimônio do devedor. E no caso julgado, a empresa deverá indicar quais programas pretende consultar para que o tribunal de origem avalie a possibilidade de penhora.
18: Você já teve dificuldade para se desconectar do trabalho?
17: Para chamar a atenção para este problema, o TST e a Universidade de Brasília lançaram uma campanha sobre saúde mental. Larissa Batista.
20: A campanha tem um recado direto: sua saúde é a fronteira que o trabalho não pode ultrapassar. E ela mostra que o descanso também é cuidado. Os materiais serão divulgados durante o mês de setembro nas redes sociais da Justiça do Trabalho, em parceria com os 24 TRTs espalhados pelo Brasil. Não deixe de conferir. E se precisar de apoio emocional, ligue para o Centro de Valorização da Vida pelo número 188. As ligações são gratuitas e o atendimento é feito 24 horas por dia.
18: Mesários têm até o dia 3 de outubro para concluir treinamento para eleições 2026.
17: Capacitação pode ser feita pelo aplicativo Mesário ou pelo ambiente virtual de aprendizagem do TSE. Fábio Ruas.
21: Além da capacitação à distância, o treinamento também pode ser presencial, de acordo com a orientação de cada cartório eleitoral. O curso virtual reúne informações sobre os procedimentos que deverão ser adotados por quem vai trabalhar nas sessões eleitorais. O conteúdo foi atualizado para as eleições 2026 e contempla o novo fluxo de votação, com orientações práticas para o dia da eleição. Quem concluir o treinamento e trabalhar nos dois turnos poderá acumular 6 dias de folga.
18: Justiça Federal condena líder de esquema financeiro a mais de 23 anos de prisão por lavagem de dinheiro.
17: Decisão atendeu a pedido do MPF e também responsabilizou outros dois envolvidos na fraude. Carla Zanetti.
22: Segundo investigações, o esquema fraudulento operava a partir da cooptação de vítimas para contratação de empréstimos consignados de alto valor em instituições financeiras. Em troca, os suspeitos prometiam quitar as parcelas dos financiamentos e repassar os lucros do investimento para as vítimas. Entre 2019 e 2022, foram movimentados cerca de 156 milhões de reais. O réu líder do esquema foi condenado a 23 anos de reclusão por lavagem de dinheiro. Já os outros dois acusados já estão cumprindo as próprias penas.
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18: A você uma boa noite
17: e até amanhã.
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1: Eu sou Humberto Pinheiro e estes são os destaques de hoje do Jornal do Senado, que começa agora. Senado deve analisar projeto que protege recursos do Fundo Constitucional do Distrito Federal. Campanha busca conscientizar a população sobre a doação de órgãos. Senado vende mais de 20 mil livros na Bienal de São Paulo. Boa noite. O Senado Federal deve analisar o projeto de lei complementar que busca proteger os recursos do Fundo Constitucional do Distrito Federal. A proposta altera um novo arcabouço fiscal para garantir o funcionamento dos serviços essenciais da capital do país. Repórter Douglas Castilho.
2: O texto tem como objetivo central retirar o Fundo Constitucional do Distrito Federal, o FCDF, das restrições fiscais que recentemente passaram a limitar o aumento dos seus recursos. O FCDF é utilizado para manter as polícias militar, civil e penal, o corpo de bombeiros, a saúde e a educação de Brasília, mas passou a ter seu orçamento obrigatoriamente limitado nos anos em que a União registrar contas no vermelho. O consultor de orçamento do Senado, Sérgio Machado, demonstrou cautela com as idas e vindas de exceções às regras fiscais, porque podem prejudicar a transparência orçamentária.
3: O problema da inclusão sucessiva de exceções às regras fiscais é que isso traz prejuízo à transparência, à simplicidade do nosso sistema orçamentário e, em alguma medida, à própria efetividade da medida original. Por outro lado, é claro que há mérito em muitas dessas exceções. Afinal, estamos mesmo tratando de uma obrigação prevista constitucionalmente.
2: A lei do arcabouço fiscal já havia excluído expressamente o FCDF dos limites de controle de gasto, mas uma lei complementar aprovada em agosto estabeleceu uma regra geral que afetou os repasses ao fundo. O projeto agora apresentado altera esse quadro ao inserir uma exceção expressa para o FCDF, garantindo que seu reajuste volte a acompanhar integralmente a variação da receita corrente líquida. O projeto aguarda envio para as comissões do Senado.
1: Estamos em um mês marcado por campanhas de conscientização sobre diversos temas. Uma delas é o Setembro Verde, que alerta para a importância da doação de órgãos. A campanha busca informar a população e incentivar a doação, um gesto que pode salvar vidas. Repórter Lana Dias.
4: A decisão comunicada de se tornar um doador de órgãos pode orientar a família no momento de luto e, principalmente, salvar a vida de quem aguarda um transplante. É por isso que existe o Setembro Verde, com o objetivo de conscientizar a população sobre a importância da doação. A campanha é relacionada ao Dia Nacional da Doação de Órgãos, em 27 de setembro, e busca, sobretudo, incentivar as pessoas a expressarem a vontade ainda em vida às suas famílias, como explicou a médica nefrologista da Fundação ProRim, Amanda Meyer da Luz.
5: Durante todo esse mês, nós procuramos esclarecer dúvidas, combater mitos e principalmente estimular pessoas a ter essa conversa com a sua família sobre o seu desejo de serem doadores. Hoje nós sabemos que existem mais de 45 mil pessoas em uma lista de espera para um rim.
4: A doação pode acontecer em duas circunstâncias. A primeira é com doador vivo, quando estiver saudável e em condições para que o procedimento não prejudique sua saúde. A outra é com doador falecido, quando a morte encefálica é decretada. Amanda esclareceu que, nessa situação, a família é acolhida e consultada sobre a doação.
5: Após a confirmação, então, dessa morte encefálica, a família é acolhida e é consultada sobre a doação. Se houver, então, a autorização, são realizados, então, por último, exames para avaliar quais órgãos, né, podem ser aproveitados. Um deles, então, pode ser o rim. Então, a central de transplantes identifica o possível depois receptor, segundo os critérios clínicos, critérios de compatibilidade, tempo de espera e logística para a chegada do órgão na pessoa que será a receptora.
4: A doação e o transplante de órgãos e tecidos são incentivados por lei no Brasil, que prevê, na última semana de setembro, a realização de atividades de conscientização dos estudantes de todos os níveis de ensino. Quem deseja ser doador ou doadora de órgãos deve conversar com a família. Mais de 49.500 pessoas aguardam transplante de órgãos no Brasil, segundo a lista de espera do Ministério da Saúde.
1: Mais de 20 mil livros foram vendidos pela Livraria do Senado durante a Bienal do Livro de São Paulo, realizada neste mês. A Constituição Federal e títulos sobre a história do Brasil estiveram entre as obras mais procuradas. Outro destaque foi a coleção Em Miúdos, que leva a educação cidadã a crianças e jovens por meio de ilustrações e linguagem informal. A 28ª Bienal Internacional do Livro de São Paulo terminou no domingo, dia 13. O Senado levou ao público uma variedade de títulos e também apresentou iniciativas de educação legislativa, preservação da memória e participação popular. A reportagem é de Yasmin Rodrigues.
6: O Senado participou com cerca de 250 títulos publicados pela própria casa. O espaço também recebeu atividades sobre o arquivo e a biblioteca do Senado, a coleção Escritoras do Brasil, Sustentabilidade e o programa E-Cidadania, que aproxima a população do processo.

0: processo legislativo. A servidora do Senado, Paula Oda, explica que a proposta foi apresentar ao visitante diferentes formas de conhecer e se aproximar da casa.
1: O espaço de eventos, ele é muito interessante porque a instituição tem a possibilidade de conversar com a sociedade aqui. E mais do que vir aqui só e vender livros, a gente está aqui para representar a instituição, a gente está aqui para demonstrar, né, tudo que a gente tem de melhor pro cidadão que muitas vezes não conhece tudo isso.
0: Entre livros de história e legislação e documentos que preservam a memória do país, a presença na Bienal mostrou que aproximar o cidadão do legislativo também pode começar por algo tão simples quanto abrir um livro.
2: Projeto que autoriza porte de arma de fogo para mulheres sob medida protetiva da Lei Maria da Penha avança no Senado. Ao defender o projeto, o relator, senador Flávio Bolsonaro, do PL do Rio de Janeiro, alegou que o agressor se aproveita da vulnerabilidade física da mulher para colocá-la novamente em risco e defendeu a concessão do porte. A reportagem é de Bruno Lourenço.
3: O projeto de lei que está pronto para ser votado na Comissão de Segurança Pública altera o Estatuto do Desarmamento para garantir o direito ao porte de arma de fogo a mulheres sob o amparo de medidas protetivas da Lei Maria da Penha. O texto também reduz a idade mínima de 25 para 18 anos, tanto para aquisição quanto para o porte de arma pelas vítimas. O relator, senador Flávio Bolsonaro, do PL do Rio de Janeiro, alegou que o agressor se aproveita da vulnerabilidade física da mulher para colocá-la novamente em risco e defendeu a concessão do porte.
4: A arma de fogo, caso assim deseje a mulher, sob medida protetiva de urgência, servirá como instrumento equalizador contra a diferença de força física existente entre ela e o agressor. Ressaltamos que o porte de arma de fogo não será obrigatório, mas apenas facultativo, somente para as mulheres sob medidas protetivas de urgência e que cumpram os requisitos arrolados no presente projeto de lei e no corpo normativo do próprio estatuto.
3: A CSP pode acrescentar alteração ao texto aprovado na Comissão de Direitos Humanos para deixar claro que, revogada a medida protetiva de urgência, cessará também a autorização excepcional para a arma de fogo, mas nada impedirá a mulher de buscar a posse da arma dentro das regras gerais do estatuto.
5: Eleições 2026.
2: Nas eleições deste ano, presos em regime provisório poderão votar. No entanto, essa pode ser a última vez que brasileiros nessa condição participam das eleições. Isso porque a lei antifacção que entrou em vigor em março de 2026 proíbe o alistamento eleitoral e o voto de pessoas presas, seja em regime definitivo ou provisório. Porém, o Tribunal Superior Eleitoral decidiu suspender esse trecho da legislação, permitindo que presos provisórios e adolescentes que cumprem medidas judiciais restritivas votem em outubro. O TSE argumentou que a lei antifacção viola o princípio da anualidade eleitoral, que impede mudanças na legislação a menos de um ano da eleição. O Supremo Tribunal Federal também pode julgar o tema para manter ou anular, em definitivo, o direito ao alistamento e ao voto do preso provisório. A Constituição já proíbe o voto de pessoas condenadas em decisão final. Nos últimos anos, a Justiça Eleitoral instalou cabines de votação em alguns estabelecimentos penais para garantir o direito dos presos. Em 2026, poderá votar o preso sem condenação definitiva que estiver com o título eleitoral em dia e tiver solicitado o voto. O prazo para o pedido terminou em maio. Trabalhos técnicos de Eliseu Caires. O Jornal do Senado fica por aqui. Acompanhe agora as notícias da Câmara dos Deputados. Boa noite e até amanhã.
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6: Plenário pode votar punição para quem tentar fraudar interdição de idosos.
7: Avança projeto que cria política de reintegração de brasileiros deportados.
6: Gestantes poderão ter direito a condições especiais em concursos públicos.
8: Boa noite. Os deputados estão analisando a proposta que garante condições especiais para mulheres grávidas em concursos públicos. A repórter Fabielle Pires traz mais informações sobre a proposta.
9: Um projeto de lei em discussão na Câmara dos Deputados quer garantir que mulheres grávidas ou puérperas não sejam prejudicadas em concursos públicos por causa da gestação ou do parto. A autora da proposta, a deputada Denise Pessoa, do PT do Rio Grande do Sul, disse que apresentou o texto ao acompanhar notícias de gestantes prejudicadas em concursos. Em 2025, por exemplo, 3 grávidas passaram por dificuldades no concurso nacional unificado ao não conseguirem da banca organizadora autorização para assistir de forma remota ao curso de formação em caso de parto. Pelo texto em discussão na Câmara, candidatas impossibilitadas de participar de qualquer etapa de concurso público em razão da gestação, parto ou puerpério terão direito a participar remotamente da fase do certame quando houver compatibilidade com a situação de saúde, desde que essa forma de participação não frustre o caráter competitivo do concurso. A proposta também permite a realização da prova em segunda chamada, quando a candidata não puder comparecer no dia previsto em edital, com nova data a ser agendada pela banca organizadora. A impossibilidade deverá ser comprovada antes ou imediatamente após a realização da prova, mediante documento assinado por profissional médico. O direito será garantido em qualquer estágio da gestação para todas as etapas do concurso, independentemente de previsão expressa no edital. Segundo a autora do projeto, Denise Pessoa, a segunda chamada e a participação remota de gestantes em etapas de concurso público já vem sendo conquistadas na justiça.
10: Essa proposta ela é importante porque ela combate e enfrenta uma desigualdade que atinge as mulheres. A gente sabe que essa é um caso que já apareceu, como eu disse, em vários concursos, especialmente no concurso nacional unificado, e que decisões judiciais já garantiram o direito às mulheres. E, portanto, a gente transforma em legislação algo que já vem sendo reconhecido em processos judiciais. É importante que as mulheres elas possam correr em condições iguais e elas não precisem ser punidas por uma condição física que não deveria ser um fator de exclusão.
9: O projeto que garante a gestantes ou puérperas condições diferenciadas em concursos públicos foi aprovada pela Comissão de Administração e Serviço Público. O texto ainda vai passar pelas Comissões de Defesa dos Direitos da Mulher e de Constituição e Justiça. Da Rádio Câmara de Brasília, Fabielle Pires.
5: Economia.
6: Josenildo, do PDT do Amapá, defende a aprovação de projeto que cria regras para reduzir a burocracia. Autor da matéria, ele explica que o objetivo é digitalizar processos de licenciamento com prioridade para microempresas, pequenos negócios e empreendedores individuais.
8: Josenildo propõe que os órgãos públicos deixem de exigir documentos já disponíveis em bases de dados governamentais. O deputado aponta que a integração dos sistemas vai reduzir custos, acelerar as decisões administrativas e melhorar o ambiente de negócios.
6: Carlos Veras, do PT de Pernambuco, apoia projeto que regulamenta a criação e o funcionamento das cooperativas solidárias. O texto define essas entidades como sociedades sem fins lucrativos e voltadas à promoção social, geração de renda e superação das desigualdades.
8: Carlos Veras entende que o projeto oferece a essas cooperativas tratamento tributário diferenciado e prioridade em licitações públicas. Além disso, a proposta regulamenta a atuação das cooperativas em finanças solidárias e em plataformas digitais de trabalho.
6: João Carlos Bacelar, do PL da Bahia, pediu informações à Casa Civil sobre a regulamentação de incentivos fiscais para sistemas de armazenamento de energia por baterias. Ele quer saber como o governo pretende incluir essa tecnologia no regime especial de incentivos para o desenvolvimento da infraestrutura, o REID.
8: O deputado pede esclarecimentos sobre o andamento da regulamentação e os estudos técnicos, fiscais e regulatórios relacionados ao tema. João Carlos Bacelar argumenta que a medida pode incentivar investimentos e fortalecer a infraestrutura do setor elétrico.
6: Projeto de Heloísa Helena, da Rede do Rio de Janeiro, proíbe as apostas esportivas online no Brasil. A parlamentar argumenta que a expansão das bets contribui para o endividamento das famílias e para o aumento do transtorno relacionado ao vício em jogos.
11: O que acontece hoje é que as pessoas não precisam nem se deslocar de casa, como se fazia antes, para jogar nos cassinos, nos bingos ou em qualquer lugar. As pessoas com um celular, elas podem ter toda a sua vida destruída. São muitos casos de ludopatia seria já diagnosticados, casos gravíssimos de famílias inteiras que perdem tudo que tem, muitos jovens suicidam em função dessa jogatina que são as bets. Então nós entendemos que é de fundamental importância que elas sejam proibidas.
8: Heloísa Helena critica a regulamentação do setor e alerta que a arrecadação tributária obtida com as apostas não compensa os impactos sociais.

0: funcionários também poderão receber acompanhamento psicossocial e participar de ações de empreendedorismo. Ele argumenta que a ideia é reduzir a vulnerabilidade de famílias que deixaram o mercado de trabalho para exercer o cuidado contínuo.
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2: Relações Exteriores.
3: A proposta que cria política para a reintegração de brasileiros deportados ou repatriados avançou na Câmara. A repórter Silvia Munhato tem mais detalhes.
4: A Comissão de Previdência, Assistência Social, Infância, Adolescência e Família da Câmara dos Deputados aprovou o projeto que cria a política Reintegra Brasil. O objetivo é apoiar a reinserção social e profissional de brasileiros que retornam ao país após repatriação ou deportação. Em 2025, 3.924 brasileiros foram deportados pelos Estados Unidos e outros 3.050 tiveram que sair da União Europeia. A deputada Rogéria Santos, do Republicanos da Bahia, relatora do texto, destacou que esses brasileiros chegam ao país com dificuldades econômicas, mas também com outros problemas.
5: Existe um outro pormenor também, que na sua maioria eles retornam ao Brasil, inclusive indocumentados, com seus documentos expirados, com dificuldades de acessar o poder público, inclusive em relação à saúde. E aí a política, ela vem trazendo exatamente esse bojo para acolher e reintegrar esses brasileiros.
4: Entre as medidas previstas está a criação de unidades de recepção nos pontos de entrada no país, com encaminhamento para abrigos temporários ou auxílio para transporte até o município de origem. Também deverá ser ofertado atendimento psicológico e assistência social, além da criação de espaços de convivência para mães e filhos e apoio para a localização de parentes no Brasil. O texto ainda concede atendimento prioritário no Cadastro Único para Programas Sociais e prioridade no acesso ao Bolsa Família e ao benefício de prestação continuada. Outras ações estão relacionadas à empregabilidade das pessoas e à proteção de bens adquiridos no exterior. A proposta que cria uma política de acolhimento de deportados e repatriados será analisada agora pelas comissões de Finanças e Tributação e de Constituição e Justiça. Da Rádio Câmara de Brasília, Silvia Munhato.
2: Desenvolvimento Regional.
0: Sérgio Brito, do PSD da Bahia, solicita a realização de uma audiência pública para discutir o projeto que transfere às assembleias legislativas a competência para criar municípios. A ideia é impulsionar o desenvolvimento regional de distritos com potencial econômico.
6: A criação de novos municípios tem relação direta com o desenvolvimento regional. Tem distritos e comunidades que comprovadamente têm capacidade de crescer, se desenvolver, gerando renda e progresso para centenas de regiões pelo Brasil. O projeto estabelece critérios claros e responsáveis, assegurando que novas unidades administrativas tenham viabilidade econômica, social e estrutural, garantindo a sustentabilidade e melhor prestação de serviços à população.
3: Sérgio Brito cita como exemplos os distritos baianos de Roda Velha e Rosário para defender a proposta. Segundo o deputado, o projeto estabelece critérios técnicos para a criação dos municípios e pode facilitar o acesso da população a serviços públicos, além de estimular o desenvolvimento regional.
0: Da Vitória, do PP do Espírito Santo, defende a aprovação de projeto que permite transformar a ocupação regular de terrenos de marinha em direito de uso registrado em cartório. Pela proposta de sua autoria, a União permanece como proprietária enquanto morador passa a ter o domínio útil do imóvel.
3: Da Vitória explica que a medida alcança ocupantes inscritos na Secretaria do Patrimônio da União com posse

0: pacífica há pelo menos 5 anos. O texto mantém a cobrança anual pelo domínio útil do terreno, além da taxa devida quando esse direito for transferido a outra pessoa.
1: Está pronto para a pauta da Comissão da Amazônia o relatório de Dilvanda Faro, do PT do Pará, ao projeto que amplia garantias em desapropriações por utilidade pública. O texto determina processo prévio e proteção reforçada a comunidades tradicionais e famílias de baixa renda.
0: De acordo com Dilvanda Faro, o projeto supera a lógica patrimonial ao incorporar dimensões sociais, culturais e territoriais, garantindo a manifestação prévia dos atingidos e reconhecendo o valor subjetivo da terra.
1: É de Elmar Nascimento, do União da Bahia, projeto para levar perícias médicas do INSS a localidades de difícil acesso. Entre os critérios previstos estão distância superior a 100 quilômetros da agência mais próxima, problemas de deslocamento da população e demanda reprimida pelo atendimento.
0: A proposta de Elmar Nascimento determina que o atendimento ocorra pelo menos uma vez por mês nessas localidades. Ele explica que, ao cumprir a medida, o INSS poderá utilizar unidades móveis, realizar mutirões, recorrer à telemedicina ou deslocar peritos para os municípios.
2: Meio ambiente.
1: Gleisi Hoffmann, do PT do Paraná, quer proibir a exportação de animais destinados ao abate ou à engorda para abate no exterior. A medida vale para bovinos, búfalos, ovinos, caprinos, suínos e equídeos e prevê multas de até R$20.000 por animal, além de outras sanções para quem descumprir a regra.
0: Gleisi Hoffmann ressalta que a proposta não impede a exportação de animais para reprodução, pesquisa e conservação. Segundo a deputada, a iniciativa amplia a proteção e o bem-estar animal e, ao mesmo tempo, estimula o processamento da carne no Brasil, gerando mais valor e emprego no país.
1: Baleia Rossi, do MDB de São Paulo, defende o projeto que autoriza o sepultamento de animais de estimação em jazigos pertencentes à família do tutor, em cemitérios públicos e privados. Ele argumenta que a proposta reconhece o vínculo afetivo entre os tutores e seus animais.
0: De acordo com Baleia Rossi, o projeto estabelece critérios para o sepultamento dos animais, como a comprovação de que a morte não foi causada por doença infecto-contagiosa. Ele afirma que a medida também exige autorização prévia da administração do cemitério.
1: Mário Frias, do PL de São Paulo, é um dos autores da proposta que endurece as regras de proteção aos animais. A ideia é aumentar as penas para crimes de maus tratos, tornar esses crimes hediondos e impunitíveis e determinar a perda da guarda dos animais pelos condenados.
0: O texto, que tem apoio de Mário Frias, também prevê educação sobre proteção animal nas escolas, atendimento veterinário público com castração gratuita e a criação de um cadastro nacional de pessoas condenadas por crimes contra animais.
2: Justiça.
1: Está pronto para ir a plenário o projeto que prevê punições para quem interditar idoso de forma abusiva. A repórter Paula Bittar explica a proposta.
3: A Comissão de Constituição e Justiça da Câmara aprovou um projeto que cria sanções civis e penais para quem tentar interditar idosos de forma abusiva ou fraudulenta. O objetivo é impedir que familiares ou pessoas de confiança utilizem processos judiciais de interdição para assumir o controle de bens e rendimentos de idosos que ainda possuem plena capacidade. O relator, deputado Felipe Carreiras, do PSB de Pernambuco, considerou que é necessário garantir o caráter de medida excepcional para a curatela, com o objetivo apenas de assegurar apoio aos que não consigam praticar atos da vida civil de forma autônoma. Para ele, utilizar a medida com finalidade patrimonial e sucessória representa evidente desvio de finalidade e vulnera direitos fundamentais à liberdade, à autonomia privada, ao patrimônio e à dignidade da pessoa humana. O texto aprovado define a tentativa de curatela por má-fé como motivo para excluir o herdeiro da sucessão, resultando na perda do direito à herança. Além da sanção civil, o projeto altera o Estatuto da Pessoa Idosa para aumentar a punição nos casos de apropriação ou desvio de bens. A pena para esse crime, que é de reclusão de 1 a 4 anos e multa, será aumentada de 1/3 até a metade se ele for praticado mediante a instauração de processo de curatela abusiva ou fundada em motivos falsos. A proposta também também atualiza termos legais e permite que o juiz reconheça a intenção de enganar de forma mais ágil durante o processo, evitando que a lentidão da justiça beneficie herdeiros de má fé. A proposta que cria sanções civis e penais para quem tentar interditar idosos de forma abusiva ou fraudulenta ainda será analisada pelo plenário. Da Rádio Câmara de Brasília, Paula Bittar.
2: Segurança Pública.
0: Projeto de defensor Stélio Denner, do União de Roraima, inclui na Lei Maria da Penha um monitoramento eletrônico do agressor como medida protetiva de urgência em situações de alto risco. Segundo o deputado, a iniciativa visa conter a escalada do feminicídio no Brasil.
1: Pelo texto de defensor Stélio Denner, o juiz deverá observar novos critérios para conceder a medida protetiva, como casos de ameaça grave, histórico de agressões e perseguição. O texto também prevê a integração da tornozeleira eletrônica com mecanismos de alerta direto à vítima.
2: Direitos Humanos.
0: Amanda Gentil, do PP do Maranhão, recomenda a aprovação de proposta de emenda à Constituição que inclui a primeira infância como etapa prioritária na proteção dos direitos e garantias das crianças. Relatora da matéria, ela propõe reforçar a obrigação do poder público no desenvolvimento integral até os 6 anos de idade.
1: O substitutivo de Amanda Gentil determina que União, Estados, Distrito Federal e atuem de forma integrada em políticas para a primeira infância. O texto também exige a divulgação dos recursos destinados a essas ações e inclui creches e visitas domiciliares entre as medidas previstas.
2: Educação.
0: Jorge Sola, do PT da Bahia, defende a ampliação das escolas públicas em tempo integral, especialmente no ensino médio. Para o deputado, a política é também uma medida de enfrentamento ao crime organizado, já que é nessa faixa etária que adolescentes são mais vulneráveis ao aliciamento.
4: Oferecer escolas de tempo integral, ou seja, segunda a sexta, de manhã e de tarde, o dia todo, com alimentação durante todo o dia, com formação profissional, com qualificação em várias áreas, cultura, esporte, línguas, e você com isso permite, né, que esse adolescente tenha uma melhor formação e perspectivas futuras, sendo afastado do risco da cooptação pelo crime organizado.
1: Jorge Sola acrescenta que a Bahia já conta com mais de 70 escolas de ensino médio reformadas ou construídas, com laboratórios, auditórios e espaços esportivos, e que outras 252 serão entregues. Ele aponta que a parceria com o Programa Federal Pé de Meia ajudou a reduzir a evasão escolar.
0: Termina agora o Jornal Câmara dos Deputados, produzido pela Rádio Câmara, com trabalhos técnicos de Wellington Teles e apresentação de Luciana Vieira e Val Monteiro. Boa noite.
1: A Voz do Brasil volta amanhã. Uma boa noite para você.
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10: 10:06.
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0: Ponto de chegada, começando o fim de noite desta terça-feira, dia 15 de setembro.
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0: Bora, meninos e meninas, senhoras e senhores. Boa noite pra você. Bora que bora. Você vai participando, daqui a pouquinho já tem recado, galera já interagindo com Wesley Paiva nessa noite especial de terça-feira. Aqui não, né? Bora!

0: poder voltar aqui amanhãladinha aqui na parada mais gostosa da sua noite. Alô especial pra Bruna, curtindo a nossa programação em Glória de Dourados. Oi, Bruna. Como é que você tá? Tudo bem? Obrigado pela audiência, pela companhia. Excelente noite de terça-feira você tá participando do sorteio, tá bom? Tem Pix de 88,90 pra todo mundo que participar nessa noite especial de terça-feira. Alô especial aqui pro Ramão, curtindo a nossa programação no bairro Universitário, em Campo Grande. Alô, Ramão, tá com a sua esposa, a Maria de Lourdes, acompanhando o fim de noite. Pediu uma música aqui de quem, rapaz? Do Bruno Marrone? Posso escolher? Então tá bom. Já tem participação de áudio também, rapaziada, já tá mandando áudio pro Wesley Paiva nessa terça-feira. Alô, boa noite.
1: Boa noite, paivinha do rádio, aqui é o Dercy saindo de Campo Grande, sentido Dourados, ligado na Top FM 88, lá pra frente, e depois de Nova Alvorada a gente sintoniza 98.9. Tô feliz, tô na top. Manda qualquer uma música aí pra nós do Eduardo Costa.
0: Rapaz, tem uma daqui a pouquinho do Eduardo Costa também, viu? E das Brutas. Valeu, Dercy, boa viagem pra você, obrigado pela audiência, pela companhia.
2: O paivinha, que é o José aqui do Portal Caiobá.
0: Fala, Zé.
2: Quero tá, tô feliz. Estou na top, põe nós nesse sorteio aí, paizinha.
0: Tamo junto.
2: Toca pra nós aí, chuva no telhado, vento no portão, ofereço pra vocês aí na rádio, pra todos aqui do Caiobá.
0: Tá falado, meu irmão, obrigado pela participação e pela companhia, tá bom? Mais uma participação, quem fala?
3: Boa noite, paizinha, aqui é Elisângela de Pumapuã.
0: Oi, Elisângela.
3: Eu queria ouvir, liguei pra dizer que te amo, do Rio Paraná, que e dizer que estou com saudade da sua companhia nas tardes.
0: Olha eu aqui, ó.
3: Semana.
0: Bora, tamo junto.
3: Mas estou aqui, de vez em quando eu consigo acompanhar a programação à noite.
0: Obrigado, tá bom, Elisângela? Tamo junto.
3: Tô feliz, tô na top.
0: Valeu. Olha, eu já tenho um bloco inteirinho pra tocar na próxima sequência musical aqui, só de pedido musical, né? Rapaziada, obrigado pelo capricho aí nos pedidos, viu? Bora.
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0: Ó, o Bruno Marrone. Seu Ramão, tá apaixonado. Maria de Lourdes, a esposa, tá do lado aí, né? Boa noite, Ramão. Boa noite, Maria de Lourdes.

0: Maria Adriana pedindo musical do seu Ramon, oferecendo pra esposa Maria de Lourdes.
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8: 10:25.

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É o som do Eduardo Costa na parada. Só as melhores tocam aqui, senhoras e senhores. Bora com mais um sucessaço aqui, atendendo mais um pedido musical. Só as melhores. Bora com mais um. Jesus amado, Wesley Pai, vai ser arrebentar os corações apaixonados nessa noite de terça-feira. Aí não tem jeito, né? Bora!

0: Chico Rei Paraná, atendendo o pedido musical da galera que interage e participa aqui com Wesley Paiva. E aí, como é que você tá? Fala com o Paivinha. Manda o seu recado. Wender, tá curtindo a nossa programação? Boa noite. Paivinha, por gentileza, gostaria muito de entrar no sorteio do radinho. Sabadão, viu, gente? Sabadão vou sortear o radinho aqui na programação, né? Sábado das 8 ao meio-dia. Tem rádio pra galera que acompanhar e participar da nossa programação no sábado das 8 ao meio-dia. Tá valendo? Éder de Sales Alves tá na Nova Campo Grande curtindo. Diz que quer dar de presente pra mãe porque ela não tem. Eita, pega! Tá certo, Éder. Obrigado pela sua audiência, obrigado pela sua companhia, tá bom? Rapaziada que quer ficar sabendo sobre o que vai rolar no sabadão aí, né? Tá ouvindo a programação agora, ainda não segue o Wesley Paiva no Insta? Fique à vontade aí. Lá tem todas as informações de sorteios, prêmios, aqui no Insta e tudo mais. Paivinha do Rádio. Tô aí facinho, facinho, tudo junto misturado. Paivinha do Rádio. Pra você localizar o Wesley Paiva pra gente poder ficar pertinho aí nas redes sociais também, tá bom, senhoras e senhores? Bora que bora, tem participação. Quem fala com o Paivinha? Alô, boa noite.
1: Fala, Paivinha, tamo aqui da audiência, meu amigo, meu parceiro.
0: E aí, meu parceiro?
1: Toca pra nós um modão aí. Chodado, chodado.
0: Daquela derramada.
1: Coloca nós no sorteio, Marcinho Simpa do Betaville aqui. Tamo
0: Marcinho
1: na audiência,
0: Simpa.
1: 24 horas.
0: Tamo junto, meu irmão. Valeu, viu?
1: Semana toda, mês todo. Tamo junto.
0: Tá falado. O cara tá 24 horas ligado na Top FM, rapaz. Vamos pular um trem pra você. Valeu, Marcinho. Tamo junto, Mistrado. Obrigado pela sua companhia, pela sua audiência. Bora que bora.
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0: Hoje eu vou machucar corações aqui. Tô nem aí. Você acha que eu ia sofrer sozinho nesse dia especial de terça-feira? Ó as pedradas que eu vou tocar hoje aqui, ó. Simbora, Ed Brito e Samuel.g.

0: final de semana no Acabana. E aí eu quero ver, segunda-feira você vai lembrar de alguma coisa. Jesus amado, fala a verdade, hein? Que coisa!
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0: Bora! Só as melhores tocam aqui na nossa programação, só as melhores. Vou tocar essa noite especial de terça-feira pra você que curte. E se você não pediu a sua ainda, manda ver. 992188550. Sua participação tá valendo um pix no final do programa de 88,90. Bora! Temporal de amor!

0: vamos tocar nessa terça-feira aqui. Você tá preparado? Seu coração tá bom? Hã? Então se prepara. Eu vou fazer o seguinte, vou dar uma respirada, vou tomar uma água. E daqui a pouquinho eu volto com mais pancada aqui na programação do seu fim de noite. Segura aí.
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8: 10:46.

0: Deixa Eu Te Amar, por favor, Felipe Falcão. Alô, Sabrina, curtindo a nossa programação no bairro Monte Líbano. Boa noite pra você, obrigado pela audiência, obrigado pela companhia. Ótima noite, boa terça-feira, tá bom? Tem também a participação aqui do Michel Soares. Tá acompanhando a programação em Fátima do Sul. Fala, Michel, como é que tá? Michel ou Michael? Me ajuda aí. O Vicente, acompanhando a nossa programação na Moreninha. Boa noite, Vicente, como é que você tá? Tudo bem? A Carmen tá em Aquidauana. Oi, Carmen. Boa noite pra você, obrigado pela audiência, obrigado pela companhia. Tá bom, menina? Tava sumido, hein? Tava sumido, o que foi ser? O pai vinha que tava sumido. Alô, Johnny, tá curtindo a nossa programação no nosso Porto Botinho. Fala aí, rapaziada do Porto. Grande abraço pra todo mundo. Obrigado pela audiência, obrigado pela companhia. Ouvi falar que deu uma esfriada aí esses dias no Porto Botinho, né? Não dá nem pra imaginar Porto Botinho frio, dá? Pois é, eu nunca tive lá em Porto Mutinho. Se não tivesse, liberando os 40, se não tivesse 40. Meu Deus do céu. Ô, Johnny, abraço pra você, tá bom, meu jovem? Obrigado sempre pela sua companhia, pela sua audiência. A Leila, acompanhando a programação em Camapuã. Boa noite, Leila. Como é que tá a capital do bezerro de qualidade? Tudo certinho aí? Obrigado pela companhia nessa noite de terça-feira, tá bom? Bora de mais música.
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0: É só pancada hoje. Hoje é só pancada. Meu Deus do céu. Mais uma de arrebentar os corações apaixonados. Ligados aqui no fim de noite com Wesley Paiva, o pai vindo rádio. Pai do céu. Virou um love line esse negócio aqui. Jesus. Love line sertanejo.

0: Chitãozinho Chororó. Se Deus me ouvisse, se mandasse pra mim aquela que eu amo e um dia partiu, deixando a tristeza junto de mim. Essa música é um poema, na verdade, né? Dá um alô especial pro Matheus curtindo a nossa programação aqui no São Conrado. Fala, Matheus. Boa noite pra você, obrigado pela audiência, obrigado pela companhia. Tamo junto e misturado. Também o Mike tá curtindo, o Maicon tá curtindo a nossa programação aqui no São Conrado também. Abraço pra todo mundo do São Conrado. Ah, entendi. Estão na Hamburgueria São Conrado curtindo a programação. Tamo junto e misturado, trabalhando e ouvindo o fim de noite. Tamo junto, viu? Obrigado pela companhia de vocês aí. Eita, pega. Abraço pra vocês. Guarda o meu aí que eu vou passar daqui a pouquinho. Bora que bora. Deixa eu ver quem mais tá participando com o Pai Vendo Rádio. Boa noite, Wesley Paiva. Eu tô ouvindo o programa, quero participar do sorteio do Pix. Edilson, do Guarandi. Fala, Edilson. Como é que você tá? Como é que tá o Guarandi aí? Tudo bem? Abraço pra todo mundo do bairro Guarandi. Guarandi 1, Guarandi 2. Galera do Aero Rancho, grande Aero Rancho. Abraço pra todo mundo aí, né? Tamo junto e misturado. Participando aqui com Wesley Paiva também. Ave Maria. O Del. Fala, Del. Eletricista acompanhando a nossa programação. O Del falou assim: Pai, vem, você lembra de mim? Del eletricista. Rapaz do céu. Eu vou tentar fritar os neurônios aqui pra ver se eu consigo lembrar de você, tá bom? José Antônio tá curtindo a nossa programação também no bairro Estrela do Sul. Gislaine tá curtindo a nossa programação do Estrela d'Alva. Rapaziada do Estrela d'Alva, como é que vocês estão aí, Gislaine? Obrigado pela audiência. O Diego de Oliveira tá no Novo Paraná acompanhando a nossa programação. É isso, tamo junto e misturado. Bora de mais moda, dá tempo, senhoras e senhores.
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0: A Marília Mendonça. Eu falei que hoje eu não vou sofrer sozinho, não. Mas de jeito nenhum. Se é pra sofrer, vamos sofrer todo mundo junto aqui.

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7: 11:03.
8: Quando você está com medo, seu cérebro busca alívio imediato. E isso pode virar escolhas precipitadas. Cortar, falar demais, desistir, gastar, se explicar. Ter fé te chama para calma com a direção. Hoje, antes de decidir algo grande, faça uma pausa. Respira, ora e espere 24 horas. Nem toda urgência é real. Às vezes, a maior maturidade é não responder na hora. Esperar é governo emocional.
3: 11:04.

chovendo no estúdio, vou sair muito tarde. Vou ligar lá em casa e falar que hoje eu não volto. Ave Maria, já tem alô pra galera participando dessa noite especial aqui com Wesley Paiva, é o fim de noite.

0: descarregou a bateria, que eu tô no elétrico agora, velho. Tá pensando o quê? Ave Maria. Bora que bora com participação dessa noite especial. Ah, já entramos na última hora do... Meu Deus, já passou a primeira hora? Que eu nem vi, senhoras e senhores. Já estamos na última hora do fim de noite desta terça-feira especial. Ó quem chegou pra falar com Wesley Paiva. A Ivone. Fala, Ivone. Boa noite.
1: Boa noite, Paivinha. Boa noite. Aqui é a vovó Ivone Leonardo Silva, do Los Angeles.
0: Tudo bem com a senhora?
1: É, que Deus abençoe grandemente você.
0: Amém.
1: E a tua vida, a tua família.
0: Eu recebo.
1: Olha, eu quero mandar um abraço muito grande para o pastor Osmilton Batista.
0: Osmilton, grande
1: através
0: Osmilton.
1: Dele que eu conheci essa família maravilhosa da Top. Ele foi, veio na minha casa, ele, a irmã dele, né? São grandes e maravilhosos amigos. Além da ajuda financeira, me deram uma ajuda de amor, de carinho, de respeito. E eu quero dizer, pastor Osmilton, eu te amo, Jesus. Não esqueça de mim, porque jamais eu vou esquecer o que o senhor fez por mim. Boa noite, Pai Vinha, e fica com Deus.
0: Ivone, obrigado pelas palavras aí, tá bom? Grande Osmilton, homem abençoado aí, né? É, devo também uma pedra pro pastor Osmilton. Através dele, no rádio aí nas noites, aconteceu um fato muito interessantíssimo e qualquer hora eu vou contar ao vivo aqui na emissora de rádio. Vou ter o prazer de contar ao vivo o que aconteceu aí através da programação do pastor Osmilton, né? Prometo pra vocês, tá bom? A hora vai chegar de contar. Tem participação, quem fala com o Pai Vinha?
2: Márcio José aqui, participando do sorteio.
0: Fala, Márcio.
2: Quero participar do sorteio aqui, o Rita Vieira.
0: Ô, Rita Vieira.
2: Um abraço, Pai Vinha.
0: Tamo junto,
2: Pai. Um modão aí pra nós.
0: Tamo junto, tamo junto.
2: Também. Cuiuda.
0: Bem cuiuda.
2: Tamo aqui na escuta. Um abraço.
0: Tá bom, Márcio. Grande abraço pra você. Obrigado pela audiência. Obrigado pela companhia. Deixa eu ver quem mais tá falando.
3: Boa noite, Pai Vinha.
0: Boa noite.
3: Tô feliz, tô na top. Toca uma música aí pra nós.
0: É.
3: Tá ouvindo Bruno e Marrone. É, me põe no sorteio.
0: Bruno e Marrone, qualquer uma?
3: Meu nome é Lindalva aqui do Portal Caiobá.
0: Lindalva do Caiobá. Qualquer uma do Bruno e Marrone, pode ser? Pode ser essa aqui, ó.
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3: Top.
0: Alô, Lindalva do Portal Caiobá. Aumenta o rádio aí. Aqui você não pede, aqui você manda, tá bom?

0: precisa. É separe aqui na parada. Separação. Alô, Antônia. Boa noite. Como é que você tá? Agradecendo a audiência, a companhia. Mandar um alô especial também aqui, deixa eu ver. Boa noite, locutor Paivinha. Toca Gilberto e Gilmar, Porteira Velha. E coloca no sorteio do Pix, Antônia de Aquino, de Jati, curtindo a nossa programação. E aí, Jati? Ô, dona Antônia, obrigado pela audiência, obrigado pela companhia, tá bom? Tamo junto e misturado nessa noite especial de terça-feira. Tá passando de preço demais, né? Vou falar um negócio pra você. Deixa eu agradecer também aqui a participação. A Cíntia tá curtindo a nossa programação no centro de Campo Grande. Oi, Cíntia. Como é que tá? Tudo bem? Obrigado aí pela companhia, tá bom? A Edivânia. Edivânia tá curtindo a nossa programação aqui em Terenos. E aí, como é que tá o sinal da Top FM aí em Terenos? Tudo certo, Edivânia? Tamo junto, tá bom? Se quiser pedir música, fique à vontade. Bora aqui, bora. Deixa eu mandar um alô especial também aqui pra turma curtindo a programação em Camisão, é isso mesmo? O Carlos Fernandes que tá em Camisão, distrito de Yaquidauana, acompanhando a nossa programação aí. Aê, rapaziada de Camisão, como é que vocês estão? Todo top? Agradecendo a audiência, a companhia, esse pedaço que é lindíssimo aí, né? Vou falar um negócio pra você. Você que tá indo pra Yaquidauana direto e você que vai direto aí pela rodovia, né? E passa ali o trevo de Dois Irmãos do Buriti e segue direto na rodovia até Yaquidauana. Anastácio aqui da Uana, vou dar uma dica pra você, qualquer hora dessa, se você tiver um tempinho, entra ali, passou o trevo de Dois Irmãos do Buriti, você entra direito ali na Estrada Parque pra descer no Palmeiras, vai passar Palmeiras, e aí meu irmão, você vai se apaixonar, caso você não conheça, ainda aquele pedaço ali, você vai se apaixonar, de Palmeiras em diante, Palmeiras, Piraputanga, Camisão, até aqui da Uana, é um cenário lindíssimo que fica na memória pra sempre, tá bom? Feita a dica pra você aí que gosta de conhecer novos encantos, novos paraísos. Ali é o pedaço, ali é o lugar. Alô, rapaziada de Camisão. Qualquer hora vou aí comer um peixe frito com vocês, tá bom? Valeu, Carlos. Obrigado pela audiência, pela companhia. Tá no sorteio do Pix também, tá bom, meu irmão? Tamo junto. O Marcelo tá curtindo a nossa programação. Fala, Marcelo. Como é que você tá, cara? Como é que tá? Marcelão, também você tá sumido, hein, cara? Tá curtindo a nossa programação do Jockey Clube? O que você tá fazendo aí no Jockey Clube, hora dessa? Hã? Fala pra mim.
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0: Marcelo, vai embora pra casa, rapaz.

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9: 11:23.
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5: 11:24.
12: Bora já de volta.

0: começa.
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0: Já tem o sorteio do Pix 88,90 aqui na parada. Tem participação de áudio. Quem fala? Boa noite.
2: Opa, boa noite, Paivinha. Boa noite a todos os ouvintes aí. Aqui é o Silvano.
0: Fala, Silvano.
2: O Caiobá.
0: Você tá bom, meu irmão?
2: Eu que é, pai, tem audiência aqui no Caiobá, viu?
0: Você viu, cara? Você viu?
2: Tamo aí, então.
0: Tamo junto.
2: Toca uma do. Qualquer um aí do Renan e Raí aí pra nós.
0: Beleza.
2: Vamos tá emendo aqui nos dias, né? E. Muito boas músicas também.
0: É verdade.
2: Tá? Coloquei no sorteio desse Pix aí. Uma boa noite abençoada a todos.
0: Beleza, Silvana. Obrigado você pela audiência. Obrigado pela companhia. Tá bom, meu jovem? Tamo junto e misturado. Pediu uma do Renan e Raí na parada. E aqui é o seguinte, né? Pedimos ouvir, Silvana.
1: FM.
0: Olá. Pode ser essa aqui, ó. Vontade de meter o chifre no chão e sair rasgando.

0: Max Henrique vem aí com o cara do Som sinal,
1: top,
0: né?
1: Toca uma sequência de músicas como esta.
0: Deixa eu mandar um alô especial aqui pra Bruna, Pantanal Transportes. Estamos na escuta, manda uma do Dino Fonseca, anos 80. Essa é bruta, hein? Aqueles flashback, né? Manda um alô especial pra todo o pessoal. E o Alessandro do São Conrado. Valeu, Bruna! Pantanal Transportes curtindo a nossa programação.

0: clandestino João Mineiro Marciano aqui no fim de noite. Alô, Bruna da Pantanal Transportes. Essa, o Dino Fonseca, se não me engano, é aquele que cantava Flashback, depois gravou com vários cantores sertanejos também aí, né? Eu vou ficar devendo. Sábado, eu vou fazer um convite pra galera aí da Pantanal Transportes. A gente vai sortear rádio, chapéu, boné, cesta básica, Pix. Que mais? Vara de pescar. Kit de pesca. E mais um monte de coisa que a gente vai trazer pra sortear no sábado. E aí eu prometo tocar uma do Dino Fonseca pra vocês aí, tá bom? Da Pantanal Transportes. Bruna, Alessandro, rapaziada do São Conrado curtindo a nossa programação. Ótima noite pra vocês. Obrigado pela companhia, pela audiência. Bora, senhoras e senhores. Chegou a hora de fazer o sorteio aqui na parada mais gostosa do Rádio Sul Mato Grossense. É hora do sorteio. Aqui, opa!
1: Toca as músicas.
0: Ou nessa não, é essa aqui. O eu errei o peão.
1: Aqui, ó.
0: Bora de fazer o sorteio. Bora usar o peão aqui do meu amigo Cláudio Bidu. Alô, Cláudio Bidu! Cláudio Bidu que tá arrebentando aí nos inícios de noite, né? Antes da Voz do Brasil, depois vem o Pai Vendo Rádio depois da Voz do Brasil, até a meia-noite, de segunda a sexta, aqui no fim de noite. Nossa, a programação tá simplesmente sensacional, né, gente? Fala a verdade. Ó, começa na madrugada com o Modão Bruto, depois tem o meu amigo João Bosco de Medeiros com Alto Astral, até às 7 da manhã, na sequência tem o Jornal da Top com toda a equipe, Ricardo Ortiz, Mirti Ramos e toda a equipe trazendo as informações, principais informações para você do estado, do Brasil e do mundo. Na sequência tem ele, Giancarlo Potência. É, rapaz. No meio-dia tem o Jornal da Top, segunda edição. Flavinha Becker vem no início da tarde até as 4 horas. De segunda a sexta, tá bom, gente? Trazendo muita alegria, muita informação, notícias para você e tudo mais. E aí vem a turma do Balaio, em Campo Grande, né? A turma do Balaio, das 4 até as 7 da noite. Cláudio Bidu, depois o Paivinha vem para fechar a rádio aqui. Deixam tudo aberto, eu chego. E aí a gente finaliza e fecha a emissora com tudo, né? E final de semana também tá sensacional, né, gente? Bora! Já tem um nome aqui, já fiz o sorteio, né? Tava enrolando, enrolando, enrolando, mas já fiz o sorteio. Bora conhecer o contemplado, contemplada. Atenção, atenção, meninos e meninas, senhoras e senhores, obrigado a todos que participaram nessa noite especial, de terça-feira, comecinho de semana, meio do mês de setembro, já foi a metade do mês. Meu Deus do céu! Já foi o meio do mês, já foi embora, já foi metade. Atenção, atenção, final do telefone 2129. Final do telefone 2129. Atenção, Carmen. Carmen, parabéns pra você, patrão Pix 8890. Passa pra nós, ou então você deixa aqui a informação a hora que você pegar o recado aí, tá bom? Pra gente poder providenciar o pagamento na primeira hora de amanhã, tá bom? Gente, valeu, viu? Amanhã tem mais Pix aqui. Tem mais moda agora, senhoras e senhores.
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0: A Carmen faturou. A Carmen se deu bem nessa noite especial de terça-feira. Faturou o Pix de 88,90. Zé Giovanni, o grande amor da minha vida, também conhecido como convite de casamento. Presta atenção nessa música aí, ó. Você fica de bobeira, fica perdendo tempo. Aí a hora que você acorda, é tarde. Aí já foi.

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6: 11:42.
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3: 11:43.
10: Bora! Aí eu tô falando sério. Gente, olha como tá gostoso nosso fim de noite com a sua participação, sua companhia. Deixar aqui um forte abraço para cada um de vocês que interagiu, participou, você que só ficou colado no rádio, só ouvindo Wesley Paiva, você que está nas rodovias, de repente você sintonizou agora a frequência da Rede Top FM e tá ouvindo Wesley Paiva aí nas estradas, na vida. Valeu, viu, gente? Cuidado sempre. E lembre-se, né? Bateu aquele sono, para, dorme, descansa, depois você segue viagem, tá bom? Valeu, ainda mais principalmente se você tiver com a sua família. Você, claro, você precisa se cuidar com toda certeza, mas se você tiver com a sua família, vacila não, tá bom? Grande abraço pra todo mundo, obrigado pela audiência, pela companhia, amanhã o Paivinha volta às 10 da noite, com mais um fim de noite, e mais uma vez quero lembrar você, no próximo sábado, vamos trazer um monte de prêmios aqui pra sortear no Show da Top, das 8 até o meio-dia, sabadão, valeu? Tchau, gente, forte abraço pra todo mundo, até amanhã, vou deixar as últimas.
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10: Mato Grosso e Matias é uma das últimas, 24 anos de amor. Amor de emergência, Guilherme Santiago. Dona do meu destino. Olha ela aí, Eduardo Costa. E é uma sertaneja pra fechar. Beijo no seu coração, até amanhã, tchau.

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3: Meia-noite e um.
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levantamos a nossa voz a ti, Deus. Nós clamamos a ti, porque é do Senhor que vem o nosso socorro, Deus. Nós chamamos de volta tudo aquilo que foi roubado, Deus. Tudo aquilo que nós perdemos, Senhor. Os sonhos, os planos, Senhor. Oh Deus, aquilo que um dia já foi festa e hoje é luta, é tristeza, Senhor. Traz de volta, restitui, Senhor. Nos restitui, Deus. Esse é o nosso clamor, Senhor. Nos restitui.

você levantar a sua voz ao Senhor. Não se preocupe com quem está ao seu lado. Não olhe para os lados, olhe para cima. E clame ao Senhor. Oh, Senhor, restitui. Assim como foi com a vida de Jó, Senhor, restitui a minha vida também, Deus. A minha casa, a minha família, Senhor. Os meus sonhos, Deus, restitui. Clame.

meu assentar e o meu levantar. De longe entendes o meu pensamento. Esquadrinhas o meu andar e o meu deitar. Conheces todos os meus caminhos. Sem que haja uma palavra na minha língua. Ó Senhor, tudo conheces. Tu me cercaste em volta. Puseste sobre mim a tua mão. Tal conhecimento é maravilhoso demais para mim. Elevado demais para que possa atingir. Para onde me irei do teu espírito? Para onde fugirei da tua face? Se subir ao céu, tu aí estás. Se fizer nas profundezas a minha cama,

tomar as asas da alva. Se habitar nas extremidades do mar. Ainda ali a tua mão me guiará. E a tua destra me susterá. De certo que as trevas me encobrirão, e a noite será luz ao redor de mim, nem ainda as trevas são escuras para ti. A noite resplandece como o dia, pois as trevas e a luz são para ti, ó Deus, a mesma coisa. Pois criaste o meu interior desde o ventre da minha mãe. Eu te louvo, porque de um modo maravilhoso fui formado. Maravilhosas são as tuas obras, e a minha alma o sabe muito bem.

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2: 2 horas.
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0: Ô, compadre, comadre, estamos chegando aqui no Clube do Caipirão, defendendo as tradições culturais de nossa terra com grandes sucessos do nosso cancioneiro. Muita música, alegria pra você, que é o melhor ouvinte do mundo. Vamos que vamos!
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0: A sonoplastia do meu irmão, companheiro Zé Luquinha, assessoria e produção da dona Juju. Juntos nós vamos reviver um passado tão vivo e presente na história e na memória de cada um de nós amantes da música sertaneja. Com a proteção de Deus, estamos

0: defendendo a tradição. 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
1: Seja muito bem-vindo, companheiro, amigo, amante da música sertaneja, ao Clube do Caipirão, o maior programa sertanejo raiz do rádio. Sem perder tempo, vamos ouvir Boate Azul com Joaquim e Manuel.

0: aí, ouvimos Não Amo Ninguém com Teodoro e Sampaio de 1993. Também tivemos Alma de Boêmio com Tião Carreiro e Pardinho de 1961. E Boate Azul com Joaquim e Manuel. Grandes sucessos do nosso cancioneiro pra você.
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2: 2:20.
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2: É o Clube do Caipirão defendendo a viola caipira, as tradições de nossa terra. Bom dia pra você que tá chegando agora, você que já vem com a gente, seja muito bem-vindo. Tem muita moda boa pra gente ouvir.
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2: No jeito, último adeus com trio Parada Dura.

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1: Ô minha sogra, dá uma licencinha aí que eu

0: com Peão Brasil e Parentinho. Também ouvimos Negócio de Sócio com Sérgio Reis e o último adeus com Trio Parada Dura na sua mais conhecida formação com Creone, Barrerito e Mangabinha.
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0: Na agulha mais um modão, deixa cair, compadre.

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2: 2:39.
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2: Abraço aos amigos do agro, né? O agro em peso aqui no nosso estadão do Mato Grosso do Sul. Pessoal na capital morena, muita gente já no pé do oito, acompanhando a nossa programação. Gratidão imensa. 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
2: Já estamos de volta com o Clube do Caipirão, maior programa sertanejo raiz do rádio.
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2: Saudade noturna com Milionário e José Rico.

0: Morena com Lourenço Lorival, de 1985. Também ouvimos Pranto Amargo com Tibagi Miltinho, de 1961. Ouvimos O Dinheiro Compra Tudo com Chitãozinho Chororó e Saudade Noturna com As Gargantas de Ouro do Brasil, Milionário e José Rico.
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0: é só modão, seu moço.
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0: É só música boa, tem na programação pra você, que é o nosso melhor ouvinte, nosso parceiro. Obrigado pela sua companhia.
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2: 12h58.
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2: Ó, nós outra vez aqui defendendo a viola caipira, as tradições de nossa terra aqui no Clube do Caipirão. É só modão.
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2: Aqui é muita moda e pouca prosa. Vamos ouvir o Abajur com Gilberto e Gilmar.

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1: Agora, junto com a FAESP, Federação da Agricultura e Pecuária do Estado de São Paulo, Senar, Serviço Nacional de Aprendizagem Rural e Sindicatos Rurais, deixando você logo cedo muito bem informado. A Comissão Técnica de Energia da Federação da Agricultura e Pecuária do Estado de São Paulo, a FAESP, se reuniu na última semana para discutir medidas relacionadas ao fornecimento, ao uso e à geração de energia no meio rural. Participaram também da reunião representantes dos departamentos econômico, jurídico e de sustentabilidade da FAESP. A pauta reuniu três frentes de atuação estratégicas para o setor: ampliar a representação dos produtores nos conselhos de consumidores de energia elétrica, divulgar os benefícios e alternativas de financiamento para a geração própria e preservar o benefício tarifário destinado à irrigação e à agricultura. Com essas iniciativas, a FAESP busca fortalecer a representação do produtor rural nas discussões sobre energia, facilitar o acesso a alternativas de financiamento e contribuir para que as propriedades paulistas tenham mais eficiência e autonomia na utilização de recursos energéticos, com redução de custos. Para saber mais, acesse o site faespsenar.com.br. É o informativo do agro, junto com a FAESP, Senar e sindicatos rurais, deixando você logo cedo muito bem informado aqui no Clube do Caipirão.
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0: grande sucesso em A Moça e o Boiadeiro com Pio Viola e Leandrinho. Também ouvimos Advogado Honesto com João Mulato e Douradinho de 1981 e A Barjur com Gilberto Gilmar de 1981 também.
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0: O sucesso aqui não para, é um na sequência do outro. Derrama mais uma, companheiro.

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1: Uma pausa para o break, eu vou ali e já volto.
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3: 3:20.
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3: A turma vai levantando, vai se ajeitando, os amigos caminhoneiros pegando a estrada na boleia do bruto, cruzando o chão preto da nossa região. Gratidão imensa, tamo junto aqui no Clube do Caipirão, na Top FM. 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
3: Como é bom estar contigo em mais um amanhecer do nosso interior, aqui no Clube do Caipirão, abrindo o baú da música sertaneja.
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3: Aqui é uma moda na sequência da outra, no jeito Barreirito, noite de plantão.

0: Com Pedro Bento e Zé da Estrada de 1968. Também tivemos Teu Adeus com Belmonte e Amaraí e Noite de Plantão com o cantor das Andorinhas, o saudoso Barreirito.
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0: É o Clube do Caipirão defendendo a tradição. Vamos juntos em defesa do nosso cancioneiro rural, da nossa música tradicional. Agora Vieira e Vieirinha, Mosquito no Leite.

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2: Tem muita música boa pra gente ouvir. Tá na hora de levantar, compadre. Acorda, Zé. Tira a sertaneja que o negócio fica bom. Fique ligado porque já já tem mais modão.
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2: 3:40.
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5: É o Clube do Caipirão pelo rádio, pela internet. O negócio é defender as tradições de nossa terra com as músicas que marcaram época. Bom dia!
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5: Vamos que vamos, Luquinha, senão não dá tempo. Tem muita moda pra gente ouvir ainda aqui no Clube do Caipirão. No jeito Espuma da Cerveja, com Gian Giovanni.

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0: Juliano César, Meu Amor Fugiu de Mim, de 1988. Também ouvimos Boêmio do Colarinho Branco com Chico Rei Paraná.
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0: Bem, meus amigos, chegamos ao final de mais uma edição do nosso Clube do Caipirão. Agradecendo você pelo carinho da sua companhia, da sua audiência. Fique com Deus, com ele também fluindo. Até mais. 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
14: 4 horas.
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18: Você quer colheita rápida, mas não quer amadurecer? A colheita sem maturidade vira perda. O cérebro quer prazer e reconhecimento agora, mas o caráter leva tempo. Na fé, Deus não te atrasa, ele te prepara. Hoje, em vez de reclamar do tempo, pergunte: o que esse tempo está formando em mim? Porque às vezes Deus está fortalecendo sua raiz para sustentar o fruto que você pediu. E esperar é confiar no processo.
19: 4 e 2.
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Bom dia, meu amigo Amarildo. Você faz parte do meu show. Muito obrigado, muito obrigado. 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

pessoal da saúde, muito obrigado pela audiência. Alô, meus amigos da segurança pública, polícia militar, polícia civil, muito obrigado a vocês também que acompanham o nosso programa, o nosso trabalho, em nome das famílias, muito obrigado a vocês que saem de casa, colocando suas vidas em risco para nos proteger da marginalidade. Um grande abraço aí para vocês da Polícia Civil, Polícia Militar, ligados no nosso, todos os delegados, né? Delegados, delegadas que estão aí de plantão, muito obrigado pela audiência. Alô, meus amigos motoristas dos ônibus coletivos, eita pessoal que levanta cedo para trabalhar, olha a responsabilidade desse povo, hein? Esses profissionais carregando o nosso povo para baixo, para cima, pelas ruas, pelas avenidas, são mais de cada ônibus desse aí, porque o nosso povo vai parecendo sardinha enlatada, né? Nesses ônibus aí, que a gente espera que o nosso transporte público melhore. Olha a responsabilidade desses motoristas aí, carregando o nosso povo para trabalho, os bairros, para as vilas. Meu abraço a todos vocês, motoristas dos nossos ônibus coletivos e seus familiares, vocês fazem parte do meu show. Vambora, roda lá, bocão!

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2: 4:21.
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1: 4:21.
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Bom dia, São Gabriel do Oeste, Bandeirantes, minha terra natal. Bom dia, Ribas do Rio Pardo, Pontinha do Coxo e Congonhas. Estamos indo longe, Mato Grosso do Sul, agora é top. Eu sou João Bosco de Medeiros, profissional da imprensa falada. Ao seu lado, torcendo pela sua felicidade. Roda lá.

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Aeroporto Murtinho. Muito obrigado pela audiência. Olha, Ivinhema, Ivinhema, muito obrigado. Nós chegamos aí em Ivinhema, estamos aqui em Ivinhema, né? Estamos aqui com vocês. Bom dia, Ivinhema. Bom dia, Angélica. Distritos de Armandinha e Ipezal, ligados no nosso programa. Bom dia, Glória de Dourados. Bom dia, Fátima do Sul, Jati, Vicentina, Deodápolis, Douradina, Rio Brilhante. Bom dia, Vila Vargas. Bom dia, Vila São Pedro. 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Vamos caminhando com o nosso programa. Nós chegamos com o brilho das estrelas e com a luz do luar. Roda lá!

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2: 4:42.
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4: 4:43.

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Mato Grosso do Sul agora é top. Bom dia, Campo Grande, meu povo amigo querido que levanta de madrugada para trabalhar. Homens e mulheres, vamos juntos ganhar o pão de cada dia com o suor do nosso trabalho. E vamos caminhando aqui com o nosso programa Alto Astral. Roda lá, Bogão.

0: Essa é pra quebrar com o peito de qualquer.
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0: Eu do lado de cá de camisa cinza e calça azul, e vocês do lado de lá, muito obrigado pela audiência. Pessoal que já tá rodando pelas nossas ruas, pelas nossas avenidas. Rádio do carro ligado no programa do João Bosco. 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
1: Rádio Rolo.
0: Rádio Rolo, porque as mais lindas canções é comigo mesmo aqui. Vamos lá, Bogão.

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0: programa de hoje vai ser assim. Good, good, good, very good, pra bacana, mais pra bacana do que mais pra bacana. Ô, Bocão.
1: Ô, Jambô.
0: Você tá bom, Bocão?
1: Bom dia novamente, Jambô.
0: Ai, ai, ai.
1: Bom dia pros ouvintes.
0: Ô, cara apaixonado é você, né, Bocão?
1: 100%.
0: 100% apaixonado. Eu sou feio, Bocão.

dia, bom dia, Camapuã. Vem, Camapuã, vem, Camapuã. Bom dia, Glória de Dourados. Vem,

0: comigo, só não pode pegar na minha barriga. Liga pra mim aí, ó, 992188550. Esse telefone nós não atendemos, né, Bocão? É só pra áudio, né? Você, meu amigo, minha amiga, que é fãzão corocococo, fãzão corocococa do nosso show, liga, põe sua voz bem bonita, bem forte pro João Bosco aí, ó, 992188550.
1: Tá valendo. Mande áudio, mande áudio.
0: Mande áudio, isso, mande áudio, mande áudio. Tá valendo o Pick Stop de R$ 88,90.

my God! Bom dia, Nídia. Você tá boa, minha amiga Nídia? Jornal

aperta muito que eu tenho encosto aqui de um lado aqui. Um abraço aí pro pessoal aí do Jornal Estado. Que bem de manhãzinho, bem de madrugadinha, escuta o programa.

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1: 5:24.
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9: 5:25.

0: para todos os meus amigos trabalhadores da madrugada, guardas noturnos. Tá terminando, né? Tá terminando a lida, vão para casa, dormir até ali para as 2 horas da tarde. Tem muita gente que tá levantando para trabalhar, outros já estão trabalhando. Alô, meu povo do Ceasa. Alô, comerciantes dos supermercados dos bairros de Campo Grande que se deslocam para o Ceasa para adquirirem os seus produtos a serem comercializados pelas nossas famílias campograndenses. Bom dia, nós estamos ao lado de vocês, seja na capital ou no interior do estado. 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Campo Grande 88,9, Camapuã 90,9, Glória de Dourados 98,9, Caracol 102,3. E liga pra nós aqui, fala aqui, confia do velho aqui, 992188550. Esse é o programa Vem Cá Neném do Rádio. Vamos!
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0: Vamos caminhando pelo mundo encantado do rádio com alegria, com

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0: Angelina, que bom que você ligou pra mim. Eu não vivo sem você.
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0: e precisa ouvir a voz.

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João Bosco. Senta o pá. Meus amigos motoristas, os ônibus coletivos.

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0: quero agradecer, Edson, o meu abraço a você e a todos os seus colaboradores. 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Muito obrigado, meu amigo Edson. Visuarte, eu vou sortear óculos de sol. Ele é nosso cliente, né? Eu vou sortear óculos de sol no domingo aqui no nosso show Alto Astral. Um abraço, Edson. Muito obrigado por você gostar de mim, do meu programa, tá bom? Bom trabalho, sucesso pra você. 5:59.
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1: 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Interrompemos nossa programação para a transmissão do horário eleitoral gratuito obrigatório de propaganda eleitoral sob responsabilidade dos partidos políticos. Dentro de instantes, voltamos com a nossa programação normal.

eu fui visitar o seu Edson, nosso amigo, lá da Visuarte. É cliente, nosso cliente da Top. Eu fui muito bem recebido por ele.

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0: tem que ser?
1: Tudo bem, viva a vida, viva
0: a vida, é maravilhosa.
1: Viva o amor, viva Deus, viva Deus.
0: Deus é bom.
1: Deus é maravilhoso.
0: Eu contei aqui, já na rádio, que sim, eu faço dois aniversários, né?
1: Ah, dois aniversários.
0: É, eu faço dia 6 de setembro e 6 de dezembro. Coisa maravilhosa.
1: Coisa maravilhosa. É. E tem mais uma. É. Meu amigo trabalhador, por mais humilde que seja o seu trabalho, agradeça a Deus pela vida, pela saúde, pela família.
0: A paz,
1: ah,
0: né?
1: A paz, meu Deus do céu, não tem coisa melhor. Muita gente fala assim, ah, o meu trabalho é muito simples. O rei Davi, ele era excluído da sua família. Ele passava as noites cuidando as ovelhas, dormindo lá no relento e louvando a Deus. E foi o rei Davi, o grande rei Davi.
0: Que bosta.
1: Oh, coisa boa!
0: Falando de coisa mais coisada, como diz outro.
1: Quem fala isso quem falava isso é o Tiririca, né?
0: É porque ontem assistindo esse vídeo lá do STF, que vergonha pra nós, né? Ontem deu vergonha de ser brasileiro. É, o pessoal lá fizeram um esqueminha de desviar bilhões, né? Filho de ministro recebia mesada, mulher de ministro, amigo de ministro, banqueiro de ministro.
1: Cunhado de ministro.
0: Todo mundo pegou uma graninha do Forcado.
1: Vizinho de ministro.
0: Me lembrou muito aquela reunião de ontem.
1: Uhum.
0: Aquilo ali não é uma sessão, né? Porque é um desastre. É, as excursões que eu tinha na beira de campo, lá no campinho, lá em Santa Terezinha, a gente brincava de futebol. Quem tinha a bola de capotão era o rei da cocada.
1: Era,
0: né?
1: Era
0: eu
1: rei.
0: Tinha uma.
1: Eu, qualquer coisa, ia debaixo do braço e vazava, né?
0: Acabou. Ou eu jogo, ou não tem jogo, né? E essa vergonha. Enquanto isso, fica essa discussão, né? Entre lulistas, bolsonaristas. O meu ministro roubou menos. O meu ministro é o melhor. O meu ministro nós vamos santificar. Para com isso, enquanto isso, em Campo Grande, buraco no asfalto.
1: E aqui vai uma colocação de um jornalista. Eu não sei se foi um jornalista e uma jornalista que falou que esse banqueiro aí,
0: o
1: Vorkar, ela falou, esse camarada, ele foi a grande sombra negra do sistema. Peraí, mas o sistema aceitou a grana dele, né?
0: Enquanto isso aqui no estado, a corrupção continua.
1: A Santa Casa é na central de
0: vaga. Você lembra que eu falei da Santa Casa aqui?
1: Eu falei dos elevadores que já não funcionava, né?
0: Uhum.
1: Aí a coisa foi piorando.
0: Vamos vender uns. Então é o seguinte, João, a gente brinca, mas o eleitor, o amigo ouvinte, tem que analisar, né?
1: Os candidatos.
0: Quem tá sendo apoiado por quem? Quem desviou o dinheiro da Santa Casa? Quem não está fazendo tapa-buraco? Quem teve visita do CAECO na Secretaria de Obra? Analisa com carinho na hora de votar. Se não, vai continuar o que está acontecendo.
1: Vem aí uma pesquisa. É a penúltima pesquisa.
0: Não, tem mais duas aí.
1: Mas vem uma. Vem uma que tá pegando fogo aí. Né?
0: Agora domingo a gente solta um, porque agora é a hora da verdade, né?
1: No programa autoastral?
0: Não, programa autoastral.
1: Ah, então domingo tem pesquisa.
0: É, mas o seu ministro roubou menos ou mais?
1: O meu ministro? Eu não tenho muito relacionamento com ele, só de vez em quando.
0: Que vergonha, né? Vergonha para nós brasileiros. Esperamos que... E eu tenho um, esses ministros, nenhum participou de concurso, é tudo indicação.
1: Viu? Indicação.
0: Tudo indicação.
1: Indicação.
0: É, deixa eu falar, uma vergonha para nós. Ah, e vamos seguir em frente, né?
1: Como diz o Jorge Miau, indicamento.
0: É.
1: Indicamento.
0: É, vamos pedir a Deus que venha ter. Agora, nós brasileiros temos um pouco de culpa, né? Porque nós temos que analisar bem em quem nós vamos votar, né? É, por isso que esse cura aí tá crescendo muito, né? O pessoal tá se cansando com essa discussão aí, bolsonarista, lulista, bolsonarista, ninguém aguenta mais. Mas moramos num país livre e democrático, onde todos têm a liberdade de escolher os seus representantes.
1: Eu sou,
0: inclusive,
1: eu sou parmenense.
0: Amanhã nós vamos se falar.
1: Até mais.

0: amigo Edson Visuarte, meu abraço. Muito obrigado. Cliente nosso, amigo nosso. Tive ontem lá. Tem gente aí, vambora.
1: Bom dia, João Bosco.
0: Bom dia.
1: Letícia Regina Nascimento da Costa, okay. Vila Nogueira.
0: Oh, meu
1: tô feliz, tô na top.
0: Obrigado.
1: Coloca no sorteio.
0: Legal, Vila Nogueira.
2: Bom dia, João Bosco.
0: Bom dia.
2: Coloca no sorteio também.
0: Sim.
2: Abraço.
0: Outro.
3: Bom dia, João Bosco. Bom dia, Bocão. Tô feliz pela troca. Participar do sorteio do Pix. Um ótimo dia. Que Deus abençoe vocês.
0: Obrigado, amigo.
4: Bom dia, João Bosco. Eu sou Elizabeth, motorista do aplicativo.
0: Oi, querida.
4: Um dia abençoado para nós. Estou feliz pela top.
0: Bom dia. Meu abraço a todos os salgadeiros.

0: tipo assim, como é que fala? Hoje não tá. Não tá Opala. Hoje tá BID. Você não pode ficar no Opala, viu? Se você ficar no Opala, você fica pra trás. Opala depois. Tem que ficar no BID. Tá entendendo, rapaz? Vambora, maluco. Tem gente aí.
1: Bom dia, seu João Bosco, bom dia, Bocão, bom dia a todos.
0: Bom dia.
1: Temos um dia abençoado por Deus. Amém. Alexandre, bairro Jardim Pacaembu. Tô feliz, tô na top. Pix, tô na top.
0: Ah, legal. Luiz Alexandre, bairro Pacaembu.
1: Dia abençoado.
0: Valeu, velho. Tem gente aí, Bocão?
2: Tem sim, não. Tem um Pedro, lá de Rochedinho, ouvindo Alto Astral.
0: Ô, Pedro! Tudo bem, meu amigo Pedro Rochedinho?
2: O Cláudio Vila Carlota, João Bosco.
0: Ô, Cláudio. Bom dia, Cláudio Vila Carlota.
2: José Carlos da Vila da Moca.
0: Alô, Zé Carlos Vila da Moca. Roda!
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0: Shopping 88 e 90 foi
1: Vilma Soares, Jardim Aeroporto.
0: Vilma Soares, Jardim Aeroporto. Quem ganhou os dois frangos assados da esquina do frango?
1: Joel Farias Bento, Vila Margarida, Letícia Paniagro, Vila Nácio.
0: Eu não sei se consegui, não sei. Mas eu tentei fazer você feliz. Saio do mundo encantado do rádio e volto pra minha vida normal. Valeu, Bocão.
1: Valeu, Jumbos. Valeu, Vinges.
0: Opa, obrigado, Mademaior.

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1: Soja sobe em Chicago e produtor de Mato Grosso do Sul acompanha o reflexo do preço na saca. Milho avança no exterior, mas recua na bolsa brasileira. Demanda das granjas e do etanol ajudam a sustentar os preços. Boi gordo pecuarista resiste às ofertas, enquanto exportações exigem atenção. E Mato Grosso do Sul abre o calendário de plantio da soja em 16 de setembro, portanto hoje chuva, solo e custos orientam a largada. Bom dia.
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1: Começa agora o Boletim AgroNosso, informação de mercado, preços com referência e análise do que pode mudar a sua negociação. Nesta edição, os dados disponíveis até ontem, 15 de setembro, e agora na manhã de hoje, 16 de setembro, e os pontos de atenção para o trabalho no campo. Tudo isso agora no Boletim AgroNosso.
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1: E a soja ganhou força em Chicago no fechamento de 15 de setembro, portanto ontem. O contrato para novembro terminou próximo dos US$ 13,19 por bushel, com alta de 1,11%. Em Mato Grosso do Sul, o levantamento da Granos Corretora, divulgado pelo portal AgroNosso, com referência em 14 de setembro e 15 de setembro, indicava saca de 60 quilos a R$ 147 aqui na região da Grande Dourados, em Dourados, R$ 146,50 em Maracaju, e R$ 144,50 na região de Ponta Porã. Campo Grande aparecia com R$ 144 a saca de 60 quilos, com queda de 0,69%. Já a região de Sidrolândia, R$ 145 com avanço de 0,69%. Movimentos diferentes que mostram a importância de conferir a oferta em cada praça produtora aqui do estado. No cenário externo, as exportações comerciais entre Estados Unidos e China continuam no radar. E no cenário externo, as relações comerciais entre Estados Unidos e China continuam no radar. Em entrevista ao Notícias Agrícolas, o analista Eduardo Vanin destacou a influência das negociações diplomáticas sobre o mercado. Um eventual alívio tarifário pode alterar a disposição.

0: 0,47% para aproximadamente US$ 5,36 por bushel. Na Bolsa Brasileira, aqui no Brasil, janeiro 2027, caiu 0,39% e ficou em R$ 80 por saca de 60 quilos. Essa referência futura da Bolsa Brasileira não corresponde ao preço recebido na propriedade. No mercado físico de Mato Grosso do Sul, as cotações da VA Corretora, por exemplo, publicadas pelo portal Agronosso no último dia 15, apontavam R$ 54 em Maracaju e R$ 53 a saca de 60 quilos em Campo Grande, São Gabriel do Oeste, Bandeirantes e Camapuã. Para Dourados e região de Glória de Dourados, a referência da Granos Corretora, ainda do dia 14 de setembro, era de R$ 55 por saca de 60 quilos. Segundo a análise da Grão Direto, a procura de granjas e usinas de etanol ajuda a absorver aí a oferta brasileira. Nos Estados Unidos, os cortes nas estimativas de produção do USDA também deram apoio às cotações internacionais do milho. Do lado da pressão, pesa a disponibilidade de milho depois da colheita. Para o produtor aqui de Mato Grosso do Sul, vale comparar compradores e destinos. A demanda industrial pode abrir oportunidades regionais, mas esperar valorização também envolve armazenagem, juros e necessidade de caixa. A decisão precisa considerar quanto sobra na propriedade.
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0: O pecuarista mantém resistência às ofertas dos frigoríficos e o mercado do boi gordo segue estável. Esse é o destaque da análise do CPEA, publicado pelo portal Agronosso no último dia 15 de setembro. Em Mato Grosso do Sul, o indicador AgroBrasil, divulgado pelo portal Agronosso, registrava média de R$ 348,71 por arroba, sem variação. Nas referências regionais, a Scott Consultoria, de 14 de setembro, segundo a Scott, Dourado e Campo Grande tinham boi gordo a R$ 341 a arroba à vista ou R$ 345 para 30 dias. São levantamentos diferentes e devem ser comparados, respeitando, claro, suas condições em cada região. A resistência dos vendedores ajuda a defender a arroba, mas existe um sinal de atenção na demanda externa. Dados da Cessex mostram que a média diária exportada de carne bovina até a segunda semana de setembro estava 30,3% abaixo da média de setembro do ano passado. Portanto, estabilidade confirmada não significa alta garantida, amigo produtor. Para o pecuarista aqui de Mato Grosso do Sul, o acompanhamento deve passar pelas escalas dos frigoríficos, pelas ofertas efetivas e pelo custo de manter o animal. Prazo, descontos e bonificações precisam entrar na conta antes de comparar propostas. A melhor negociação depende também das condições do lote e da necessidade de compra da indústria.
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0: Vamos então ao panorama aqui de Mato Grosso do Sul do agro. A nova safra exige chuva e conta bem feita, e a partir de hoje está aberta a porteira para o plantio da soja 26/27. Mato Grosso do Sul chega à abertura de uma nova safra. O calendário autoriza a semeadura da soja a partir de hoje, 16 de setembro, seguindo até 31 de dezembro, conforme orientação da AproSoja MS. A autorização permite começar, mas a decisão de colocar a plantadeira no campo depende das condições de cada área. A entidade destaca a avaliação do solo, o planejamento da adubação e a perspectiva de continuidade das chuvas. No Brasil, o plantio estava em 0,4% até o último dia 10 de setembro, segundo a Ag Rural, em levantamento divulgado pelo portal agronosso.com.br. Esse percentual é nacional, amigo produtor, não representa o avanço aqui em Mato Grosso do Sul. E aqui outro dado merece atenção antes de plantar. Um estudo da AproSoja MS, publicado em 1º de setembro, estima um custo médio de R$ 5.024,82 por hectare de soja, sem o adicional de arrendamento. Com arrendamento, a conta do estudo sobe para R$ 6.817,62 por hectare. Ou seja, se você arrenda a terra, são parâmetros aí de planejamento e não um custo igual para todas as fazendas também. Depende, claro, do seu contrato de arrendamento, você, amigo produtor.

encerrar. Preço precisa de data, expectativa precisa de fundamento e decisão no campo precisa considerar a realidade de cada propriedade. Este foi o Boletim Agronosso comigo aqui, Marcos Rondon. Informação com responsabilidade para quem produz, trabalha e movimenta Mato Grosso do Sul. Bom trabalho a todos, bons negócios e boa semeadura da safra 26/27 de soja. E até amanhã, se Deus quiser.

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3: 7 e 6.
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5: Bom dia, Campo Grande, bom dia, Mato Grosso do Sul. A partir de agora, o Jornal da Top, primeira edição no ar, integrando o interior de Mato Grosso do Sul pela rede Top FM, por internet Campo Grande 88,9, apoio do site Chapadão 360. Estamos em Camapuã 90,9, Caracol 102,3, Glória de Dourados 98,9, e pelo YouTube você nos vê pela rede Top FM oficial ou a nossa página oficial topfm.top.
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6: Risco da Terceira Guerra Mundial é o maior temor global, aponta a ONU.
5: STF encerra a sessão sem definir casos sobre Moraes e Mendonça.
6: Especialistas defendem maior regulação de plataformas digitais.
5: BR-163 terá radares para fiscalizar a velocidade dos veículos.
6: E Campo Grande pede recursos federais para recuperar danos.
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5: Hoje, 16 de setembro de 2026, quarta-feira, a previsão do tempo. Mirtes Ramos, bom dia.
6: Bom dia, Ricardo. Bom dia aos nossos ouvintes. E segundo o Instituto Nacional de Meteorologia, a previsão para esta quarta-feira indica que a massa de ar mais seco ganha força sobre Mato Grosso do Sul e mantém um tempo firme, com predomínio de sol entre poucas nuvens e sem previsão de chuva.
5: As temperaturas seguem agradáveis em grande parte do estado. Em Campo Grande, o dia terá sol com muitas nuvens à tarde e à noite, mas sem chuva.
6: Já na quinta-feira, o tempo continua estável em Mato Grosso do Sul sob a influência do ar mais seco, o que favorece a presença de sol e algumas nuvens e a elevação das temperaturas ao longo do dia.
5: Em Campo Grande, a mínima de 17 e a máxima de 29.
6: Em Camapuã, mínima de 18 e máxima de 29.
5: Caracol, mínima de 15 e máxima de 26.
6: E em Glória de Dourados, mínima de 15 e máxima de 25.
5: 7:09. Obrigado a você que está aí no teu carro, já dando essa carona logo cedo, está em casa, nos acompanhando através do 679-9218-8550 para você interagir conosco. O STF encerra a sessão sem definir casos sobre Moraes e Mendonça, Mirtes.
6: O Supremo Tribunal Federal encerrou a sessão de terça-feira sem decidir se o ministro Alexandre de Moraes pode ser investigado por uma suposta relação com o ex-banqueiro Daniel Vorcaro. O ministro Flávio Dino pediu vista do processo e terá, pelas regras internas do STF, até 90 dias para devolver o caso para julgamento.
5: A discussão envolveu também o ministro André Mendonça, antigo pelo relator do caso Master. Inicialmente, apenas o caso de Moraes estava na pauta, mas Gilmar Mendes propôs que as suspeitas envolvem Mendonça fossem analisadas no mesmo julgamento. A questão não chegou a ser concluída e o placar parcial ficou em 4-3.
6: O caso envolve diversas conversas entre Moraes e Vorcaro que foram incluídas em um relatório da Polícia Federal. Mendonça havia determinado o aprofundamento das investigações, enquanto a PGR afirmou que a medida deveria ter sido autorizada pelo plenário do STF. Moraes, por sua vez, acusa Mendonça de agir de forma parcial na condução do caso.
5: 7:10. Bom dia, Tony Rueno. Meu ministro, como que é?
7: Meu ministro, minha vida. Situação complicada, né, do STF. Essa sessão de ontem envergonhou todos os brasileiros. expõe aí o que ocorre nos bastidores, né? E aí, como é conhecimento de todos, não é novidade, filho de ministro recebendo mesada, filho de ministro recebendo cartão, mulher de ministro fazendo contratos, né? Poxa vida, todo mundo sabia que isso aí é... Alguém iria expor toda esta situação. Aí o Moraes, ele disse assim, não, mas não tem print da minha conversa, né? Porque a polícia extraiu, né? Uhum. O bloco de notas e tal, ou seja, né, ele fumou, mas não tragou, né? Então é difícil a gente ficar ter que comentar essa situação à mais alta corte do nosso país, que aliás é indicação, né? Geralmente o presidente da república indica o ministro, e tá nítido ali que houve tráfico de influências e etc, etc. Tem coisa que não pode nem falar muito, né? Uhum. Mas é uma vergonha para o nosso país. Agora, o que ocorre lá no STF está ocorrendo aqui no Mato Grosso do Sul.
5: Sim.
7: Infelizmente, né? Nós temos aí o exemplo da Santa Casa, exemplos aqui da Operação Tapa Buraco, aqui na Secretaria de Obra do município de Campo Grande. Temos aí a situação das luminárias, né? Contratos sendo investigados, foram feito aditivo para depois fazer o desvio dos recursos. Aqui em Campo Grande, capital do Mato Grosso, né? Atual administração anterior e por adiante. 156 milhões aqui do SUS, que até agora a gente não sabe corretamente como foram aplicados esse dinheiro. Uma coisa é certa, faltou medicamento lá na ponta para a população. Então é triste saber que a corrupção, ela está impregnada em todo o país, né? Em todos os setores da sociedade. Esperamos que esse episódio triste do STF sirva para uma reflexão, principalmente agora, na hora do voto, nessas eleições de 2026, para nós elegermos pessoas comprometidas e, no mínimo, em ser mais coerente e fazer uma administração mais transparente, e os investimentos realmente chegar lá na ponta. Sabe aquele senhorzinho que mora lá na barranca do Rio Paraguai? Para chegar até ele, para chegar lá na aldeia, né, indígena, lá de Antônio João, de Amambai, para o professor, para o gari, para o empresário, o microempresário. Eu estava vendo aqui uma situação, por exemplo, eu tenho empresas, só que como eu começo a faturar mais, eu tenho que pagar mais impostos. Então eu sou punido por trabalhar muito. Então essas coisas que precisam ser discutidas, e o Brasil realmente tem que ser passado a limpo. E poderia, né, fazer aí uma reunião de todos os ministros do STF e pedir desculpa, como fez a Carmen Lúcia, pedir desculpa para a nação. É o mínimo que eles devem fazer para com os brasileiros. Aí fica essa discussão bolsonarista, lulista, é que o meu ministro, que, gente, é lá na ponta que a gente sente no bolso a falta dos recursos quando se desvia o dinheiro. Quer ver um exemplo muito claro? Como que vão se aposentar os professores de Campo Grande, porque o dinheiro, parte do dinheiro aqui do banco, aqui do MPCG, foi aplicado no Banco Master. Como é que vai reaver? Então vai prejudicar quem? Os professores, os funcionários públicos aqui do município de Campo Grande, porque foi feito um investimento incorreto no Banco Master. E assim por diante. Mas eu acredito que vai melhorar. A gente não pode perder a esperança jamais. O Brasil é maior do que o STF. O Brasil é maior do que a corrupção.
5: Muito bem, 7:15 e tem uma, eu quero parafrasear aqui, quando diz, quando a corrupção torna algo comum, a honestidade começa a virar crime.
7: Pois é.
5: Infelizmente.
7: Como dizia o Chico Anísio, né? Roubar sim, mas dentro da maior honestidade.
5: 7:15. Olha essa informação aqui, Mirto, sobre o comportamento de jornalista, né? Estudo sugere um ambiente de trabalho mais seguro para evitar problemas de saúde mental entre jornalistas. Quem tem informação é a Fabiola Altran.
0: Pesquisa alerta que o assédio e a sobrecarga colocam em risco a saúde mental dos jornalistas. O estudo foi realizado pela Fundação Centro Nacional de Segurança, Higiene e Medicina do Trabalho, com o apoio da Federação Nacional dos Jornalistas. De acordo com o levantamento, as condições e características do trabalho jornalístico, o assédio e a falta de apoio social deixam esses profissionais expostos a diversos problemas de saúde mental. O estudo indica que é urgente que os empregadores, as entidades de classe e os formuladores de políticas públicas reconheçam a gravidade e promovam um ambiente de trabalho mais seguro, justo e saudável para os jornalistas. Quase metade dos profissionais que participaram do levantamento disseram sofrer de insônia. 36% relataram episódios de ansiedade e 50% afirmaram sofrer de depressão. E mais, no total de 257 jornalistas que responderam ao questionário online, 21,5% admitiram consumir bebida alcoólica com frequência. Da Rádio 2, Fabíola Altran.
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5: 7:17, uma notícia internacional. O risco da terceira guerra mundial vira maior temor global, aponta a ONU, Mirtz.
6: Isso, são informações da CNN, e a possibilidade de uma nova guerra mundial passou a ser a principal preocupação entre especialistas em riscos globais, segundo o relatório da Organização das Nações Unidas, divulgado na última terça-feira. O tema subiu 16 posições em relação a 2024 e foi o risco que mais avançou entre os 28 analisados.
5: A pesquisa ouviu 1.300 pessoas de governos, organizações internacionais, empresas, universidades e entidades da sociedade civil. Para 36% dos entrevistados, um conflito de grande escala poderia afetar uma parcela significativa da humanidade nos próximos 12 meses. Quando o prazo é de 7 anos, esse percentual sobe para 76%.
6: O relatório mostra que tensões geopolíticas, conflitos e enfraquecimento do Estado de Direito ganharam espaço entre as preocupações globais. Ao mesmo tempo, as mudanças climáticas continuam entre os principais riscos, e a falta de ação contra o aquecimento global foi apontada como a ameaça mais importante no conjunto da pesquisa.
5: A ONU ressalta que o elevamento de uma previsão mais retrata aí a percepção dos especialistas sobre os riscos atuais. Para 86% dos entrevistados, os recursos destinados à prevenção e redução desses riscos são insuficientes.

0: Mirtz. E aí fica o temor, né, Mirtz Ramos, sobre essa guerra mundial.
1: Exato. Tem também a questão da inteligência artificial, né, na questão dos armamentos e todo esse conflito que a gente está vendo com os Estados Unidos e Irã também reacendeu esse temor dentro das pessoas.
0: Né? Oremos. 7:19, vamos fazer o seguinte, vamos pro break e voltamos com a nossa entrevista do dia.
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8: 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Vamos à nossa entrevista do dia.
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8: Nosso entrevistado de hoje, Reinaldo Azambuja Silva, nasceu em Campo Grande e iniciou sua trajetória política em 1996, quando foi eleito prefeito de Maracaju, sendo reeleito em 2000. Em 2006, foi eleito deputado estadual por Mato Grosso do Sul. Em 2010, conquistou uma vaga na Câmara dos Deputados, representando Mato Grosso do Sul. E em 2014, foi eleito governador do estado de Mato Grosso do Sul para o período 2015 a 2018. Foi reeleito governador em 2018, permanecendo no cargo até dezembro de 2022. Sua trajetória reúne atuação municipal, estadual e federal, com a participação em temas ligados à gestão pública e o desenvolvimento de Mato Grosso do Sul. E agora, candidato ao Senado Federal por Mato Grosso do Sul. Seja bem-vindo, Reinaldo Azambuja, aos estúdios da Top FM.
9: Olha, Ricardo, agradecer, né, você, a Mirtes, a Bruna e ao nosso amigo Coxinense que eu osnei. gratidão pelo convite, né? Top, o Jornal da Top, é sempre um prazer poder estar aqui com vocês aqui pra gente falar um pouco do Mato Grosso do Sul e do Brasil, né? Acho que nós estamos vivendo um momento aí que a gente se preocupa com o Brasil, com o país, das coisas que estão acontecendo, mas com essa experiência que você leu aí, acho que é importante a gente também fazer a nossa parte pelo país e pelo nosso estado.
8: Uhum. Perfeito, Mirtzamos.
10: Bom, a gente já começa então falando da sua experiência. O senhor foi prefeito, deputado, governador. Por que agora disputar o Senado? O que o senhor pode fazer de diferente agora nesta nova função?
9: Mirtes, o Senado é a casa do equilíbrio federativo, né? Se você pega São Paulo, tem 70 deputados federais e deputadas. Nós temos 8. A casa do equilíbrio é o Senado. 3 por estados. Ali é onde realmente a casa revisora, é onde decide praticamente a vida e o destino de Brasil. Brasileiros e brasileiras. Tem muita coisa a fazer pelo nosso estado, principalmente, né? Nós temos algumas questões que são importantes para o desenvolvimento do estado e eu acredito que chegando ao Senado a gente possa ajudar a destravar algumas questões. A bioceânica é uma coisa que nos preocupa. Eu fui o signatário da autorização da construção da ponte. Eu não sei se você lembra, era dezembro de 22, o Bolsonaro não pôde descer e aí ele me autorizou a assinar a ordem de início junto com o Mário Abdo Benício, presidente do Paraguai. A ponte está pronta e a inércia do governo não dá conta de fazer o acesso à ponte. Ontem à noite eu fiz uma reunião com alguns empresários, eles têm preocupação com o modelo da bioceânica, como que ela vai funcionar a parte alfandegária. Poder discutir no Senado a retomada daquilo que é importante para nós, da nossa ferrovia, né? Um estado que triplicou a produção nos últimos 11 anos não pode viver só com transporte rodoviário. Nós precisamos ter modais que aumente a competitividade para gerar emprego, oportunidades para as pessoas. Então, eu acredito que no Senado vai ser discutido essas questões da nova reforma tributária. Eu tenho muita dúvida da reforma tributária, porque a gente tira a capacidade de arrecadação que hoje a gente tem local e transfere para um fundo nacional. Tudo que você for pagar, a hora que você for fazer uma compra, já está destacado o IBS, que é o Imposto de Bens e Serviços, só que vai para Brasília. E será que volta depois? Então eu tenho muita dúvida. E é a casa onde vai discutir os grandes temas, a tabela SUS, hoje a gente tá uma grande discussão aí, Santa Casa, hospitais filantrópicos. Se você olhar o Brasil hoje, a parte de saúde, a tabela SUS defasada, comprime a diminuição de serviços para atender a população, tem um estoque gigantesco hoje de cirurgias eletivas paradas, de diagnóstico e exames que a população não consegue realizar, e o Senado tem condições de discutir esses temas que são importantes para a vida das pessoas. Segurança pública, quase 50 milhões de brasileiros e brasileiras vivendo sobre a ameaça do crime organizado. Outro tema que é caro para mim, eu não concordo do Mato Grosso do Sul ser o estado que mais apreende drogas, porque nós somos um corredor de passagem. Sim. De drogas aqui que vem Bolívia, Paraguai. 70% dos presos no Mato Grosso do Sul do sistema prisional são presos do tráfico, e quem paga a conta? 280 milhões por ano. Ricardo, você, eu, quem está nos ouvindo. E não é justo, se o preso é do tráfico, que ele seja custeado pelo sistema federal e não pelo estado. Daria para a gente construir 7 mil moradias por ano do programa Lote Urbanizado. Eu prefiro lutar para que a União assuma essa responsabilidade e vamos construir habitação para a população, para as pessoas que precisam. Daria para fazer 7 mil casas por ano de um programa que tem dado muito certo. Então, eu acho que ir para o Senado é para lutar por esses temas nacionais e principalmente, né, Mirtes, as emendas. Hoje o senador discute muitos recursos. Exato. Você pode ajudar o município, você pode ajudar a capital, você pode ajudar lá Camapuã, você pode ajudar Caracol, você pode ajudar onde vocês estão e todos os outros, porque eu, quando fui governador, eu fui o governador municipalista, que olhou pelas cidades pequenas, que olhou para o Campo Grande. Então, eu acredito que no Senado a gente vai conseguir fazer um bom trabalho pela população, pelo Mato Grosso do Sul.
8: 7:32, nosso entrevistado hoje, Reinaldo Zambujo, o senhor tem defendido um fortalecimento desse municipalismo, né? O que precisa mudar nessa relação União, Estado e municípios?
9: Pacto federativo, né, Ricardo? É a concentração de dinheiro em Brasília. Brasília é uma utopia, né? Tá gastando muito, 38 ministérios, 6,5 trilhões o orçamento, só que não chega na ponta. Onde que moram as pessoas? Na cidade. Não importa se é uma cidade grande, capital é a maior cidade, ou vamos falar das pequenas, vamos falar lá de Caracol, que vocês estão lá, vamos falar ali de Alcinópolis, de Figueirão, de Itacuru, são cidades menores. Se a gente não leva o recurso para lá. Então, a revisão do Pacto Federativo é menos Brasília e mais Brasil. Vão diminuir a gastança em Brasília para sobrar para os municípios, fazer política pública, os investimentos. Você acompanhou o nosso mandato de 8 anos. A gente criou aquilo que chamava governo presente, escutava as pessoas, levava os investimentos, priorizava aquilo que era prioridade para o cidadão e deu certo. Então, nós temos que entender que Brasília é uma utopia. Nós temos que gastar menos em Brasília para poder chegar dinheiro nos municípios, ajudar. Funcionou. Na época do presidente Jair Bolsonaro, os estados e os municípios tiveram muito apoio, mesmo na pandemia, você se lembra, 2 anos e meio de pandemia. E aí o dinheiro chegava para o município, chegava para o estado, para fazer política pública, para poder desenvolver investimentos que geraram oportunidade, emprego, melhoria, educação, escola em tempo integral, os programas sociais. A gente conseguia ter um governo que olhava pelo interior do Brasil. E ele praticou isso, porque esse lema de menos Brasília e mais Brasil foi ele que criou. Então eu acho que agora é voltar a isso, voltar para a gente diminuir o tamanho de Brasília para sobrar mais para o interior do Brasil, para os municípios. E eu quero ser um senador municipalista. Eu vou olhar pelos municípios, porque é onde moram as pessoas. Então, estando em Brasília, as emendas, os recursos que o senador destina, os extra-orçamentários, e aquilo que é importante para o desenvolvimento do Estado. Modal de logística, rodovia, ferrovia. Nós temos alguns gargalos aqui para serem resolvidos. Eu acredito que no Senado, com a experiência que a gente tem, eu vou poder contribuir muito com o nosso Mato Grosso do Sul e com os municípios do Estado.
8: 7:35, Mirtes.
10: Agora, candidato, Mato Grosso do Sul tem destinos como Bonito, Pantanal, Serra da Bodoquena, outras cidades turísticas, mas que enfrentam dificuldades de infraestrutura e também de acesso. Eu vi que uma das prioridades, né, que o senhor tem é exatamente com o turismo, né? Qual é a obra, o investimento federal que o senhor considera mais urgente para o turismo de Mato Grosso do Sul?
9: Eu acho, Mirtes, vamos voltar um pouquinho. A 163 está sendo considerada de novo a rodovia da morte, né? Está privatizada, só que nós precisamos acelerar esses investimentos. Então, a 163 consolidada, a Rota da Celulose, que é a 262, Campo Grande até Três Lagoas, Nova Alvorada, Bataguaçu, que são eixos logísticos importantes. Agora, a região do turismo, se você olhar ali Bonito, ali nós fizemos a sonhada estrada do 21 ali.
10: Sim.
9: E concluímos. A estrada do turismo, asfaltamos, pavimentamos. A estrada da gruta, era tudo estradas de chão, com muita dificuldade para o turista. A estrada do Curé, que é aquela que ficou 20 anos parada e nós concluímos, que liga Bonito a BR-267. Ali é o quê? É a entrada de Bonito da rota bioceânica, a BR-419, que é aquela rodovia que sai lá de Rio Verde, corta pela Serra do Pantanal e sai aqui da UAN e Anastácio. Ali agora você tem um novo acesso aqui da UAN e Anastácio, não passando por dentro de Anastácio, por fora, uma nova ponte sobre o Rio Aquidão. Então, são eixos estruturantes. E aquelas estradas que eu iniciei, agora o governador Eduardo Ridel vai terminar, que são dentro do Pantanal. O Pantanal é uma maravilha, é o bioma mais preservado do mundo. Então, gerar turismo rural, você vai pegar uma estrada ali, na Estrada Parque ali, no Passo do Lontra, você vai atravessar o Rio Taquari, você vai sair na 214, você vai lá no Porto Jofre, ali nós vamos construir uma ponte interligando Mato Grosso do Sul com Mato Grosso, sobre o Rio Piquiri. Então, você vai andar pelo Pantanal Mato Grossense e o Sul Mato Grossense numa logística ali de rodovias, como nós fizemos ali a estrada do Firme, que liga ali a Fundação Bradesco até Porto Murtinho. Por que que eu estou dizendo isso? Quando você interioriza desenvolvimento, estradas melhores, condições de segurança, o turista vem, né? Não é só bonitas, belezas. Você, Rio Verde, por exemplo, Rio Verde, o acesso aos balneários era de terra. Quando chovia, descia toda aquela terra, aquela enxurrada, para dentro do rio, turvando a água. O que que nós fizemos lá? Pavimentamos todo o acesso aos balneários de Rio Verde. Hoje você tem lá uma água cristalina, uma pista de caminhada, com iluminação. Isso é infraestrutura turística. Então, ajudar os municípios que têm uma peculiaridade, bonito, Rio Verde, Alcinópolis, lá com aquelas grutas que tem. Eu não sei se você sabe, uma das grutas mais bonitas que nós temos no Mato Grosso do Sul fica no Forte Coimbra.
10: Sim.
9: Forte Coimbra é uma relíquia. Nós estamos fazendo uma estrada de Corumbá, já fez a metade, agora o Rio vai terminar a outra metade, que vai ligar Corumbá a Forte Coimbra. O Forte vai passar por uma restauração completa ali. É mais de 24 milhões de reais. Vou restaurar, aquilo ali é um patrimônio, né? Histórico, mas do Mato Grosso do Sul. Você vai chegar ali, ali tem uma gruta maravilhosa, que tem ali escrito numa pedra, um escrito do Marechal Rondon.
8: Olha isso.
9: E é linda a gruta, pouca gente sabe que existe isso. Então, você potencializando a estrada, o acesso, a visitação, você vai ampliando os espaços, né, de turismo, turismo rural, turismo de contemplação. A pesca esportiva é hoje um motor, um vetor de trazer turistas, né? Por isso que eu falo, não dá para deixar diminuir o estoque pesqueiro. O turista, ele não quer vir para levar o peixe, ele quer pegar, filmar e soltar. Uhum. E às vezes comer um peixe lá no barco hotel ou na pousada. Então, potencializar essas estruturas turísticas, como nós começamos e fizemos bastante nessas regiões, eu não tenho dúvida. É a indústria sem chaminé, vamos dizer assim, gera muito. Tem países do mundo que vivem do turismo.
10: Exato.
9: E nós podemos trazer Mato Grosso do Sul como um dos vetores de maior movimentação de turismo do Brasil.
8: Muito bem, são 7h39, estamos em rede, nós vamos entrar agora no break e junto com as emissoras integradas, voltamos daqui a pouquinho no ar ao vivo com a nossa entrevista, Reinaldo Azambuja, aqui nos estúdios da Top FM.
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1: 7:45.

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2: 7:46.
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0: São 7h46, estamos ao vivo com o Jornal da Top, em Glória de Dourados, trazendo também a participação de Camapuã, Caracol, Campo Grande, integrando o estado de Mato Grosso do Sul pela rede Top FM. Estamos com o entrevistado, que é Reinaldo Zambuja, candidato hoje, nós estamos vivenciando ontem, de forma específica, uma vergonha, para não dizer outra palavra, do STF, envolvendo corrupção, né, trazendo à tona algo que estava escondido, e a corte maior do nosso país nos dando esse espetáculo. Na sua opinião, o senhor que vai estar, né, assim, quando eleito senador da República, qual a tua opinião a respeito desse cenário?
1: Eu acho que com tudo que nós vimos nos últimos dias, né, Ricardo, e essas, a fala é a fala de um ministro com um banqueiro corrupto que roubou o Brasil. O prejuízo do Banco Master, quem paga a conta? O povo brasileiro, todos nós. E ali está muito claro. O que que a gente esperava da maior corte da justiça brasileira? Que abrisse o processo, investigasse e punisse, né? Se tiver culpa, você não vai fazer pré-julgamento de ninguém, não é nossa missão. Mas infelizmente nós vimos ali um circo, né? Um circo que entristece o brasileiro. Corrupção a gente tem que atacar. Eu, quando governador, eu criei a Controladoria Geral do Estado e coloquei Mato Grosso do Sul como nota 10 em transparência. Não tinha nem transparência pública, nós colocamos uma nota 10, porque é você, a Mirtes aqui, a Bruna, poder fiscalizar aonde o governo gasta o seu dinheiro. E a gente não administra dinheiro do governo, é o dinheiro pago pelas pessoas. Então precisa o Senado lá cumprir o seu papel. Nós temos no artigo 52 a missão de julgar autoridades. O que que são as autoridades? Presidente da República, vice-presidente, ministros e inclusive ministro do STF. Eu espero que a partir de fevereiro, se a gente chegar lá, a gente cumpra esse papel constitucional de pautar a pauta. Quem faz a pauta do Senado é o presidente. Ele não pode sozinho falar pelos 81. E hoje ele não pauta um processo de impeachment de um ministro, né? Ele não pauta de uma autoridade igual isso aí. Está muito claro. E a população brasileira, eu acho que merece uma resposta. Eu esperava que ontem eles dessem uma resposta ao Brasil. Olha, nós vamos abrir o processo, nós vamos investigar o ministro Alexandre de Moraes, e se ele for culpado, nós vamos punir ele. Como é com qualquer brasileiro. Se você cometer alguma coisa, um crime, a justiça te pune. Se você não cometer, ele te inocenta. Mas dá direito de coisa. Então não dá para ficar como está, e eu tenho certeza que, chegando ao Senado, eu vou cumprir meu papel constitucional de pedir a pauta e julgar aquilo que eu entendo que tem que ser julgado. Nós temos que moralizar o Brasil, essa vergonha que está da corrupção, e a Mirtes falou aqui, saúde é um problema, mas é um problema que a gente entende o porquê, Mirtes, é o primeiro problema da população, que a União, que gastava 52% do orçamento de saúde do Brasil, diminuiu para 40%. Então ela tirou dinheiro da saúde. Nós vamos voltar a isso. Como que volta a isso? Reajustando a tabela SUS, ampliando a atenção básica de saúde, que é o médico atendendo, unidades básicas de saúde. Pô, vamos falar, o postinho de saúde da sua, do seu bairro. Ele tem que ter médico, exame e remédio. Quando você tem atendimento ali, que é a atenção primária que a gente fala, diminui a internação nos hospitais. O problema é que hoje nós estamos com um governo federal que tirou dinheiro da saúde. Então, voltar esses recursos para a saúde é importante para o país, e combater a corrupção e essa vergonha do STF que o Ricardinho falou.
0: São 7h50. Aqui uns abraços, né? Candidato, trazendo o Marcos Rondon, mandando um abraço para o senhor. Tem aqui a Bruna Lopes também mandando, a nosso ouvinte de todos os dias, a NET, né? Da linha, da quinta linha, que está lá em Fátima do Sul também. Muita gente aí trazendo o seu salve. Mirtes Ramos.
2: Agora, a gente não pode deixar de falar do agro, né? As pessoas têm cobrado bastante. Eu quero saber o posicionamento do senhor, o que que vai ser feito pelo agro também, né? Na sua, caso o senhor seja eleito senador.
1: O Mirtes, esse é um tema que eu conheço, porque eu sou produtor rural, né?
2: Sim.
1: E o agro brasileiro hoje passa por uma das piores crises da sua história. Muito parecido lá atrás, aquela nos anos 2000, quando nós tivemos caminhonaço, tratoraço, veio a securitização das dívidas.
2: Por falar nisso, hoje é dia do caminhoneiro. Exato.
1: Então, mandar os parabéns, né, a todos os caminhoneiros. Eu também sou, dirijo carreta, tá? Eu sou, até não sei se vocês viram na minha rede social, eu dirigindo um bitrem ali, que a gente gosta disso.
0: Mas o agro... Tem carteira? Carteira do...
1: Carteira, com certeza. Mas o que eu te digo do agro? Passa por uma crise, por falta de uma política duradoura e efetiva. O endividamento está alto, custo de produção alto, o agro não consegue responder. Nós tivemos 3 anos de estiagem aqui no estado, uhum, principalmente na região sul, criou um estoque e isso está no Brasil inteiro. Nós precisamos ter uma política agrícola duradoura, juros compatíveis com a atividade que é o agro, que é risco, atividade de risco. Você planta, mas você não sabe se vai colher. Pode ter falta de chuva, pode ter excesso de chuva, pode ter uma tempestade, uma chuva de pedra dizimando tua produção. Então nós precisamos uma política de reduzir juros, aumentar o seguro rural, alongar esse endividamento com juros compatíveis e diminuir a burocracia do crédito. Hoje, para você, Mirtes, como produtora rural, acessar um banco, você não consegue pegar dinheiro na história. O juro já é caro e mesmo assim você não consegue. E o custo de produção está alto. Essa guerra aí que aconteceu lá no Golfo, na Ucrânia com a Rússia, encareceu os insumos básicos da agricultura, sim, que é o fósforo, o potássio, que a gente depende praticamente quase que 90% de importação dos outros países, que é um erro do Brasil. Nós temos jazidas aqui que poderiam ser exploradas. Nós temos uma UFN3 ali em Três Lagoas, que é os fertilizantes nitrogenados, ureia, sulfato de amônia, nitrato, que poderia ser produzido aqui para hoje a gente importa esses insumos. Então o agro é crédito na hora certa, alongamento das dívidas, diminuição de juros, seguro agrícola e uma política duradoura. Esse governo que aí está não gosta de quem produz. Ele cria problema para o produtor rural, problemas ambientais, problemas fundiários. E eu acho que nós, chegando ao Senado, nós temos que lutar para ter uma desburocratização do crédito. Vamos fazer um crédito menos e com as garantias compatíveis. Hoje o banco não quer nem uma hipoteca da sua propriedade, ele quer uma

0: brasileiro, que é uma vergonha crescer 1%, 1,5%, poderia crescer 5%, 6%. O agro é o que mais contribui com o crescimento das riquezas do Brasil, mas infelizmente um governo que não tem uma política efetiva e duradoura. Eu acho que, como senador, ajudar a criar uma política agrícola efetiva, duradoura, com segurança jurídica e com tranquilidade para quem produz poder continuar produzindo e abastecendo a mesa dos brasileiros, exportando as riquezas para o mundo todo. O Brasil é o celeiro do mundo. Nós vamos ocupar esse espaço aí pelos próximos 50 anos, gerando emprego aqui dentro, oportunidades aqui dentro. Agora, do jeito que está num setor que está com uma grande crise, basta você olhar a quantidade de recuperação judicial que acontece todos os dias para o agricultor, para o pecuarista, para o setor produtivo, para as revendas de insumos, para as revendas de máquina. Então, esse setor está em crise. Nós precisamos atentar para diminuir essa crise e melhorar, principalmente, o desempenho do agro brasileiro.
1: São 7:55. Queremos aqui agradecer, né, mais uma vez, Reinaldo Azambuja, deixar o nosso microfone à sua disposição. Você já pediu voto, né? Então já está aqui trazendo já essa reta final. Falta menos de 20 dias aí para as eleições, 4 de outubro chegando. À tua disposição, o nosso microfone.
0: Olha, Ricardo, agradecer a você, a Mirtes, a Bruna e a Osney, nessa bancada especial aqui do Jornal da Top. Muito feliz pelo convite, né? Grato para a gente ter essa oportunidade de falar com o Mato Grosso do Sul, com a nossa população, e feliz pela receptividade das pessoas na campanha. Eu acho que andar pelo estado, o aperto de mão, o abraço, o carinho, mostra aqui que nós plantamos uma política que tem dado resultado. É o municipalismo, é o atendimento àquele que mais precisa, é os programas sociais, é o desenvolvimento do estado. E como candidato, claro, pediu o voto para a nossa chapa de deputados e deputadas estaduais, deputados e deputadas federais. 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Reinaldo, senador, número 222. Meu colega de Senado, capitão Contar, número 221, parceiro nosso de chapa e um grande companheiro que está ajudando a unir ali o centro-direita pelo Brasil e pelo Mato Grosso do Sul. A reeleição do governador Eduardo Ridel, que é o nosso governador número 11, é continuidade de um trabalho que vem dando certo. O estado cresce, gera oportunidades, tem desenvolvimento econômico, mas tem também desenvolvimento social, tem oportunidades, e o governador merece concluir mais 4 anos. E por último, nosso candidato a presidente da República, que é o Flávio Bolsonaro, 22, que eu entendo que é o único que tem condições hoje de tirar esse governo que está levando o Brasil ao abismo. A Mirtes perguntou do agro, mas fala com o comércio se está bem. É. Fala com a dona de casa, o trabalhador, se o poder de compra dele hoje não está menor do que estava 4 anos atrás. Fala com a indústria. 1.800 indústrias fecharam as portas no Brasil e mudaram para o Paraguai. E o agronegócio, nós acabamos de dizer. Então, são setores importantes para o desenvolvimento do Brasil que não vão bem. Por isso, votar no Flávio 22 é votar pela esperança, né, de que o Brasil vai vencer. É o lema que ele usa. Eu acredito que o Brasil vai vencer. Agora, nós precisamos gastar menos em Brasília, fazer mais política pública, gerar as oportunidades. Então, Ricardo, agradecer em seu nome a toda a bancada aqui, ao Jornal da Top, aos ouvintes que nos escutam aí pelos microfones. Estou muito feliz, vamos junto, e pedir o voto. Vote no dia 4 de outubro, 222. Reinaldo, senador, chegando lá para a gente lutar pelo Mato Grosso do Sul, mas também pelo nosso querido Brasil. Um grande abraço a vocês.
1: Muito bem, e assim nós encerramos a nossa entrevista do dia hoje, Reinaldo Azambuja, nos estúdios da Top FM. Você que nos acompanhou, né, durante esta uma hora, obrigado mesmo pela tua participação. E já encerrando aqui o jornal, eu quero encerrar esse jornal dizendo: onde está a felicidade na tua vida? Muitas vezes ela está à tua porta, bate e você não quer abrir. Pense em todos os momentos felizes que você tem. Não traga simplesmente aqueles momentos chatos ou você pensar que a felicidade não existe. Ela está aí, do teu lado. Basta apenas usá-la. Seja feliz todo dia, porque assim possa ser o seu dia. Porque tô feliz, tô na top. Bom dia a você.
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11: 8 e 5.

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2: É isso aí, pessoal. São exatamente 8:05. Tô feliz, tô na top. Aqui é o Sam e eu vou ficar com vocês hoje até às 10 horas da manhã, curtindo muita música boa, muita interação com o ouvinte, trazendo aqui muita informação, né? Com uma quarta-feira maravilhosa. Hoje amanheceu um pouquinho mais quente, né? Digamos quente, assim, é uma palavra um tanto forte. Menos frio, vamos dizer assim. Uma quarta-feira maravilhosa, um meio de semana aí, bom demais. Deus abençoe você, tenha um ótimo dia. Você que está aí no comércio, você que está aí na região rural, você que está aí na sua casa, Deus abençoe seu dia, seus planos, seu estudo, seu trabalho, que tudo venha a ser encaminhado para o desfecho de muitas coisas maravilhosas que vão acontecer na sua vida, né? Hoje é dia 16 de setembro, hoje é comemorado o Dia Nacional do Caminhoneiro. O Dia Nacional do Caminhoneiro, o Dia Internacional para a Preservação da Camada de Ozônio, a Emancipação Política do Estado de Alagoas. Olha só que interessante. Fala comigo, manda sua mensagem no 99611-4048, peça sua música, fala comigo, porque estamos aqui na Top 90.9. É a rádio que chega na sua fazenda, eu sei que ela chega aí. Porque eu tô feliz, eu tô na Top.

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4: 8:22.

0: 8h39, tô feliz, tô na top. Você acabou de escutar Laura Branigan, Self Control. Gente, eu gosto de um flashback, não é por nada não. Eu tô trabalhando às vezes na frente do computador, tamo lá escutando um flashback, escutando um negócio encantado em inglês assim. Eu gosto, bom demais mesmo. A participação dos nossos ouvintes, a minha amiga Helena Alves, um abraço pra minha amiga Helena Alves. Pediu a música Semente do Amor com Lady Laura e vai mandar oferecendo para a Tiana, né? Lá do seu Alonso, né? Esposo do seu Alonso, muito bom. Curte esse modão daqui a pouco, né? Nós escutamos também Amo Sertanejo, César e Paulinho. Oferecer também pro nosso amigo Márcio Amorim, a gente sabe que você gosta dessa música, meu amigo. Um abraço pra Cléia Furtado, pro Samuel dos Santos, José de Souza Camargo, Naldo Moura, para Júlia Talaveira, Elisiário, tá na escuta também, o Ender, a Genesi, todo o pessoal aí, eu sei que vocês estão na escuta. E seguindo na nossa programação, manda sua mensagem no 99611-4048. Repetindo, 99611-4048. Nós temos aqui nossa amiga Valéria Santos. Bom dia, Valéria. Ela pediu a música Azul da Cor do Mar, do Tim Maia. Bom demais, gente. Eu gosto. Gosto muito de Tim Maia, gosto de Djavan, Lulu Santos. Esse pessoal do pop brasileiro que também criam músicas muito boas. Nosso rei Roberto Carlos, né? O pessoal aí que traz canções inspiradoras. O Brasil tem muito potencial em seus artistas, né? Manda sua mensagem 99611-4048. Daqui a pouquinho eu volto. 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Tô na top.
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5: 9 e 2.

Você acabou de escutar Ellis Just Cowgirl, você viu? Um negócio meio country, meio rock aqui, a mulher é muito legal. 9-5, tô feliz, tô na top. Vamos ver aqui a próxima programação. Nós temos aqui a participação do nosso amigo Marcelo. Pediu uma música com Elis Regina. Não escolheu você, escolho eu, como diz a Fabienne, né? Elis Regina. Vou mandar aqui. Tiro ao Álvaro. Música de Elis Regina, uma grande artista brasileira, né? Tá, o povo tá curtindo um pop aqui hoje também, né? O negócio tá bom demais. Manda mensagem 99611-4048, participe, fala comigo, peça sua música. E é isso aí. Tô feliz, tô na top.

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5: 925.

0: Muito bom, 9:28. Não, coração. Olha só, falando com o coração. O coração enganoso, como é que pode, né? Não, coração. Jorge Matheus e Paulo e Natan, né? Gente, 9:28, estou feliz, estou na top. Manda sua mensagem aqui no 99611-4048. Daqui meia horinha eu encerro a programação daqui do Sun, né? E daqui a pouquinho entra o Jean Potência, nosso amigo aí, né? Animando, bom demais. Esse, pensa num locutor top. Um abraço, meu amigo Jean Potência. Pessoal, que acontece? Vamos... Eu tô recebendo mensagem da Fabiane aqui, hein? Opa! nosso amigo Vitor, querendo escutar um louvor, não escolheu, escolho eu. Vou escolher um louvor aqui lindo, eu gosto muito de louvor, louvor bom demais. Tem que escutar um louvor também, né? Por quê? Porque os nossos ouvintes da Rádio Top 90 são... ouvintes abençoados, né? Nós temos que ir de acordo. Tem que basear e tem que ter um equilíbriozinho. Vou escolher um louvor muito bom aqui daqui a pouco. Mandar também uma música aqui pra minha mãe, pra Dalgisa Coimbra. Dalgisa Coimbra Ribeiros. Minha mãe é uma moça branquinha do cabelo cacheado, que quando as pessoas olham, parece que é minha irmã, né? Eu sou muito bonito, puxei ela, que também é muito bonita, né? É, o Santiago é bonito, gente. Vocês não escutam, não, eu sou um bonito, hein? Não é por nada, não. Brincadeira à parte, gente. Ai, ai, ai. Vai conversar fiado assim na longe. Vou mandar pra minha mãe daqui a pouquinho o Mais Fraco Coração de Patrícia Adriana, que vai estar aí dia 29, né? Na festa do aniversário da nossa cidade, 78 anos de Camapuã. Vai ter João Lucas e Walter Filho, vai ter a outra dupla aqui que eu vou dar uma pesquisada aqui. Mas, gente, bom demais, hein? Patrícia Adriana é top demais, que menina talentosa. Muito bom saber. Eu vou no show, hein? E daqui a pouquinho vamos escutar então o Mais Fraco Coração, vamos escutar um louvor também, vamos escutar mais na nossa programação, porque é aquilo, tô feliz, tô na top e eu volto já já.
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6: 9:34.

tarde demais. Zezé de Camargo, lá do B. Eu não gostei dessa música não, viu, Zezé? Achei ela feinha, viu? Tá desculpando eu aí. Eu não gostei não, Zezé. Essa é nova do repertório. Olha, daqui a pouquinho entrevista com o Dr. Sóster Maciel. Você pode fazer a sua pergunta, tá? A sua pergunta aí. Porque o Dr. Sóster Maciel chegou por aqui. O homem responsável pela saúde do homem. Né? E já já ao vivo. Aqui. Pelas ondas da Rede Top com potência, menino.

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5: 10 e 2.

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3: Simbora 10 e 7.

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1: Aô, Potência, em nome de todos os meus patrocinadores, meu bom dia especial para você que ouve a Rede Top de Rádio em todo o estado de Mato Grosso do Sul, Glória de Dourados, Vicentina, Deodápolis, meu abraço a vocês. Fátima do Sul, amigos de Juti, Jatei, Dourados, como é que vocês estão, tudo bem? A fronteira do Brasil com Paraguai, Caracol, sintonizada com o Potência na Rede Top, Camapuã, Princesinha, ligadinha com a gente. Alô, Camapuã, bom dia! Ô, Potência! Eu tô recebendo a visita do Dr. Sóstenes Maciel, o homem que é responsável pela clínica, a clínica que trata da saúde do homem, a saúde masculina. Doutor, bom dia, como é que tá aí? É, muita chuva em Campo Grande, mas agora parece que deu uma amenizada, bom dia.
2: Bom dia, Potência, bom dia, ouvintes, exatamente, parece que o tempo melhorou, né? E assim nós estamos aqui para melhorar também a qualidade de vida do homem.
1: Como é que anda a saúde do homem sul-mato-grossense? O povo tem procurado muita clínica, tem buscado tratamento, ainda existe um tabu, né? Tem homens que têm vergonha, tem homens que se sente ali retraído, tem cara que eu conheço, por exemplo, é fato, eu conheço pessoas que já faleceram, mas não foram fazer o exame da próstata, porque tinha aquele tabu antigo, né? Aquela tiração de sarro, falta de conhecimento, meu povo perece.
2: Sim, infelizmente é verdade.
1: Teve, eu conheci pessoas bem próximas que faleceu, senhores, por não buscar o conhecimento correto, né? Sobre a próstata. Estamos chegando em novembro, próximo já, né? Daqui um mês e meio já é novembro, que tem a campanha de novembro azul, mas o homem não pode esperar só chegar ao novembro.
2: Não, o homem ele tem que ter esse autocuidado o ano todo, porque a nossa saúde, Potência, ela é influenciável, tá? Então, se você não tem uma alimentação boa, saudável, vai impactar negativamente. Se você não faz atividade física, vai impactar negativamente. Se você não tem um sono de qualidade, vai impactar negativamente. Então, são oscilações que podem acontecer durante o ano todo. Então, não há necessidade do homem esperar que novembro chegue para fazer uma consulta, uma investigação, um check-up e ter a certeza de que está tudo bem com ele.
1: Qual que é o primeiro sintoma que o homem começa a sentir? São vários, né? Mas o senhor pode citar alguns. Começa a sentir que está diferente o corpo dele, ele sente dores, ele sente a disfunção erétil, como é que é?
2: Bom, aí vamos dividir em partes, tá? Se for na questão sexual, ele começa a perder o interesse, né? Aquelas ereções matinais desaparecem, ele começa a ter excesso de peso, engordar com facilidade. Então, quando chega no final do dia, que ele chega em casa, o sofá abraça e ele não larga mais, né? Então, ele tem uma certa de lentidão. Se for na questão da próstata, o que pode aparecer de início seria uma redução do fluxo, da intensidade do jato urinário, ou uma urina cortada, digamos assim, né, fragmentada, como se o paciente não conseguisse esvaziar completamente a bexiga. Então ele urina, pouco tempo depois ele está com vontade de urinar de novo, porque ele não consegue esvaziar.
1: O senhor citou uma coisa muito importante: a disfunção erétil, ela é causada mais pela problemas emocionais ou físicos?
2: Boa pergunta. Existe 25%, né? A questão da ereção, Potência, ela tem pilares para que ela aconteça, tá? Então existe o pilar hormonal, existe o pilar vascular e existe o pilar psicológico. Então quando você tira um desses pilares, a disfunção vai aparecer, tá? Se você tira um desses pilares, a disfunção vai acontecer. Então, no momento da consulta, o que que nós fazemos? Nós averiguamos tudo isso. A questão vascular, a questão laboratorial e a questão da cabeça do paciente. Agora mesmo, nós estamos no período de prevenção da saúde psiquiátrica, né? Pela questão do suicídio. Então, isso afeta a qualidade de vida do homem, porque ele começa a se sentir como se ele não fosse mais o mesmo. Aquilo abala ele começa a fugir dos relacionamentos, começa a se isolar e pode desenvolver um quadro de depressão por causa disso.
1: Então quer dizer que a saúde mental ela é fundamental também.
2: Fundamental, principalmente naqueles pacientes, Potência, que tem ejaculação precoce, tá? Então quanto mais ansioso o paciente for, mais rápido vai ser a ejaculação dele. E isso acaba impactando negativamente no relacionamento dele. Porque ele acredita que todas as vezes que ele for ter relação, vai ser ali um minuto, menos de um minuto, dois minutos, mas um tempo que é insuficiente para que a parceira sinta prazer.
1: 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Se você sente algum desses sintomas, passa por dificuldades na hora do ato, meu amigo, isso não é normal, isso não é assunto de você dar risada, isso não é normal. Algo de errado está acontecendo com você. Você pode estar com a disfunção erétil, você pode estar com um problema emocional, você pode também estar com um problema de saúde que às vezes você não sabe nem qual é. 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O problema é que os homens sempre deixam para depois, e o depois costuma ser tarde demais, né, doutor?
2: Tarde. Eu sempre falo, Potência, para os pacientes o seguinte: quando você percebe que a qualidade da tua ereção tá ruim, hoje você já tem que ligar o alerta de sinal, porque isso significa que o teu sistema vascular não está legal. Então, hoje nós sabemos que o paciente com a disfunção erétil, ele pode sim desenvolver um quadro de infarto agudo do miocárdio, por exemplo.
1: O que seria o infarto agudo do miocárdio?
2: Quando há uma obstrução de uma artéria do coração.
1: Olô.
2: Sim. Então, quando o paciente tem uma... Para você ver, a disfunção erétil na cabeça do paciente não tem nada a ver com o coração ou com o cérebro. E tem, porque tudo é um sistema circulatório.
1: A disfunção erétil seria impotência?
2: Seria impotência.
1: Impotência sexual?
2: Sim.
1: Amigo, você, dona de casa, tá ouvindo Potência pela Rede Top, a senhora é casada há muito tempo, sabe que seu marido já foi bom, né? Ele já foi eficiente nesse assunto, hoje não tá mais legal. Isso não é questão da idade, lá já tá velho, o povo fala isso, né?
2: Não, eu tenho um paciente jovem, tenho um paciente de 17 anos.
1: Pois é, aí tem gente que fala assim, não, é a idade, já tá velho, isso não tem nada a ver com a idade, o povo não tem esse tabu? Fala, já tá com 60, já não é mais o cara, isso não tem nada a ver, né, doutor?
2: Não, não tem nada a ver, o meu paciente mais velho tem 95.
1: 95 anos de idade. Então, meu amigo, se você tem 60, tem 70 e acha que é normal porque você tem essa idade, não é normal. 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Não é normal esse trem seu aí que nasceu para funcionar não está funcionando mais, não é certo.
2: Não, não é certo, porque isso unifica o casal.
1: Claro.
2: Tá? Fortalece o sentimento, fortalece
1: aumenta a
2: relação.
1: A confiança do homem.
2: Sim.
1: Se você vê um homem de cabeça baixa, tem dois problemas, ou é mulher ou é dinheiro.
2: É isso.
1: Mulher tem vários problemas, Osney, vários. É a luz que cortou, é a fulana que foi na padaria e não tratou mal, é a unha que quebrou, é o cartão que estourou. O homem não, é dois BOzinhos, é dinheiro ou é mulher, você sabe disso. 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
1: 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Obrigado, doutor.
2: Obrigado, ótima semana.
1: 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Pode ter sido.

0: aí. 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
15: 10:26.

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1: Potência, Whisky Maxeller e Jamel Pimenta é o mais novo lançamento da Jamel. Vou falar desse produto agorinha, mas antes eu vou dar um pulo, você sabe na onde? Lá no Mercado Traz, falar com ela. Hein? Ao vivo e a cores.
2: Não sai mais.
1: Cadê ela, Potência?
2: Aqui nós estamos.
1: Ela tá ali, a Flávia Beca. Alô, Flávia, bom dia.
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1: Valeu, Flavia! Um abraço pra você, pra essa rapaziada aqui. Galera, eu tô recebendo meu grande amigo, o Edson, diretor nacional da Miciato Bebidas. Quando a gente fala Miciato, o que que é isso, Potência? A Miciato é a criadora da Jamel, da bebida Jamel, a bebida mais consumida do Brasil, né? A Jamel seria uma água ardente, uma cachaça ou uma pinga, Edson? Bom dia.
5: Bom dia, Potência. Bom dia aí a todos os ouvintes aí. Na verdade, é um aguardente.
1: Aguardente. É. A Jamel, então, é um aguardente selecionado. Diz que lá no exterior, diz que é caríssimo, diz que é vendido como... O preço do uísque é vendido aqui, diz que lá que...
5: É, exatamente. Tem questão de imposto também, né? Importação.
1: Diz que é lá que a bicha é violenta. É,
5: como o uísque lá é mais barato,
1: uh-huh,
5: a cachaça aqui é mais barata. Tem o uísque é caro, lá é o contrário, o uísque é barato e a cachaça é cara.
1: E eu fiquei sabendo, ele falou, Potência, essa Jamel aqui aqui na Espanha, ela vale uma pancada. Eu tenho uns amigos que moram lá, foram trabalhar lá, falaram, pai, você não tem noção o valor da Jamel aqui.
5: É.
1: A Jamel ouro, então, é a mesma coisa que você comprar um uísque aí.
5: Falei, exatamente.
1: É mesmo, cara?
5: É, exatamente, muito bom. Entendeu? Pra quem aprecia uma cachaça envelhecida, a Jamel ouro é campeão.
1: Eu quero agradecer, antes da gente começar a bater um papo, eu quero agradecer a você, meu grande amigo Edson, pela parceria, né? Nós somos parceiros há muitos anos, a Miciato Bebidas, a Jamel, patrocina o Potência, sempre nos rodeios, sempre nos eventos e nas rádios, né? Eu estive na antiga rádio, eu comuniquei a você que estava mudando, você disse, estamos juntos, muito obrigado pela confiança, tá?
5: Maravilha.
1: Pela credibilidade que você entrega ao Jean Potência. A Jamel é uma bebida tradicional do Paraná que hoje conquistou o Brasil. E o Edson é um grande parceiro do Potência, é o diretor nacional da empresa. Muito obrigado pela confiança. Eu tinha certeza que eu ia falar isso para você pessoalmente. E nada melhor do que falar ao vivo, né?
5: Claro.
1: Edson, vamos falar agora do lançamento da Jamel. O Maxeller já virou febre em Campo Grande. Aonde eu chego, o povo fala: cadê o Maxeller? Eu falo: gente, eu sou o garoto propaganda, eu não sou o cara que vende. Me dá o Maxeller. Não, eu sou só o cara propaganda. E agora eu sou o homem propaganda da Jamel Pimenta. É o novo lançamento. Como é que é esse produto?
5: Antes de falar, com relação à sua inicial palavra aí, a gente está junto, até porque quando começamos o trabalho foi através da sua pessoa, do seu trabalho, da forma que você comunica. E a gente se identificou bastante, né, com o seu trabalho, o produto em si. E você acabou virando um garoto propaganda Jamel aí. E aí nós estamos juntos e acredito que essa parceria aí vai perdurar por muitos e muitos tempos, enquanto Deus dá saúde pra gente, hein?
1: Se Deus quiser.
5: E com relação ao produto, a Jamel é uma empresa, né, de destilados, onde produz cachaça, vodka, também uísque, e ela tá sempre inovando. As empresas hoje, elas têm que estar inovando, inventando, apresentando alguns produtos diferentes para conquistar o paladar
1: das pessoas.
5: Do consumidor final. E a Jamel Pimenta é a caçula, né, da empresa, é o último lançamento que nós fizemos. Temos outros projetos pela frente aí também para trazer aí para o consumidor. E ela agradou, caiu no paladar com uma luva. Então, onde você vai, quem experimenta.
1: E o povo me liga, os amigos me ligam. Pô, tem as onde que eu compro já meu pimenta? Eu sabia que na rede Mister Júnior, qualquer uma das lojas, eu sabia que tinha. Você falou que agora fechou uma parceria também com o Forte, é isso?
5: Exatamente. Aos poucos vai chegando em toda a rede. Tá, mas já também já estou em parceria com eles também. Então é sucesso total aí.
1: 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Você vai entrar em contato com o nosso amigo Cheney. Cheney, qual que é o telefone de contato para falar com você, meu padrão? 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
1: 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Parabéns a Miciato Bebidas, parabéns a você, Edson, pelo trabalho que você vem desempenhando no Brasil. O Whisky Maxell é o estouro, é o sucesso.
5: Esse emplacou.
1: Emplacou.
5: Por um malte, pra quem experimenta, não deixa a desejar.
1: Eu sempre falo que é um whisky importado. É um sabor de uísque importado com preço de uísque nacional.
5: Perfeitamente.
1: Marar demais.
5: Exatamente.
1: Parabéns pelo seu trabalho, parabéns a Miciato Bebidas. E dizer que vocês estão com lançamento agora. Quem não experimentar a Jamel Pimenta, nunca mais apruma na vida.
5: Maravilha, tamo junto aí. Parabéns também a Top aí pela contratação, né? Do nosso amigo aí, o Potência. E eu tenho certeza que sucesso total aí, já tá emplacando, já emplacou de vez.
1: Obrigado, meu irmão. Lembrando que esse produto é proibido para menores de 18 anos. Se beber, não dirija. E se dirigir, não beba. E vamos tomar uma Jamel Pimenta. Um abraço, Edson. Um
5: abraço, Potência. Todo mundo que tá nos ouvindo aí.
1: Tá aí. Falei com o Edson, diretor nacional da Jamel Bebidas, visitando Potência na rede Top de Rádio. Aí é bom demais!
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1: 10:46.

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0: notícia.
1: O cowboy da Top, não veio o cowboy da Top aqui? Sai daí, garoto! 10 horas e 58 minutos, fala comigo que eu sou seu amigo.

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0: Fala comigo, bebê. Sorta aí. Que é isso, Jurito? Vai comigo. Alô, câmbio. Eu vou sortear hoje uma cesta básica. 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
0: Já mandou pra mim aí o seu WhatsApp, boiadeiro, 9218-8150, pra participar dos prêmios de hoje, após o horário eleitoral gratuito. Vamos falar com o povo, bom dia, prazer, menino.
3: Bom dia, Potência, fala
0: com
3: quem
0: você é
3: seu amigo, eu Victor Ribeiro aqui. Vai, daqui a pouco
0: o
3: capitão Moreno vai ser no palco aí.
0: Gabiola.
3: Eles vão montar na rádio,
0: tem
3: um restaurante.
0: Ah.
3: Faz um modão aí pra nós do.
0: Do?
3: Do Betinho.
0: 12-3. 12-3, um abraço pra você, meu filho. Alô? Alô, Rogerinho da Mandioca. O rei da mandioca, mole sempre, dura nunca. Alô, bom dia.
4: Alô, Top FM, coloca na participação aí, é o Antônio, tá falando aqui, coloca nós na participação aí, na cesta básica.
0: 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Fala com a equipe do Mapurunga. Cara ajeitado demais esse Mapu. Alô, Mapuru!
5: Bom dia, Potência.
0: Aqui é
5: Marli do Jardim Noroeste.
0: Eu tô te vendo, Marli.
5: Gostaria muito de participar do sorteio do show do Renan e Raí.
0: Ó, tá valendo um par de convites, tá?
5: Todos ansiosos pra esse dia.
0: Tá, ó, manda o nome completo. Tá, o pessoal que quer concorrer os ingressos pro show do Renan e Raí, manda o nome completo. Vou sortear um par de convites aí, tá bom, queridas? 9 de outubro em Campo Grande. E os ingressos são limitados, tá? Alô!
5: Bom dia, Jean Potência. Coloca aí nesse sorteio da cesta básica aí, Potência, que é Rosilene do Ramsteb.
0: É, Rosilene.
5: Tô feliz, tô na top.
0: Eu também, Rosilene. Eu tô muito feliz, eu tô na top. Alô, dona Marilza, cadê a senhora, dona Marilza? Vai no Jardim Colômbia, vindo nós, Maria.
6: Potência.
0: Olá.
6: Então, Júnior Cedrão, Potência, me coloca no sorteio dos prêmios aí.
0: Cedrão?
6: Beleza?
0: Júnior Cedrão?
6: E se puder, toca pra nós aí, Homem de Pedra.
0: Olha, que isso, que é isso? Homem de Pedra? Bruno Marrone? Ah, não, Homem de Pedra é Bruno Marrone. O que tá acontecendo, menino? Que bicho te mordeu? Paixão? Fala comigo. Cê tá doido. Alô, Lodon Solieder. Alô, Lodon Solieder. Cadê você? Tô feliz, tô na top. Alô, Lodon. Cadê o Lodon?
7: Bom dia, Potência, beleza?
0: Mas
7: só
0: rapaz,
7: aqui na pressa, aqui é pressão.
0: É pressa.
7: Estamos aqui
0: pressão.
7: Fazendo um franguinho caipira aqui.
0: Aham.
7: No Jardim Pioneiros aqui.
0: Aham.
7: Toca aquela música apaixonada aí pra nós aqui no Pioneiros.
0: Qualquer uma.
7: E coloca nós no sorteio aí.
0: Qualquer uma música.
7: Que é o Anderson aqui e a Nilza do Pioneiros.
0: Eu vou fazer um teste. Você vai pedir uma moda agora, eu vou tocar na hora. Tá? 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Alô!
8: Potência. Bom dia, bom dia, bom dia, bom dia. Sou Rosângela de Belo.
0: Oi, cara.
8: Gostaria de participar do sorteio do Renan e Raí.
0: Aí, tá participando.
8: Beleza?
0: Participando.
8: Pode puxar uma merda daqueles bem arretado pra nós aí. Bom dia, bom dia, bom dia, bom dia. 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
0: Ó, eu vou falar uma coisa pra você. O chamamé mais bonito do mundo, que eu acho. Eu achando, né? E um cachorro defecando. Não tem muita diferença, não. Mas eu acho esse aqui, ó. Esse aqui, ó. Esse aqui.

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6: 11:49.
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10: Irmandade, fraternidade sempre. Por falar em maçonaria, eu quero falar do restaurante, o melhor do Brasil, tá? Quando você estiver voltando, vocês passam ali no meu amigo Heitor, restaurante Lagoa Morena, 2 unidades em Campo Grande, 25 de dezembro de 73. Ou você pode ir na Marquês de Pombal, 432, Campo Grande. Combinado, rapaziada? Um abraço. Os bodes. Tchau, obrigado.
11: Oi, bom dia, boa tarde. Bom dia, quando você ainda.
10: Então, né? Senhor.
11: Então, eu fiz uma letra de música há muitos anos, cara. Eu coloquei aqui num geração, né? E ficou bonita pra letra.
10: É mesmo?
11: Aí, eu não sou, eu toco violão, tudo, mas aí eu fiz faz muitos anos, né?
10: Uhum.
11: Eu gostaria que vocês ouvissem a música aí, se desse pra colocar aí, o que é que pode fazer pra gente botar essa música pra frente. Será que é possível, meu querido?
10: Claro, manda pra mim ouvir aí.
12: Nossos amigos!
10: Manda pra mim ouvir aí. Manda pra mim ouvir aí, cara, sua moda, bicho. Vai que eu me apaixono por ela.
13: Eu já me liguei.
10: Eu sou um cabo facinho de apaixonar, eu sou meio abestado.
14: Potência, aqui é o José aqui do Caiobá. José Soares aqui do Caiobá. Tô feliz, tô na top. Põe eu no sorteio desse sacolão aí, meu amigo.
10: Bora.
14: Toca pra nós aí. chuva no telhado, vento no portão. Falei
10: chuva
14: pra vocês,
10: no telhado, vento no portão. Vamos pro sorteio, Potência. Vamos pro sorteio aqui do. Vamos pro sorteio aqui, ô Bagualo. Cesta básica. Vamos sorteio pra cesta básica. E o par de convites pro show do Renan e Raí. Quem quiser mesa e ir na mesa do Renan Raí, o Bangalôs tem que ligar pro 9240-2100. O Nego do Povo comprou uma mesa lá no show do Renan Raí. Que mesa que é a sua, Nego do Povo? É mesa 5 ou 6? Não lembro. Negão, mesa 4. Ô Negão, só sei que você tem que levar o Bugão, bicho, Alto Portes. A mulher do Bugão não deixa ele sair, né? Aí vira aquele tendel, né? O que é isso, Juriti?

0: Quem faturou a cesta básica de hoje foi a senhora Sebastiana Naviraí Romildo. Mandou uma foto aqui, tá precisando demais. Não, gente, ela tá precisando demais. Dona Sebastiana, passa aqui e pega. A senhora merece levar essa cesta, viu? Ah, mandou uma foto, daqui a boca não dá bola, não. Agora vamos pro show do ingresso do Renan e Raí aqui, cara. Renan e Raí.
1: O Bugão tá bravo, o Bugão tá bravo comigo.
0: Por que que o Bugão tá bravo com você? Ave credo, o que você fez, cara? Quem faturou o ingresso pro show do Renan e Raí foi... Sorte aí. Marli Pereira dos Santos. Marli, passa aqui na Rede Top e pega seu par de convites. É um par, tá? Marli Pereira dos Santos. Parabéns, querida. Os meninos do Bode do Asfalto, eu vou passar o telefone do Rabicó pra vocês, viu?

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7: Meio-dia e 6.
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7: Mato Grosso do Sul, bom dia para você ligado na Rede Top FM. Sou Tony Ueno e hoje estou aqui com a Mirth Ramos, Jornal da Top, segunda edição. Transmissão ao vivo através da 88,9 em Campo Grande, 90,9 Camapuã, 98,9 Glória de Dourados e 102,3 Caracol, cobrindo aí mais de 40 municípios em todo o estado do Mato Grosso do Sul. Você pode também ouvir a Top FM através do nosso site topfm.top. Pode também nos assistir através do YouTube, arroba Top FM Oficial, e no Instagram, arroba Top FM 88. Bom dia, Mirth Ramos.
8: Bom dia, Tony. Bom dia aos nossos ouvintes.
7: Tudo bem com você?
8: Tudo bem, Tony. Com você. Amanhã produtiva aqui nessa rádio, viu?
7: Como diz, tirando as coisas ruins, o resto tá tudo bom. Ô, Mirtes, hoje é quarta-feira?
8: Hoje, quarta-feira, 16 de setembro.
7: Quais são as datas comemorativas desse dia maravilhoso?
8: Olha, hoje nós temos aí o Dia Nacional de Combate e Prevenção à Trombose. É um exame que as pessoas precisam fazer, viu, Tony? Porque muita gente tem tendência e a gente precisa ter cuidado com certas medicações, quedas. Tem pessoas que não podem fazer viagens muito longas.
7: Sim.
8: Então é importante fazer a prevenção. Também é Dia Internacional do Teletrabalho, né? O home office.
7: Home office.
8: Exato.
7: Veio pra ficar, né? Veio pra ficar.
8: É uma forma muito produtiva de trabalhar. Viu?
7: Eu vi algumas pessoas trabalhando deitado, mas estavam trabalhando, né? Isso é importante.
8: Essa modalidade eu não conheço.
7: O tablet ali na mão e deitadinho e tal, bota uma cervejinha do lado.
8: Também é o Dia Internacional da Cardiologia Intervencionista, Dia do Caminhoneiro. Com certeza a gente tem muitos caminhoneiros acompanhando a programação.
7: Sim.
8: E também Dia Internacional para a Preservação da Camada de Ozônio.
7: Olha, para você que é caminhoneiro, para você que tá aí na estrada BR-262, BR-267, na 060, BR-163, nas estradas vicinais aqui do Mato Grosso, ouvindo a Top FM, que você possa aí dirigir com tranquilidade, voltar para sua casa. Olha, é uma profissão que eu admiro muito, é o caminhoneiro, né? Porque ele carrega o Brasil nas costas. Vamos aos destaques do dia.
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7: Cirurgias eletivas pelo SUS passam de 7,5 milhões no primeiro semestre.
8: Especialistas defendem maior regulação de plataformas digitais.
7: BR-163 terá radares para fiscalizar a velocidade dos veículos. Sabe aquele, o radar que estão implantando agora? Você passou o radar, ele multa, continua multando, ele é contínuo. Eu diminuo a velocidade para 80 quando eu passo em frente do radar. Depois eu aumento. Não.
8: Não.
7: Agora ele é contínuo. Acabou a brincadeira.
8: Acabou a brincadeira, Tony. E Campo Grande pede recursos federais para recuperar danos.
7: E lá no STF o pau tá quebrando, hoje é folga, né? Depois eles voltam a quebrar o pau de novo. Vamos agora à previsão do tempo.
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8: Vamos à previsão do tempo para esta quarta-feira, 16 de setembro. Segundo o Instituto Nacional de Meteorologia, a previsão para hoje indica que uma massa de ar mais seco ganha força sobre Mato Grosso do Sul e mantém o tempo firme com predomínio de sol entre poucas nuvens. As temperaturas seguem agradáveis em grande parte do estado. Em Campo Grande, o dia de sol com muitas nuvens, especialmente à tarde. Não há previsão de chuvas, porém, na quinta-feira, o tempo fica mais instável aqui no estado sob a influência do ar seco que favorece a presença do sol e algumas nuvens e também a elevação das temperaturas ao longo do dia. Hoje a mínima foi de 17 graus e máxima de 29 na capital. Em Camapuã, mínima de 18 e máxima de 29. Em Caracol, mínima de 15 e máxima de 26 graus. E Glória de Dourados, mínima de 15 e máxima de 25 graus.
7: 12 horas e 12 minutos. Olha, aquelas. a reunião maravilhosa, né? A sessão do Supremo Tribunal Federal, STF, me lembrou muito as brigas que eu tinha na beira do campinho, lá em Santa Terezinha. Lá fora te pega, hein? Gente, que vergonha, né? É o que temos, né? Os indicados do STF lavando roupa suja e só faltaram dizer: quem mexeu no meu queijo, né? Lembra do livro?
8: Eu lembro do livro.
7: Quem mexeu no meu queijo. Agora a gente não pode nem fazer coisa errada, vocês já estão implicando. Vamos falar de coisa mais séria, porque o STF aí não tá pra. Parece brincadeira, né? Cirurgias eletivas pelo SUS passam de 7,5 milhões no primeiro semestre.
8: São informações da Agência Brasil e o Sistema Único de Saúde registrou mais de 7,5 milhões de cirurgias eletivas realizadas no primeiro semestre deste ano. O número representa um aumento de 8% em relação ao mesmo período do ano passado. Segundo o governo federal, o resultado mantém a trajetória do crescimento registrada nos últimos anos, após o país alcançar em 2025 14,9 milhões de cirurgias eletivas. Parte dos procedimentos foram realizados no âmbito do programa Agora Tem Especialidades, representando 2,92 milhões de cirurgias entre janeiro e junho de 2026. O programa tem o objetivo de reduzir o tempo de espera por atendimentos por meio de ampliação de mutirões assistenciais, utilização de unidades móveis de saúde, as carretas, aquisição de transporte sanitário e fortalecimento da telesaúde. A projeção do Ministério da Saúde é que o SUS ultrapasse o número de 15 milhões de cirurgias eletivas em 2026, acima dos 14,9 milhões registrados em 2025.
7: 12 horas e 14 minutos. Olha, eu que morei no Japão, lá funciona assim. Aconteceu algum acidente, você precisa de atendimento médico, você chega em qualquer hospital, você é atendido. Uhum. Só que você só sai de lá, ou você paga, né, o valor completo. Ah, não, eles parcelam, né? Uhum. É, faz as parcelas, só que você tem que ter o Roshonin. O que que é o Roshonin? É o cara que vai assinar lá, assinar como garantia, dizendo, não, ele vai pagar a conta. Ah,
8: para nós, um fiador.
7: Um fiador. Então. Ou você tem o Roshonin, ou senão você paga à vista.
8: Mas tem planos de saúde também?
7: Tem planos. Tem plano de saúde que você paga particular. Uhum. A saúde no Japão é paga, não tem nada de graça, né? Aliás, em muitos países, né? Aí quando a gente vê o SUS aqui fazendo esse trabalho maravilhoso, a gente agradece.
8: E que poderia ser melhor, né, Tony?
7: Sim. Olha, quem está ouvindo a programação é Luziane Fredic, ela que é neta do seu Nirchi. Ela fica brava quando fala que ela é neta do seu Nirchi. Ela tá na estrada, ouvindo a Top, que Deus te abençoe, boa viagem para Bonito, ouvindo também a Top. Olha, tava aqui o Floriano Filho também ouvindo a programação. E vamos agora com uma notícia nacional. O Ministério da Saúde recomenda vacina contra HPV.
10: Vacina contra HPV passa a ser recomendada para crianças vítimas de violência sexual a partir dos 2 anos. A indicação até então para esse grupo tinha início aos 9 anos de idade e até os 45 anos. A orientação do Ministério da Saúde mudou porque aumentou o número de crianças vítimas de violência sexual nessa faixa etária. Dados do Atlas da Violência 2026, elaborado pelo Instituto de Pesquisa Econômica Aplicada, mostram que as notificações de abuso entre crianças de 0 a 4 anos passaram de 1.671 em 2014 para 7.845 em 2024. A partir de agora, meninos e meninas que sofreram violência sexual vão poder receber uma dose da vacina quadrivalente contra HPV depois de avaliação do profissional de saúde responsável pelo atendimento da criança. Mas o imunizante não elimina uma eventual infecção pelo HPV durante o abuso. A vacina protege contra tipos do vírus que a criança ainda não tenha sido exposta e diminui o risco de infecções em exposições futuras. Da Rádio 2, Fabiola Altran.
7: São 12:16, 12:16. Mirte Ramos, que mais nós temos de notícia nesta manhã?
8: Bom, vamos falar mais um pouquinho aqui de política, né? Os especialistas defendem maior regulação nas plataformas digitais. A gente tem trazido bastante esse assunto por aqui e pesquisadoras defenderam na última terça-feira uma maior regulação das plataformas digitais e mais fiscalização sobre os conteúdos produzidos ou manipulados pela inteligência artificial. A discussão ocorreu durante o webinário Tecnologias, IA e Eleições, promovido pela Articulação de Organizações de Mulheres Negras Brasileiras. Segundo Fernanda Rodrigues, do Instituto de Referência em Internet e Sociedade, os algoritmos das plataformas influenciam quais os conteúdos chegam aos usuários e precisam ser fiscalizados para evitar os possíveis vieses discriminatórios. Já Larissa Santiago, que é cofundadora do Blogueiras Negras, defendeu mais fiscalização sobre o uso da inteligência artificial e investimento em educação midiática. As pesquisadoras também alertaram para o uso de imagens e vídeos falsos, os chamados deepfakes, durante as eleições. Segundo Larissa, a inteligência artificial pode ampliar a desinformação e a violência política de gênero e raça, tornando ainda mais difícil para o público distinguir conteúdos reais daqueles que são criados artificialmente.
7: 12:18. Olha, o Floriano Filho está nos ajudando aqui, dizendo: Tony, o radar será feito com base na velocidade média do veículo. Você passou no ponto 1 e aí quando você passar no ponto 2, ele vai calcular a sua média, né? E com isso você pode ser notificado. Né? Então, vai ter que andar dentro ali do limite permitido pela rodovia,
8: né? Exato, é aquela coisa, né? A gente diminui a velocidade a hora que passa pelo radar, sim, depois acelera de novo.
7: Acelera, né?
8: O que eu andei lendo também é que a intenção não é só multar, né? É também melhorar a segurança nas estradas. Eu não sei se isso tem uma veracidade, né? Mas a gente espera que realmente diminuam os acidentes, que as estradas fiquem mais seguras, mas isso também é uma questão de conscientização de cada motorista.
7: Então, agora eu vejo sim, né? Tem as normas, né? Para você multar no caso de velocidade, o seu carro estar danificado, pneu careca. Agora, não existe uma lei, por exemplo, eu sou policial rodoviário, por que que eu não posso multar a concessionária que a rodovia não está com qualidade? Por que que eu não posso multar a prefeitura que não entrega um asfalto de qualidade? Não tem isso. Então, eu vejo assim que parece que é dois pesos, duas medidas. Nós tínhamos que, tinha que ser permitido. Não, olha, o asfalto aqui, ó, concessionária movida, não tá legal, nós vamos multá-la para que você pague aqui uma multa e assim você dê condições dos carros trafegarem aí de uma maneira mais eficiente. 12:20, vamos para um rápido intervalo e voltamos com a entrevista do dia.
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4: Meio-dia e 24.
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7: Meio-dia e 25.
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9: 12:26, estamos de volta. Olha, nós estávamos comentando aqui a respeito das concessionárias BR-163, sobre o STF, mas tem um áudio aí do ouvinte. Vamos colocar o áudio aí, Marrom. Marrom.
10: Bom dia, Tony. Gostei da sua ideia aí, da gente poder multar, o policial poder multar concessionária. Eu acho que a gente também podia ter autoridade e prender também esses corruptos todos aí, né? Porque o que aconteceu ontem em Brasília foi vergonhoso pra gente brasileiro. Somos piada no mundo inteiro hoje.
9: É a participação dos ouvintes aí, muito importante. Lembrando que a Rede Top FM tem aberto aí os microfones para você que é candidato a deputado estadual e federal e dar a sua entrevista, expor as suas ideias aqui no Jornal da Top, primeira e segunda edição. Basta entrar em contato conosco através do 679-9218-8550. Vamos à entrevista do dia.
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4: Nossa entrevistada de hoje é Cássia Monteiro, psicóloga, palestrante, cristã e candidata a deputada federal por Mato Grosso do Sul pelo PL. Nascida no Paraná, construiu uma trajetória a partir do voluntariado, da atuação em causas sociais, especialmente relacionadas à infância, família e saúde mental. É fundadora do movimento Juntos MS e do Instituto Desperte e Governe, voltado à formação de líderes e à transformação de comunidades. Sua trajetória política começou com a participação em movimentos sociais e manifestações a partir de 2016. Atuou na Câmara Municipal de Campo Grande, na Câmara dos Deputados em Brasília, onde também acompanhou os trabalhos da CPI do MST. Em 2024, disputou as eleições municipais também pelo PL. Seja muito bem-vinda, Cássia.
11: Muito obrigada, uma alegria estar com vocês aqui na Top, agradecer aí toda a equipe pela recepção, muito feliz de estar aqui.
9: Legal, você é a primeira suplente de vereador em Campo Grande, né? Quantos votos você teve em 2024?
11: 2012 votos suados. Muito bem conquistados na raça.
9: Que legal. E como foi essa aproximação com o Nicolas Ferreira, que você participa de um grupo nacional, aí com uma visão política voltada para todo o Brasil?
11: Exatamente. Eu acompanho o Nicolas desde 2020, antes mesmo dele ser vereador, eu já acompanhava ele nas redes sociais. Uhum. E em 2021, quando ele foi eleito vereador ali, que ele começou a fazer palestras de conscientização para a juventude cristã, na época a gente convidou ele para estar presente na minha igreja aqui em Campo Grande, trazendo uma palestra. E era um evento que a gente imaginava que daria umas 300, 500 pessoas e deu 1.500 no domingo de manhã. Ali a gente realmente percebeu que tinha pessoas começando a despertar, e foi a partir dessa primeira vinda do Nicolas em Campo Grande que nós criamos o movimento Juntos MS, que é um movimento com a intenção de realmente conscientizar jovens e formar uma nova geração de líderes, porque nós acreditamos que a gente não vai mudar o Brasil mudando apenas o presidente, a gente vai mudar o Brasil a partir do momento que a gente formar uma nova geração competente, capacitada para ocupar esses espaços de poder. Então, depois de 2021, comecei a atuar nesse trabalho de base mesmo, não tinha pretensão de me candidatar. Em 24, eu recebi o convite do PL para vir vereadora e fui atrás de saber se o Nicolas me apoiaria. Ele me apoiou em 24 e desde então eu me aproximei ainda mais dele, do grupo, que é um grupo de jovens mesmo aí por todo o Brasil, que a gente se reúne esporadicamente para estudar, para entender realmente a realidade, para buscar meios de transformá-la, meios de construir uma política voltada para as pessoas. E no início desse ano, considerando a realidade não só do Brasil, mas do nosso estado, que acredito que existe uma lacuna muito grande para que a juventude de direita cresça, recebi o convite dele para vir candidata a deputada federal e deu certo. Abracei essa grande missão. Não sei, no início eu fiquei meio assustada, mas hoje já me acostumei com a ideia, porque eu tenho noção que é um desafio muito grande, mas não é impossível.
9: Como que é falar de política para os jovens? Quando vocês fazem uma reunião com jovem, o que eles dizem? O que eles pensam? Como essa conversa? Porque não é simplesmente você conversar com o jovem, tem a linguagem do jovem. Como é isso? Como eles pensam a respeito da política nacional, por exemplo?
11: A gente pode dizer que nós temos duas parcelas aí de jovens, né? Aqueles que são totalmente desinteressados, que não querem saber de política, mas tem uma grande parcela que são aqueles que são muito atentos nas redes sociais, e é onde o Nicolas atinge, né? Consegue furar a bolha ali, que realmente traz alguns questionamentos, é por meio de uma linguagem simples mesmo, né? No meu caso, eu não tenho tanta dificuldade pra falar com eles, porque eu falo do meu jeito, né? Ontem mesmo tava em Conchim, tava conversando com um grupo de jovens lá, e questionei eles, falei assim, quem aqui sabe o nome de pelo menos dois deputados federais de Mato Grosso Sul? Quem sabe o nome de pelo menos dois ou três candidatos a deputados estaduais de Mato Grosso Sul? Ninguém sabia. Eu falei, aí eles estão decidindo a vida de vocês, o futuro de vocês, se vocês vão crescer num estado seguro, livre, próspero, e vocês não se interessam por saber quem que tá decidindo o futuro de vocês? Não dá pra ser assim. Com alguns eu vou mais direto. Mas, boa parte deles, por terem acesso às redes sociais, eles começam a perceber que alguma coisa não está certa, né? Porque hoje a gente não tem só uma mídia tradicional, tem a mídia independente também, que consegue mostrar um outro lado que muitas vezes não enxergo, e é onde o jovem tem mais acesso hoje, porque hoje o jovem ele não fica tanto na televisão, ele tá mais no YouTube, no Instagram, então devido a isso a gente percebe que eles estão mais despertos, recebem muita mensagem, até às vezes eu me impressiono, eu não imaginava que tinha tanto jovem hoje, fala assim, cara, se eu quero me candidatar um dia, como faz, por onde eu começo? Às vezes eu falo assim, dá uma segurada, calma.
4: Cássio, você coloca como proteção da infância uma das suas prioridades, né? Uma das suas bandeiras. E na prática, você vê qual que é, a maior necessidade dessa infância aqui no Mato Grosso do Sul? Qual é o maior problema que a infância enfrenta e como que você pretende trazer uma solução concreta para esse problema estando em Brasília?
11: Essa pauta é muito cara para mim porque, como tu disse no início ali, eu sou voluntária em projetos sociais já há bastante tempo. E antes mesmo de ser voluntária como psicóloga, era voluntária ali como uma jovem que gostava realmente de estar presente nesses lugares. E durante a pandemia eu atuei diretamente na periferia aqui de Campo Grande. E foi ali, né, diante dessa realidade que eu percebi que existiam algumas dores que não só crianças, adolescentes, famílias enfrentavam, que eram consequências de decisões que eram tomadas muito longe delas. E a falta de ter políticos que pensem na pauta da infância deixa as nossas crianças muito vulneráveis. Um exemplo disso é os índices que a gente tem aqui em Mato Grosso do Sul, né? Por exemplo, Dourados. Entre mais de 5 mil cidades no Brasil, Dourados é a décima no índice de violência sexual contra crianças e adolescentes. E a gente muitas vezes não vê pessoas dando visibilidade a isso. No ano passado, em Campo Grande, a gente teve vários casos brutais de crianças que foram violentadas sexualmente e assassinadas. E a gente só vê uma repercussão no momento que sai ali na mídia. A gente não vê pessoas pensando em medidas para como evitar isso, né? Então, desde o ano passado, na verdade, bem antes disso, atendendo, mas o ano passado eu comecei atuar na área tentando buscar meios de trazer essa pauta mesmo para pro âmbito político, de como eu poderia atuar nisso. Então, uma das formas que a gente começou a atuar foi com prevenção à violência sexual, que por meio de palestras em escolas, mas também por meio de seminário de capacitação para lideranças religiosas e professores, para eles saberem identificar sinais e saberem como conduzir. Fora isso, por meio das denúncias que eu fiz nas redes sociais, nós conseguimos promover uma audiência pública na Câmara aqui de Vereadores, que por meio dessa audiência foi criada a Frente Parlamentar em Defesa da Criança e do Adolescente. E fora isso, a gente começou a trazer à tona as falhas que existem na rede de proteção à infância, porque o fluxo ele não funciona muitas vezes. Às vezes a escola manda pro conselho, do conselho manda para outro lugar, e daí meio que se perde ali nesse fluxo. E às vezes, por exemplo, dois casos brutais que aconteceram de crianças que já tinham passado pelo conselho tutelar, já tinham passado por atendimento, mas não tinha sido feito nada porque um órgão estava esperando o outro tomar uma atitude. Então a gente precisa, além de identificar essas falhas, propor soluções. Então hoje a minha intenção de abraçar essa pauta da infância para trabalhar em duas frentes, na prevenção à violência, que a gente precisa falar disso no nosso estado. Se na capital já esse índice já é alto, imagina no interior, onde a rede ainda mais falha do que na capital. E o segundo é realmente no combate à violência, defendendo penas mais duras para abusadores, enfim, e pensando em políticas públicas que fortaleçam essa rede de proteção, né? Para ter realmente essa conexão entre cada órgão. Por exemplo, aqui tenho cobrado muito, e com o mandato vou cobrar ainda mais, para sair do papel o Centro Integrado de Proteção à Criança e ao Adolescente. A gente precisa de um local que funcione 24 horas. A delegacia da criança e do adolescente fica aberta só até às 5, e da criança violentada depois disso precisa ir lá para a delegacia da Polícia Civil ser atendida no meio, sei lá, de homicida, de um monte de bandido,
4: um ambiente hostil. Propício, né?
11: Exatamente. E daí fica levando a criança de um lado para outro, tem a questão de revitimização. Então, assim, tem muito trabalho pra gente fazer. Eu já comecei a fazer um trabalho, mesmo sem ter um mandato, que eu acredito que o mandato só vai potencializar aquilo que a gente já vem fazendo.
9: 12:36, candidata, quando você me disse que estava lá em Coxim, você andando pelo estado do Mato Grosso, quais são as maiores demandas que tem chegado até você? O que a mais a população tem pedido a você como candidata? E muito, principalmente a juventude, né? Que eu acredito que as demandas da juventude sejam um pouco diferenciadas da população de um modo geral. O que tem chegado até você de reivindicações?
11: Tem coisas que eu ouço e tem outras que eu sinto na prática rodando o estado, né? Uma delas é a questão da infraestrutura, que a gente precisa realmente de pessoas lá que cobrem aí a melhoria das nossas estradas, que isso acaba tendo reflexo também na economia para gerar ali a questão de transporte de grãos aqui no estado. Só que uma das pautas que eu já carrego e ouvindo as pessoas do interior só tem confirmado a importância de eu realmente reforçar isso é a questão de saúde mental, que é uma questão dos jovens. Mas ontem mesmo eu tava no distrito de Jauru, em Coxim, longe. E a gente foi na casa de uma senhora ali de 70 e poucos anos e ela chorou me contando a situação da netinha dela de 14 anos, que tem se automutilado, que ela não sabe o que fazer, que não tem pra onde mandar, né? Que não tem ali um centro de saúde mental, que às vezes tem que aguardar 3, 4 meses pra um atendimento. E isso é o reflexo do índice que Mato Grosso do Sul hoje é o terceiro estado em suicídio infanto-juvenil. Então é uma pauta que a gente não pode ignorar. Então, fora a questão de infraestrutura, tem ouvido muito também demanda dessa questão de saúde mental e da saúde em geral, né? Que é um gargalo muito grande aqui no nosso estado. A gente precisa realmente parlamentares que fiscalizem para onde está indo o recurso, porque a gente sabe que tem muito recurso para saúde, dinheiro não falta, falta realmente parlamentar comprometido em realizar o mínimo, que é fiscalizar por que esse dinheiro não está chegando na ponta, por que esse dinheiro não chega em insumo, no posto, não melhora a estrutura, não amplia os atendimentos. Então, e é algo que eu tenho me comprometido a sendo eleita e assumir esse papel de fiscalização para que o recurso chegue para quem mais precisa.
9: Como está hoje dentro do PL a questão da competição, os recursos para os candidatos? Nós sabemos que para se fazer uma boa campanha precisa de uma estrutura. Como é que está dentro do PL isso?
11: Olha, eu acho que todos os estados, assim, sentiram um pouco ali, né? Eu vi que teve várias pessoas pontuando que esperavam mais, e daí fica a critério do nosso presidente nacional essa distribuição. Acho que Mato Grosso do Sul, ele tá confortável aí pelo fato de ser um estado com bastante eleitores conservadores, de direita. Então, acredito que ele não deve acreditar que não deve gastar tanto aqui, né? Mas a distribuição a gente sabe que segue alguns critérios, né? Da bancada federal fui a que menos recebi ali entre as mulheres, mas também considerando os critérios que as minhas concorrentes têm mandato, talvez tenham achado que elas tenham mais chance, mas isso para nós não é empecilho, porque minha campanha de 24 foi sem dinheiro, fui a que menos recebi do partido, foi na rua, e mesmo assim a gente teve um resultado melhor do que muita gente recebeu mais do que eu. Então, obviamente que a estrutura conta muito, né? Ainda mais agora, a gente tem uma limitação aí nas redes sociais, que o TSE reduziu o alcance de todos os candidatos. Então, infelizmente ou felizmente, quem investe mais em tráfego pago alcança mais pessoas, né?
9: Legal.
11: O recurso faz diferença.
9: Muito bem, vamos para um rápido intervalo e voltamos com esse bate-papo com a candidata, a deputada federal pelo PL, Cássia Monteiro. E a pergunta que nós deixamos para ela é o seguinte: o que você vai fazer quando chegar em Brasília como deputada federal? Voltamos já após o intervalo da resposta.
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5: Meio-dia e 44.
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9: Estamos de volta, 12h46. Estamos aqui batendo um papo todo especial com a Cassi Monteiro, candidata a deputado federal pelo PL. E antes do intervalo, perguntamos a ela qual vai ser a sua primeira atitude sendo eleita deputada federal lá em Brasília.
10: Obrigada, Tony. Olha, chegando em Brasília, com certeza a primeira ação vai ser se manter presente, né? É não se distanciar do Estado, é voltar para agradecer aí as pessoas que já estão acreditando em nós a partir de agora e iniciar realmente um trabalho para a gente entender para onde que estão indo os recursos federais, mapear aí as maiores demandas, as prioridades do nosso Estado, que a gente já tem feito ouvindo as pessoas a partir de agora, e começar a desenvolver ações para atender essas demandas, além de estar presente em comissões ali que são de temas que são totalmente ligados com a demanda mais urgente do nosso estado, porque eu realmente acredito que Mato Grosso do Sul merece uma representação melhor na bancada federal. A gente tem um povo aqui muito trabalhador, que rala muito no dia a dia, ainda encontra tempo para cuidar da família, ir para a igreja, servir em projetos e tudo mais, e muitas vezes os mandatários aí que foram eleitos nos últimos nas últimas eleições, eles não representam verdadeiramente aquilo que o sumatogrossense é. Sim. Então a gente precisa redimir nossa imagem em Brasília e eu pretendo contribuir para isso.
11: A minha pergunta vai mais ou menos nessa linha também, porque como você já teve a oportunidade de acompanhar, né, o funcionamento da Câmara, sim, em Brasília, você deve ter colocado na balança o que funciona e o que não funciona. Sim. Né? Então, diante do que não está funcionando, como você, sim, pretende fazer uma mudança, caso você seja eleita?
10: Vou ser bem sincera, eu sempre brinco com os meus amigos, eu falo bem assim, como aqui no Brasil tudo é nivelado, parece que por baixo, quem faz o mínimo já se destaca. Uhum. E o trabalho mínimo de um deputado federal não tá sendo feito pela maioria dos nossos deputados federais atualmente, que é realmente estar presente no estado, fazendo essa ponte com Brasília, mostrando o quanto Mato Grosso do Sul é rico, né, para fora do Brasil, para que a gente atraia mais investimento, para que a gente busque principalmente algo que eu tenho batido muito na tecla, que eu ouvi muito, tanto ali na fronteira da Bolívia, com Corumbá, quanto aqui em Ponta Porã, que a gente precisa de proteção nas nossas fronteiras, né? Então, existe formas, assim, inúmeros caminhos em Brasília da gente atrair investimento pro nosso estado, da gente atrair recursos, políticas públicas que deram certos em outros lugares, a gente passar a desenvolver aqui, fazer essa interlocução com os prefeitos, mostrar para eles, ó, existe esse caminho pra gente atuar nessa pauta, né? Colocar realmente o gabinete à disposição para trabalhar. Então, uma das coisas que eu percebi o período que eu estive em Brasília é que tem muito que pode ser feito, só que realmente falta força de vontade, disposição, para alguns até vergonha na cara, para realizar o trabalho que se propõe na eleição e chega no mandato, acaba não honrando com isso, né? Então é possível construir uma política diferente estando lá, e minha intenção é buscar todos os meios e ferramentas possíveis para isso.
9: Muito bem, Cassi. Olha, suas redes sociais, você pode pedir o voto para os ouvintes aqui na
10: porta. Ah, que bom.
9: Fica à vontade para suas considerações finais.
10: Para quem quiser acompanhar um pouquinho mais do meu trabalho, que ainda não me conhece, quiser saber um pouco mais da minha história, o que a gente já tem feito ao longo dos anos, porque eu realmente acredito que o mandato, ele não cria o propósito, ele só amplia aquilo que já existe. Então, a gente já vem realizando um trabalho, o mandato vai ser para potencializar isso, colocar Mato Grosso do Sul realmente no lugar que ele merece, no Brasil. Então, se você quiser saber um pouquinho mais, só entrar aí nas minhas redes sociais, é @CassiMonteiro, que é CASSY Monteiro. Lá você vai encontrar as nossas propostas, o trabalho já feito. Fica à vontade para me mandar mensagens, sugestões, críticas. E se você ainda não tiver candidato a deputado federal e realmente acredita que é possível a gente construir uma política diferente, com coragem, responsabilidade, muito trabalho e também independência, no dia 4 de outubro é só votar 2267. Super fácil, 22 do Bolsonaro e 67 do nosso estado.
9: Deixa eu fazer uma pergunta curiosa aqui.
10: Claro.
9: Que a sua mãe, seu pai, sua família, filha, você mesmo mexer com política?
10: Olha, eu vou te falar, no início eu achava que eu não teria, o meu pai sempre me incentivou, minha, sim, mãe sempre não gostou de política, é? Tanto quando eu saí pra vereadora, antes de aceitar o convite, eu fiz um checklist pra Deus, né? Eu sempre falo pra isso, eu precisava da bênção do meu pai, da bênção da minha mãe, do meu pastor e do apoio do Nicolas. Quando eu cheguei na bênção da minha mãe, eu achei que ela não ia me incentivar, mas eles acreditam muito, assim, que eu tenho um potencial aí que, legal, pode ser usado pra servir as pessoas. Então, hoje eu não conto, vou ser bem honesta pra ti, meus pais moram no Paraná.
9: Sim.
10: Eu não conto 10% de tudo que eu vivo no dia a dia, senão a pressão que já é alta iria piorar. Mas eles estão lá em oração, torcendo muito.
9: Legal, muito obrigado, Cássia, boa sorte, que você, obrigada, venha conseguir aí realizar todos os seus sonhos. Vamos para uma notícia nacional, inclusive envolvendo aí a juventude sobre educação. Projeto ajuda estudantes a planejar carreira desde o ensino médio.
12: A preparação para o mercado de trabalho ganhou um novo aliado, o programa Jornada de Carreira. Desenvolvido pelo Instituto Evaldo Lodi e IEL, a iniciativa apoia estudantes do ensino médio na construção de seus projetos de vida e carreira. Como parte da ação, foi realizado no último dia 11 de setembro o primeiro congresso de carreira. O evento online foi transmitido para estudantes da rede SESI de 23 estados e contou com palestras sobre escolhas profissionais, indústria, inovação e novas carreiras. A gerente de carreiras do IEL, Michele Queiroz, detalha a estrutura de apoio oferecida aos alunos.
13: Primeiro, autoconhecimento para entender as suas aptidões, conhecer as possibilidades também de carreiras, entre elas as carreiras da indústria, e também fazer a conexão ali com a formação que ele precisa para atingir esse objetivo, né, de onde ele se enxerga ali profissionalmente daqui a alguns anos. Falamos muito também de que você pode construir uma carreira e ao longo do tempo você pode também mudar os rumos, independente da sua formação.
12: Entre os estudantes que...
9: 53 minutos. Milton Ramos, mais notícias para nós aqui no Jornal da Top.
11: Temos sim, Tony. Olha só. Campo Grande pede recursos federais para recuperar os danos, né, do último temporal. A Prefeitura de Campo Grande pediu ao governo federal recursos aí para recuperar os danos provocados pelo último temporal da quinta-feira. Em reunião na última terça em Brasília, o município apresentou um relatório dos estragos e estimou que as obras de recuperação vão custar entre 30 e 40 milhões de reais. A prefeitura solicitou um repasse emergencial de aproximadamente 5 milhões a 6 milhões de reais. E segundo o município, cerca de 200 famílias precisam de atendimentos. 37 escolas, unidades de saúde, semáforos, ruas e áreas de arborização que foram afetadas. O governo federal deve reconhecer ainda hoje a situação de emergência de Campo Grande, o que poderá abrir um caminho para a liberação dos recursos. Enquanto isso, equipes da prefeitura continuam trabalhando na recuperação dos pontos atingidos.
9: 12:54. Olha, agradecer ao deputado federal Wander Lobé, ao Landmark, toda a bancada do PT, ao governo Lula, que está abrindo as portas do governo federal para ajudar Campo Grande. A mesma Campo Grande, é aquela que a prefeita Adriane Lopes se recusou a receber o presidente Lula quando ele veio aqui na inauguração de uma unidade da JBS. É o mesmo governo. É o governo federal que está estendendo as mãos para a população de Campo Grande. Não custa nada a prefeitura de Campo Grande agradecer o presidente Lula. Isso é importante, é bonito. 12:55 e agora nós vamos falar do esporte.
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9: Vamos ver aí o que, que o Hugo tem pra nós nessa quarta-feira. Alô, Hugo!
15: Salve, salve, minha gente amiga! Ouvintes do Jornal da Top, eu sou o Hugo Carneiro, o comentarista roqueiro. Bora falar de futebol, a coisa mais importante dentre as menos importantes do mundo. É, ontem teve a segunda partida do Brasileirão Feminino, né? Partida de ida lá em Salvador. O Bahia recebeu o Corinthians e perdeu por 1-0 o gol da Johnson. Corinthians e São Paulo saem na frente nas semifinais para irem para a final mais uma vez, né? Repetindo a final do ano passado, que foi Corinthians e São Paulo. Pela Libertadores, Platense 2, Fluminense. O Fluminense, hein? Oh. Quase entregou o ouro.
9: Pois é, mas 2-0.
15: Platense abriu 2-0. E o Fluminense descontou no segundo tempo, conseguiu a classificação. No agregado ficou 3-2. O tricolor carioca passou. Pela Sul-Americana, tivemos a polêmica ali do São Paulo e Boca Juniors, a galera reclamando do gol do São Paulo mal anulado. São Paulo terminou 1-1 e aí o Boca se classificou no Morumbi, para tristeza dos meus amigos tricolores. E o Vascão da Gama,
9: parabéns ao Vasco.
15: 2-0 no Santa Fé, no primeiro jogo já tinha empatado lá 0-0. Aí em casa o Vascão fez 2-0 e se classificou para as semifinais da Sul-Miranda, a Sul-Americana, né? Eu tô muito feliz, o Tony e Mirtz, porque o Boa Madrid ganhou de 6-0 na Série B ontem, velho. Que alegria. Ontem também pela Série B tivemos, além de Londrina, 6 pontos.

0: falar em mais jogos, nós temos jogos da Libertadores hoje. Tem jogaço, hein? Tem o Corinthians. O Flamengo joga amanhã, né? É, o Palmeiras também joga amanhã. Não, o Palmeiras joga hoje. Joga hoje contra LDU. É, e o jogo vai ser lá. O primeiro jogo, o Palmeiras ganhou de 1-0. Vai ter que fazer bonito, né? Vai ter que fazer bonito lá, fora, né? É, lá no Equador. No Neoquímica Arena, hoje a partir das 21h30, deve ser o jogo da TV, né? Corinthians vai enfrentar aí e empatou o primeiro jogo. O Corinthians leva aí essa vantagem, tá jogando em casa e pura emoção aí, nos jogos de hoje e amanhã. Amanhã tem o Flamengo no Rio Del Valle, né? Lá no Maracanã. Com certeza, casa cheia acima dos 70 mil torcedores. E já vamos ficando por aqui, né?
1: Vamos ficando por aqui, mas amanhã tem mais, Tony.
0: Amanhã tem mais, tá chegando aí a Flávia Becker, a Flavinha do rádio, ela com muita música, muitos prêmios, muita alegria, Flavinha do rádio. Depois ela me pega, né? Mas tá tudo certo. Muita música aqui na Rede Top FM. Olha, tem bateria Eliar pro sorteado na próxima sexta-feira. Tem pizza hoje, tem frango assado, tem muitos prêmios aqui na Rede Top FM. Tem cesta básica da SS Cesta Básica. Então você fique ligado aí. Participe, é muito importante. Curte as nossas redes sociais e aí você concorre todos esses prêmios. Tô feliz?
1: Tô na top.
0: Ah, ficamos por aqui, até amanhã se Deus quiser. Tchau!
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0: 1:03.
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0: 1 e 6.
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1: Opa, minha melhor companhia é você, da segunda a sexta-feira, da 1 às 4, a gente tem esse encontro todo especial, tá começando a 1 às 6, quarta-feira, 16 de setembro de 2026, palco da Top, pra quem? Pra você, com você, aonde você estiver, nesta quarta-feira. Seja muito bem-vindo, boa tarde, já no almoço, almoçando, esperando o convite pra almoçar, curtindo esse início de tarde, é, já tá no cafezinho Top, que me inspirou pra esse café, ai que delícia, amo de paixão, tudo isso e mais um pouco, mas antes da gente começar a desfrutar dessa tarde maravilhosa, desse palco Top, de você participando no 67992188550, posso te desejar uma quarta-feira de verdade abençoadíssima por Deus. Que os seus planos para essa tarde deem certo. Que tudo aquilo que você colocou aí, anotou, tá na agenda, tá no celular, tá aí na sua cabecinha certinho o que você vai fazer, que você consiga, tá bom? Com êxito. Porém, não te esqueça, presta atenção. Se for para teu bem, não prejudicar a ninguém, se for da vontade de Deus, vai acontecer. Combinado assim? Toca aqui, tá começando!
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melhor pessoa, assim, tá? Porque tá na top. Eu, as minhas tardes são incríveis. Meu coração chega a bater assim forte. Dos dois lados. Como diria César Menotti e Fabiano, tem uma paixão morando aqui do lado esquerdo. Essa é boa, produção. Já acha essa aí pra nós também. Já joga ali na sua sequência de sucesso. Modão, modinha, atualidade. Tudo isso mais um pouco. A partir de agora, no palco da top. Enquanto são 1 da tarde, 9 minutos. Luan Santana. Pra

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2: Ai, meu Deus, eu também tô feliz porque tô na top juntinho com você, Maiara e Maraísa, mexidinho. A uma da tarde, 15 minutos. Tô feliz, tô na top, Flávia Becker. Tudo bem com você? Tudo certo, graças a Deus, Juscelane. Um beijo pra você, pra todo mundo, Juscelane. Aí na sintonia no Marcos Roberto. Becker, meu sucesso é top, Guilherme Santiago. Meia-noite e meia, Flavinha, passa aqui em casa pra tomar um café depois. Convidou, né, Juscelane? Então tá bom. Aí eu apareço aí daqui a pouco, mais tarde, depois das 4, ó. Ô, as casa, tomar um cafezinho, aí eu quero ver.
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2: Guilherme Santiago. E a recém é quarta-feira. Judia não. Ô, Guilherme.

gente conferir. Seguinte, a partir de agora, 679-9218-8550. Você já sabe, teu sucesso top é... Manda pra cá!

0: esse eu não posso sortear.
1: Não, não tem como, não posso, não insistam, gente.
0: Já pertence a vocês, vocês sabem disso, né?
1: Rápido intervalo com os melhores, melhores anunciantes, eu volto com você já participando por aqui.
0: Aguenta aí, tempo de um cafezinho, tá? Bonitinha.
1: Eu tô e você?

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3: 1:24.
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0: terminando de arrumar. Mas deixa eu te fazer uma pergunta, Olivia. Flavinha, tô feliz com uma top, ouvindo você, terminando de limpar minha cozinha. Hoje recebi os filhos pro almoço juntinho com os netos, Beck. Feliz da vida, um abraço pra você. Se puder me atender, com meu sucesso, a top cicatriz do Renê e Ronaldo, Flavinha. Manda um abraço pra todo mundo que tá na sintonia da Moreninha 2. Eita, Olivia, a Moreninha 2, na sintonia do palco da top com a Flavinha Becker. Muito boa tarde, pelo carinho, eu só agradeço. Renê e Ronaldo, essa aqui, Olivia.
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0: Cicatriz. Renê Ronaldo, 1:29, no palco da Top.

Maravilhoso, que é o palco da Top. A gente recebeu quem? Olha isso, gente. No calor dos seus abraços, traz Galvão por aqui, finalizando sequência. Sequência que, aliás, essa aqui, viu? Mas até as 16h tem muito mais sucesso pra gente conferir por aqui. Bora pra nossa enquete logo após o intervalo, produção? Olhando o nosso Big Top por aqui. É, já fica atento aí, hein? Quero saber, vou perguntar pra você, ó. Aí tô respondendo. Eu quero ver sua voz hoje. Eu quero áudio, eu já quero áudio, muitos áudios, gente. Hã? Bora lá? Desse jeitinho? Aí você responde. Tá concorrendo aí o nosso Pix da Top. Aí esse franguinho assado pra incrementar o seu almoço maravilhoso. Lá da esquina do frango. Capricha então, hein? Fica bonitinho. É tempo de eu ir ali só, como diria minha mãe, abastecer minha xícara de café, ó. Ai, saudade da minha mãe, hein, gente? Rapidinho,

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15: 1:44

você, porque você deixa a gente passar as manhãs, as tardes, as noites, juntinho com você. E participa no 679-9218-8550. Aquele bom dia todo especial, aquele boa noite, aquele boa tarde, aquele oi, tudo bem? Faz uma diferença enorme. E é em nome de toda essa equipe.

anunciar produtos de qualidade para você que é ouvinte top. Aí você, como é incrível, sabe o que você faz? Oi, tudo bem? Eu cheguei aqui porque eu ouvi o seu anúncio na Top FM. A gente agradece de coração. Para você, amigo parceiro, eita, nossos clientes, que Deus continue abençoando, prosperando. E a gente é grato por demais por vocês fazerem parte dessa equipe, dessa família chamada Top FM. Juntinho, cada vez mais e mais, a gente pode dizer, ó, tô feliz, tô na top. Como assim? Até as quatro? No palco, que é todinho seu? Falando no palco, que é todinho seu, produção, bora? Pra nossa enquete de hoje, tem tudo a ver com comida, sabores. Quer entender? Fica aí, depois do intervalo eu te conto. Rapidão.

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3: 2:04.

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casa, tudo de bom e mais um pouquinho? Pois é, casadíssima, bem casadíssima, feliz da vida com a tua Nicola Prats. Ela está gravidinha, gente! Exatamente! E revelou, contou Sabrina que...

WhatsApp 99218-8550. Se tratando de paladar, de comida, Flávia Becker aqui quer saber, ó, qual a sua comida preferida? Aquela que não adianta você tá de dieta, não adianta, quebra jejum, não tem como, você não resiste. Qual é a sua comida preferida? E na controvérsia, qual a comida que você jamais, de jeito nenhum, experimentaria? Tem jeito não, Becker, não desce, não vai. Qual a sua preferida? Qual a sua comida preferida? E qual a comida que você não come de jeito nenhum? Não tem acordo. Se bem que dizem, né, que com a fome até pedra se come. Será que é verdade? Valendo pra você o Pix da Top 679-9218-8550. Mais esse franguinho assado caprichado. Delícia! Ali da esquina do frango. Fala pra Flávia Becker, qual a sua comida preferida? E qual a comida que você não come de jeito nenhum?

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2: 2h24.

0: 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CDL Campo Grande, 2:28 agora no palco da Top.
1: Chegando mensagem por aqui. Flávia Becker quer saber. E a sua resposta já tá no WhatsApp da Top.
0: Ai, meu Deus do céu. Quero saber da sua pessoinha aí, né? Qual a sua comida preferida na nossa enquete? E qual a comida que você não comeria de jeito nenhum?
2: Boa tarde, Flá.
0: Boa tarde.
2: Flávia Becker.
0: Tô aqui.
2: A comida que eu mais gosto é o churrasco. A comida que eu não gostaria nunca de experimentar é o tal de escargot. Parece lesma. Ah. Esse daí não dá vontade de comer, não. Nunca experimentei, nem quero experimentar.
0: Não.
2: Tô feliz, tô na Top, que é a Marlissa, tô cheio de bairros boas, passando um montão de roupas.
0: Olha isso.
2: Saiu o sol. E é isso aí, me põe no sorteio do frango assado.
0: Tá participando, Marlizinha. Um beijo pra você, pelo carinho, pela sintonia, valeu.
3: Boa tarde, tudo bom contigo?
0: Tudo.
3: Véi, a minha comida favorita é arroz carreteiro.
0: Ai, arroz carreteiro.
3: Eu jamais comeria, jamais. Nunca.
0: Não?
3: Nunca, nunca, nem se eu estivesse morrendo de fome, seria buchada de bode. Eu acho assim uma coisa repugnante, mas nada que as pessoas gostem, entende?
0: Uhum.
3: É isso aí. Meu nome é Marilza.
0: Oi, Marilza, muito boa tarde pra você. Não, não desceria, não, é uma coisa que não teria acordo, é isso?
4: Boa tarde, Flavinha Becker. A minha comida preferida, que eu não dispenso de maneira alguma, é um delicioso suculento churrasco.
0: Ah,
4: né? Eu acho que qualquer um, ninguém dispensa.
0: Ah.
4: E o que eu não experimento, não tenho vontade nenhuma de comer, é o tal do sarapatel. Eu já vi fazer, então
0: sarapatel.
4: Não vai, não. Não vai, não tem coragem de comer aquilo lá, não. Me coloca aí no sorteio, que Deus abençoe. Beijo.
0: Beijos, beijos pra você. Tá participando, meu amor, já desse nosso sorteio. Tá valendo pix pra você. Também tem esse franguinho assado no capricho. Flavinha, tô feliz, tô na Top. Tudo bem com você? Tudo, graças a Deus, Alessandra. Sintonizada aqui no Caiçara. Feliz da vida por estar na Top. Comida que eu mais amo: macarronada com molho branco. Bom também, né? Comida que eu jamais não tenho acordo. Feijoada. Não dá. A feijoada não vai de jeito nenhum, menina.
5: Boa tarde, Flavinha. Sou do Centro de Terenos. A comida que é minha preferida é macarronada.
0: Outra?
5: E o que eu não como, nem me pagando, é bobó de galinha.
0: Ai, bobó de galinha não desce, Luciene de Terenos. Um beijo pra você. Obrigada pelo carinho.
6: A minha comida preferida é a macarronada.
0: Outra?
6: Agora, a opção de que eu não gosto, não sei ainda. Não descobri. Mas o que eu mais amo é macarronada.
0: É.
6: Uma tarde abençoada para todos nós. Toca pra mim, Renan e Raí, a música Só Te Liguei Pra Te Ouvir. Ofereço meu esposo Eugênio pra todos que gostam da música. Tô feliz, tô na Top.
0: Eu juntinha com você, feliz da vida por estar na Top. E aí? Quero saber da sua pessoinha aí, o que não, a comida preferida e aquela que você não comeria de jeito nenhum. Eu no finalzinho vou dizer qual que é a minha comida preferida e a que eu não comeria. Não, nem que se eu tivesse como, não vai, produção, tem coisa que não tem jeito, não adianta, não, você pode assistir, nem com muita fome. Essa eu vou te contar daqui a pouquinho, mas enquanto isso você participa no 679-9218

0: quer saber, você participa junto comigo.
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0: Ai, teu sucesso é top. Chega por aqui então. Renan aí, pedido de ouvinte. Quer te ouvir?

Henrique Diego. Você tá bem? Eu tô incrível. Finalizando sequência de sucesso por aqui no palco da Top. Esse palco que é todinho pra você, ó. Logo após o intervalo, participando, você tá no 67 992 18 81.

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6: 2h45.
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0: 20 anos, já deu certo.
1: Com certeza. Tô feliz, tô na top, porque tô juntinho com vocês.

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Flavinha, esse horário, 2:50, vai estar lotado. Como é que eu faço? Fica tranquilo. 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

0: Só a Top toca uma sequência de músicas como esta.
1: Coisa linda. Quer ver que legal, Rita? Alô,

preferida. E de verdade, qual aquela que você não experimentaria, não desce, não tem acordo? De jeito nenhum. 679-9218-8550. 2h59 agora. Enquanto você manda sua mensagem aí, vou pegar um cafezinho pra gente tomar aquele café top juntinhos. Eu, você e eu. Senta aí.

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prato, arroz carreteiro com ovo frito. Eita, nós! Comida que não desce, não tem acordo de jeito nenhum. É o tal do estrogonofe. E vai aqueles negocinho lá, por não. Como que é o nome do negocinho? Será que ele tá falando do champignon? Vai!

falando de paixão. Adivinha, o que muita gente não gosta? Dobradinha bem temperada. Comida que eu não gosto, ainda não sei. Mas a dobradinha é minha favorita. Bem temperadinha, vai ser bom, né? Vou pro intervalo, voltando, você continua participando comigo, hein? Tô feliz, tô na top. Oi, Elizabeth! Vou pôr teu áudio, para aí, ó.

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0: 3:23. Carrão instantâneo Renata Sabores, 80 gramas, 1:49.
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0: curto muito peixe não, hein?
1: Boa tarde, Flavinha. Aqui é Elizabeth, motorista de aplicativo.
0: Oi, Elizabeth.
1: Uma tarde abençoada pra todos nós. Se tiver Amém. Sorteio aí, coloca eu aí, hein?
0: Tá participando já.
1: Tô desconfiada que você não tá me colocando.
0: Ah, tá desconfiada?
1: Tô feliz, tô na top.
0: Amo lasanha, Flavinha. Oi, Elizabeth. A Elizabeth adora lasanha. Tu tá participando, garota. Já tá aqui, ó, concorrendo. Boa sorte pra vocês no 679-9218.

reunindo ou não, bom é ser feliz por estarmos na cópia. Comida preferida, arroz carreteiro. É, comida que não desce de jeito nenhum, Flavinha. E olha que eu já tentei a tal da dobradinha, por mais temperada que seja. Não vai? Então tá bom. Só que meu sucesso é top, Becker, Henrique e Juliano. Tô valendo nada? Ai, tô valendo nada. Será que é essa? Quem tá na escuta aqui, ó? Eu também tô na escuta. Ah, é ele. Atenção, mais lindo dos lindos. O mais belo dos belos. É ele, é ele. Oi, Edson Lima. Tudo bem, meu amigo? Tô rindo.

0: Gratidão, puta na escuta.
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0: Chega cá. Henrique Juliano. João Neto Frederico. É por isso que eu acompanho até o banheiro. Ó.

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3: Muito bem, 3:40.
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1: 3:48.

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por me deixar passar a tarde juntinha com você. Tô feliz, tô na top. Amanhã, eu, você, você e eu. Pode ser? 1 da tarde? Fechou então. Vou deixar as últimas de hoje do Pauta da Top.

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11: 4 e

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1: Muito bem, Top Sertanejo, muito boa tarde pra você, agora são 16:05 na capital do bezerro de qualidade, Camapuã, Mato Grosso do Sul. Muito boa tarde pra você, seja bem-vindo, bem-vinda também à nossa programação na unidade de Camapuã, falando pra nossa belíssima Camapuã e toda a região, e claro, também São Gabriel do Oeste e Bandeirante nesse dia de hoje, dia 16/09/2026. Sou Elisiero Costa e a grata satisfação, alegria imensa no coração de apresentar mais uma edição do Top Sertanejo aqui diretamente do estúdio de Camapuã, Mato Grosso do Sul. E, como sempre, agradecendo ao nosso querido bom Deus nesta quarta-feira, né? Por mais esse dia maravilhoso, pedindo ele muita paz, muita saúde, muita harmonia, muita alegria, prosperidade, tudo de bom que pedimos nesta tarde de quarta-feira, hoje e sempre. Aí sim, possamos brincar, saudar a todos, né? E claro, com certeza, fazer uma programação maravilhosa, você me ajudando daí e eu daqui, tá bom? E o telefone já tá liberado para você que não tem, é só anotar o 9611-4048, esse é o número do sucesso, tá bom? Fica à vontade, sinta-se à vontade, manda sua mensagem de texto, falando qual a moda que você gostaria de ouvir, ou pode mandar o seu áudio também, tá? Do jeito que você achar melhor. Feito assim, 16:06, deixa cair a primeira, hoje é a vez deles, Zezé e Luciano. Essa é boa. Boa tarde.

Tá aí Marília Mendonça, Rosa Embriagada, também Zezé e Luciano, Pra Mudar a Minha Vida, gravado em 2003, modão, pra gente abrir aí esse bloco musical. Bora com mais, não para não, estamos só apenas começando a quarta-feira musical aqui nas tardes da Top FM. Zé Henrique Gabriel, Instinto Animal.

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2: 4:22.

0: Então tá bom, Top FM, tamo de volta. Boa tarde.
1: Boa tarde, Luciário, que é Los Angeles, tá sendo paineira. Eu queria ouvir Andorinha Mensageira com o Barrito. Desejar uma ótima tarde a todos e tô feliz, tô na top.
0: Bacana, combinado. Já rodamos então pra você aí o Barrito, saudoso Barrito que canta demais. Logo na sequência, depois do João Neto e o Frederico.

0: Aê, Barreirito cantando bonito, hein? Fala, Fábio, o que é que tá acontecendo?
1: Melhor locutores da Top FM é o Lejaro Costa.
0: Não, melhor não tem isso, não. Não tem negócio de melhor. Eu digo assim, nós faz a nossa parte aqui, né?
1: O meu prêmio Lejaro Costa, Lejaro, toca uma música pra mim aí. É, Jeito Carinhoso, Jardim Zatos. Eu quero oferecer essa música pro Rosemir Inácio Porto, tá?
0: Nossa, mas Jeito Carinhoso, pra quem mesmo você quer oferecer? Pera aí.
1: Zatos, eu quero oferecer essa música pro Rosemir Inácio Porto, tá? Rosemir é gente boa, gente da gente.
0: Certo, que bacana, hein, Fábio? Então tá bom, aí, que mais?
1: Esse música para a Polícia Militar de Campo e para a Polícia Civil. Tô feliz, tô na top.
0: Então tá certo, o Fábio tá feliz, tá na top, hein, Claudio? Você viu só, rapaz, mandando aí, né? Jeito carinhoso, jeito carinhoso.
2: Ô, meu amigo Luiz Arbola, Márcio Morim, manda aquela do Jardim pra nós, dona. Se der também, se toca aquela do Renan aí, tá difícil de voltar. Uma música muito bonita, hein? Pra nós curtir só.
0: Beleza, então. Vamos rodar do... Eu vou trazer a do Jardim que o Fábio pediu, aí nós vamos trazer então. Renan, aí depois nós toca essa outra do Jardim. Fica tranquilo, tá bom? Fábio, essa daqui então? Diretamente pra quem que você falou? Pro nosso grande amigo, né? Então tá certo.

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2: 4:45.
3: Então tá bom, vamos diretamente pra Marcenaria Camapuã, né, Claudio? Que outro dia, né, há muito tempo, como é que o Belisário Costa falou, em vez de falar marcenaria, falou o quê? Mercearia Camapuã, é até bom, né? Será que tem alguma, também tem Mercearia Sobrinho, né? Bora lá, né, Claudio, oferecendo aí a canção pro Mariano Bocão, né? Opa, popular Theo, rapaz, falar assim pra ele. É o Theo, a hora que eu passar eu vou falar, e aí Theo Pereira, será que ele fica bravo? É também pro compadre Zé Wilson, compadre Robertão Limite, a canção é Inquilina de Violeiro. Beleza, Claudio? Na hora que eu passar eu vou mandar um áudio pra ele depois, duro que ele vai ficar bravo, ele tá meio emburrado comigo, tem dia que ele, né? E aí depois eu mando pra ele aí. Agora são 16:46, tá aí Inquilina de Violeiro, linda canção.

Isso, tá feliz, tá na top. Ouviu aí o Chitão e Chororó, Pedaço de Minha Vida, muitas regravações dessa linda canção. E também passou por aqui o Cacique e o Pajé. Gravação original foi lá pro meu amigo Claudio, também pro nosso amigo, o homem que mandava a roseta no pé da crina, né, Claudio? O cara montava que era uma barbaridade, né? José Wilson, falado e afamado. É, rapaz, não era fácil não, né? O Zé Wilson montaria em cavalos, né? O multicampeão. E o nosso Ariovaldo, Ariovaldo Chocolate, gente finíssima, meu grande amigo, um abraço pra ele também, montarias em touros, né? Mas tá certo, tinha muitos representantes aqui, e claro, né? Ainda tem também, né? Tem uma gurizada mais nova, né? Tem que pegar o nome agora, mandar um alô, um abraço pra segurizada também. Mas vamos que vamos, vamos trazer a dupla João Mineiro e Marciano cantando uma das antigas dos anos 80, a moda chamada Crises de Amor. Deixa cair. Viajo.

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10: 5 e 4.
11: É, Top FM, muito bem. Agora são no sistema nosso aqui, 5 e 4, no sistema do Naldo Moura, são 17h04. Fala comigo, meu amigo.
12: Boa tarde, Lisiado. Como é que tá o lado da cama?
11: Tudo bem.
12: Do lado de cá, mas tô aqui pra ver com o Geninho Geno. Não quero mais ser o seu amigo. É o nome
11: Não, peraí, ué. Aí você me magoou, você não. É o nome da música mesmo ou isso é uma indireta pro seu amigo Elisiar aqui de muitos e muitos anos? Fala aí.
12: Quero mais ser o seu amigo. É o nome da canção. Ah. Roberto dos Programas de Camapão e região. E uma boa tarde a todos. Meu abraço. Tchau, viadinho. Pai cachorro.
11: Ah.
12: Menino, no começo era amizade. Mas o tempo passou e dentro de mim nasceu um sentimento de amor. Mas eu vou te dizer, eu me apaixonei por você. Então não faça assim comigo. Me peça qualquer coisa, mas não me peça pra ser amigo. Tchau, minha pagajou.
11: Não dá, né? Pra ser amigo não dá, né? Também deixa eu agradecer. Boa tarde, Elisiário, aqui a Mari. Boa tarde, Mari, da Estância Minuano. Vamos rodar sim, o Jadson, aí desejo de Amaro, tá bom? Obrigado, seja bem-vindo à nossa programação aqui, sinta-se à vontade e pode indicar o sucesso que você quer ouvir. E já vamos com o Jadson na sequência.

Aí o Gino e Gino, composição do Gino e Rick. E modão, hein, Naldo Moura? Tão judiando de você, meu amigo. Agora são 5:12 por aqui. E claro, com certeza. Falando em moda boa, vamos trazer o Renego Solimões? Naldo Moura, faz tempo, né? Acho que eu rodei no final de semana, depois que eu voltei à tarde, eu não rodei essa moda. Já aconteceu você fazer isso aqui, ó. Igual essa moda aqui. Presta atenção na moda. Vê se você já fez a mesma coisa. Se você já, né, fez o que essa moda do Renego Solimões. Vai, eles vão cantar, daí você vai analisando. Aí você fala, não, nunca fiz isso não. Tá bom? Gravado em 1998. Você era bem jovem nessa época, né? Na época de muito sucesso da dupla Renego Solimões. Vamos conferir? Então vamos lá. Presta atenção aí. Vamos lá.

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11: 5:22.

0: Então tá bom, tá feliz, tá na top, vem comigo. Isso, vem pra top através do 96 11 40 48. Fico muito feliz quando você participa, ajuda a nós fazer aqui a programação, tá bom? Fico muito feliz mesmo, você indicar o sucesso que você quer ouvir, tá bom? Não importa, eu quero ouvir Henrique do sucesso que você quer ouvir, tá bom? É um prazer e uma honra atender você e tocar a moda que você pediu, tá?
1: Marlene Seara, é isso, Ângela de novo. Eu queria ver se você pode tocar Solidão com Nando Moreno.
0: Claro que posso. Muito obrigado.
1: Beleza, tô aqui curtindo a programação. Tô feliz, tô na top.
0: Obrigado, eu agradeço. Meu amigo Samuel Santos, diretamente do município de Águas Claras para o estúdio e para o nosso município de Camapuã, Bandeirantes e São Gabriel do Oeste. Você vai falar agora, meu amigo? E aí? Eu sempre começo, né? Eu falo São Gabriel, Camapuã, Bandeirantes e Águas Claras também, né? Ribas do Rio Pardo também tem gente. Amigos que... Vou por lá. Fala comigo, meu amigo. Você tá ouvindo mesmo? Eu ouvindo o áudio aí, ó. Tá lá, ó.
2: Ô, meu amigo Lisiado. Boa tarde, meu amigo.
0: Meu amigo.
2: Paz, tudo graças tranquilo. Manda um modão aí do Chico Rei Paraná. Você não sabe amar. Manda pra nós aí. Aqui em Água Clara.
0: Ô, meu irmão, obrigado.
2: Tão curtindo aqui, bastante aqui.
0: Rapaz.
2: Beleza, meu amigo?
0: Que honra ter você aqui na nossa programação, meu amigo. Tá aí a moda, ó. Curte aí, aumenta mais um pouquinho o volume aí. Aumenta mais.

0: Ricardo Moreno, solidão, modão. Chega o Rei Paraná, você não sabe amar. Que modas, duas modas, chique demais na conta, bruta, né? Não dá certo então.
1: E o Amado Batista, o homem mais amado do Brasil. Vou lhe dizer agora, quero ouvir o Amado Batista, o homem mais amado do Brasil. Toca, toca, toca, toca pra nós. O nome da canção é Não Vivo Sem Você, mas é o contrário, Não Vivo Sem Ela.
0: Tá certo, é isso mesmo.
1: É o nome da canção, e vai batendo pra mão de Camapão e região. E uma boa tarde a todos e um abraço, dona Dona. Tchau, obrigado. Sai, Calulu.
0: Então tá certo, então daqui a pouquinho na roda, o homem mais amado do Brasil. Agora são 5 horas e 32 minutos. Vamos de Jorge Matheus, passando por aqui também. Amor Covarde.

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9: 5:43.

0: o Lourenço Lorival, Como Eu Chorei, das antigas, por aqui na Top FM, hein? Bacana, bom demais da conta.
1: Oi, Lisiaro, boa tarde, é o Ender por aqui.
0: Fala, meu companheiro.
1: Descendência é o palco. Lisiaro, põe rodar o modão do César e Paulinho aí. Noite maravilhosa, manda pra nós aqui.
0: Aí
1: na
0: é
1: Descendência. Faz favor pra nós. No mais, muito obrigado, uma boa tarde, parceiro.
0: Falou, meu companheiro, obrigado, eu que agradeço, já rodamos. Antes um pouquinho, vou trazer esse modão aqui, Rolando Viola e o Praiano.

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2: Isso mesmo, tá feliz, tá na top. Meu amigo José de Souza Camargo, e tudo bem? Já tá em casa, descansando, ouvindo o amigo Elisiário.
3: Ô, Elisiário.
2: Oi.
3: Que é o Zé Camargo, toca aí pra mim, cretina.
2: Cretina?
3: Beleza, só mesmo pra ouvir.
2: Ah,
3: que Deus te proteja, amigo.
2: Amém.
3: Tchau,
2: amém, meu amigo Zé. Deus abençoe também, que Deus te proteja também. Continua sendo esse amigo do seu amigo Elisiário aqui, tá? A gente brinca, né? Como é bom. Que Deus abençoe, tá? Grandemente também. Obrigado por estar ouvindo e ajudando a fazer a programação aqui. Já rodamos então. Aí, cretina. Você quer com quem? Com Tostão e o Centavo? Então tá bom. Já rodamos. Pra combinar com a sua, vamos trazer um do trio mais famoso do Brasil que eu conheço. É o trio Parada Dura. A moda é o último pedido.

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6: 6 e 4.

0: aí, nunca mais, indicação do senhor Márcio Amorim. Obrigado, meu irmão. Falando nisso, deixa eu mandar um alô pro pessoal. Alguém falou pra mim, falou o nome, só que agora não me lembro. Falou Lisiar, lá no antigo pesqueiro ali do, ainda é, né? É, o antigo não, lá, pesqueiro do Cacildo, né? Ali na barra do Rio Camapão, Rio Coxinho, falou, tem uma, falou lá que tem uma pessoa lá que acompanha a programação aí à tarde. Eu falei, ah, lá que eu lembro que reside por lá, é meu amigo Tonzinho, né? Tonzinho sempre tá por lá, não sei se ele ouve à tarde. Tem o Aguimar também, Amorim, irmão do meu amigo Márcio Machix, né? Pode ser que seja também por lá ouvindo aí a programação sempre. Mas, né? Vou falar com o meu amigo Marcinho, amigo do Naldo Moura também. Ontem você não apareceu aqui, deixou eu e o Naldo Moura. Aqui você falou com nós ontem, não falou, né? Você falou na segunda-feira, né, Márcio? Então tá bom.
1: Boa noite, meu amigo Lisiário. Roda pra nós aí com o senhor Adore Sampaio, é mentira dela. Vai pra você, pro Naldo Moura, pra todos que estiver ouvindo aí, beleza? Abraço, boa noite.
0: Beleza, combinado. Logo na sequência, agora vem o Goiânia e o Paranaense, também gravou. Vamos trazer com eles então, Franguinho na Panela, na voz do Goiânia e o Paranaense.

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5: 6:23.
6: Isso, tá feliz, tá na top. Agora são 18:23.
7: Ô, Lisiara, ontem não deu tempo, pai. Ô, Lisiara, ontem não deu tempo. Eu tava lá em Camapuã, tava com a mulher no hospital, ela não tava passando bem. Aí quando eu cheguei aqui, tinha terminado o programa já.
6: Mas graças a Deus tá tudo bem, né? Então tá certo, tá bacana. Graças a Deus, né? Veio, atendeu, tá tudo bem. Tá certo, então. É que eu senti falta, a gente sente falta dos companheiros. Né? Eu olhei e falei, o Marcinho hoje não participou com a gente, mas tá bom, né? Melhoras aí pra sua esposa, né? Pra sua família. Vamos trazer um modão agora, deixa eu mandar um alô pro outro companheiro meu, né? É, meu amigo Júlio, eu vou trazer um modão agora do fundo do baú. Essa tá no fundo do baú mesmo, realmente. É... Pião Carreiro e o Pardinho. Mundo Velho. Mas não é aquela uma do Tião Carreiro e Pardinho, é outro Mundo Velho. Sem por

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1: E Renascer e também Mundo Velho. Sem porteira, ah, não é fácil não, hein? Tá dando certo, agora são 18h29.
2: Boa noite, e aí, guri, beleza?
1: Beleza,
2: mano. Aqui na escuta rádio aí, manda uma música aí, Teodoro Sampaio pra nós aí. Então eu, Lobinho e o...
3: Ronaldo,
2: perdido na viola, disse.
1: Então dá certo, então, já nós rodamos aí, deixa eu ver aqui no finalzinho, não sei se o nome da moto de Teodoro Sampaio perdido na viola, vamos ouvir o finalzinho do
2: Ronaldo perdido na viola, disse.
1: Tal dá certo, eu acho que é o nome da canção perdido na viola, sei lá, ou se é o Ronaldo, mas fica tranquilo, mano, nós vamos dar um jeito aqui, pelo menos o Teodoro Sampaio sai pra vocês aí, obrigado, tá, meu irmão? Obrigado, faça sempre assim, nos ajuda e participa aqui com a gente, será uma honra ter você de volta. Você participou aqui, acho que no primeiro dia que eu vi isso, né? E aí você sumiu de nós, mas pode, fica à vontade, né? Você participava sempre com o primo Gilmar, é meu primão, né? Meu parceiro, já sempre eu falo, esse outro dia eu falei pra ele um abraço, né? Pra ele, né? Acho que até ontem eu falei, faz parte da minha família, um abraço aí pro primo Gilmar de Oliveira, família grande do Gilmar de Oliveira aqui, né? Do lado da mamãe, do lado do papai dele aqui, né? O Gilmar é querido aqui, né? Na nossa belíssima Camapu, um abraço pro meu primão. Vambora com moda, deixa eu trazer pro El Santos da moda, antes um pouquinho do Teodoro Sampaio, né? Eu vou trazer pro meu amigo Elcio a moda chamada Capial.

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6: 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Ó, eu vou

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1: 6:42.

0: Então daí, palanque do passado, bacana, Baitaca chegou por aqui, hein? Tal da série, então, quem é, quem indicou?
1: Ô, Navelizar, é o Júlio aí, tranquilo?
0: E aí, meu parceiro?
1: Se já estiver como, toca uma moda do Baitaca pra nós, hein? O nome da moda é Palanqueando Passado.
0: Palanqueando Passado.
1: Pra nós escutar aí.
0: Ó, Nenezinho, o Nenezinho também tá querendo pedir uma moda aí, viu?
2: Eu sou o Mário que, de Camapuã, que tá mexendo na venaria, sempre falar com o Gilmar. Todo dia, Gilmar. Beleza? Mas estamos aqui de novo, voltamos de novo. Estamos aqui no Pan, Portal do Cachoeiro.
0: Portal do Cachoeiro. Participa com nós aqui sempre, então.
2: Beleza? Tranquilo.
0: Tá, tá jóia.
2: Manda mais uma música, se der. O Paulo e Paulino, qualquer uma deles.
0: Tá, beleza, bom? Claro que vai dar certo. Fica tranquilo que vai dar certinho. Daqui a pouquinho eu só vou fazer, viu, Mário? Eu vou pedir licença pra você, mas daqui a pouquinho nós vamos. Você pode ficar tranquilo, firme no pé do rádio, né? Que daqui a pouquinho vai ter o de Paulo e Paulino pra você. Eu vou fazer o seguinte, eu já tinha preparado. Eu sempre gosto assim de estar rodando, roda um chamamé, já rodei, roda daqui e dali, pra fazer uma programação diferenciada pra nós. Aí eu vou trazer duas vaneiras. Mas aí daqui a pouquinho, antes de eu despedir, você já fica firme, aí vai preparando a janta, queimando o alho aí, tá? E daqui a pouquinho nós vamos de Paulo e Paulino, vamos rodar uma doída, viu? Fica tranquilo, você fica firme aí que vai ser uma moda doída e sentida. Vamos trazer então os Monarcas, Vaneira Grossa, na sequência, Grupo Reponte. Música.

Aí, a volta do Totonho. Falando em Totonho, um abraço pro meu amigo Totonho lá da Vila Industrial, né? Então, gente, chegando no final, né? Vamos rodar indo de Paulo e Paulinho por aqui, mas agradeço a sua participação, você que ligou seu rádio, ficou ligadinho aqui com a gente, você que nos ajudou, mas de qualquer forma você ajudou também com seu rádio ligado. Muito obrigado, tenha uma ótima noite de quarta-feira, de muita paz, muito descanso, boa janta pra vocês, bom sono, tá? Que Deus abençoe cada um de vocês. E eu, né? Seguir também daqui a pouquinho, preparar uma jantinha também, né? Que já são quase 7 horas da noite. E desejar pra vocês, fiquem todos com Deus eu sigo. Um forte abraço. Tá aí, meu amigo Mário, segura essa daí.

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0: quarta-feira, tô chegando com muita música, muita alegria. Até às 21 horas, Clube do Bidu, pela nossa rede Top FM. Top FM Campo Grande, 88.9. É o demais, Bidu. Top. 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Tô chegando. Clube do Bidu! É, Bidu! 7:10, tá? Vamos todos brindar!
1: Vamos brindar! Nossa festa já começou.
0: O senhor tá começando. Quero falar com você, viu? 9918

0: pela Rede Top FM, Barrelito, abrindo o nosso clube do Bidu. Muito por dentro, seu Bidu.
1: Ixi.
0: Olha, são 7:15, noite gostosa. E uma quarta-feira bacana, dia 16 de setembro.
2: Não era liso?
0: Ah.
2: Você tá achando que eu tô liso?
0: É, eu tô liso hoje não, Bidu. Hoje nós estamos com dinheiro, hein, Bocão? Nós estamos com dinheiro hoje aí. A quinzena venceu aí dos políticos aí.
1: Vixe.
0: Nós estamos ricos, Bocão. Olha, participa aí, viu? 99-18-8550. Pede sua música, manda aquele abraço. Eu quero falar com você. Tá de boa em casa? Como é que tá essa quarta? Hein? Tá trabalhando? Tá bem? Tô sossegado. Tá fugindo a top? Então participa aí, você que é de Campo Grande. Você

0: querido Bidu. É muita sofrência e começando muito bem a nossa noite gostosa de quarta-feira. Volta pra mim. Volta pra mim, morena. Refazer de vez a minha vida. Ô, Pelúcio, como é que tá você aí, bebê? Obrigado pelo carinho. Pelúcio que tá indo pra casa da mamãe agora, né, Pelúcio? Tá indo lá pilar uma boia por lá. Grande Pelúcio, ouvindo o Clube do Bidu pela nossa Top Campo Grande 88.9. Grande Pelúcio, obrigado pela audiência, bebê. Ah, é, vai comer o que lá hoje, Pelúcio? Fala comigo. Ah, é, um bifinho, um ovo, olha. Meio de manhã, pão demais, hein, Pelúcio? Ó, daqui a pouco eu volto com muito mais na Top. Eu vou ali e volto. Vou e volto. Bidu.
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1: Muito bem, estou de volta com muito mais música. E claro, você participando aí no nosso 992188550. Quero mandar aqui um alô, boa noite pra minha amiga Mayra. Alô, Mayra. Como é que tá por aí, minha queridona? Tava sumida, hein, Mayra? Apareceu aí. Tamo junto. Obrigado pelo carinho, Mayra. Gente, é o seguinte. 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

0: o passado é bom demais, né?
1: Gente, participa aí, quero falar com você, 992-1885-50. É o nosso WhatsApp pra você pedir sua música, mandar seu texto, seu áudio, só não vale ligar, né, gente? Ligar não tem como, porque eu não consigo atender aqui, tá bom? Mas pode participar de montão aí, fica à vontade. Nós temos pra vocês aí na sexta-feira, uma sexta da SS Sexta Básica. Gente, essa

0: limpo aí. Essa cesta bacana aí. Quer pedir a sua cesta amanhã? 991-70-2050. SS Cesta Básica. Nós temos na sexta-feira. 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Aí, Fabiano Gás, hein? Tá me ouvindo? 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
1: com propriedade.
0: Isso, Bruno Marrone. Acorrentado em você. Carimba aí, Bidu.

0: Tony Marrom, não tem pra ninguém, não, né, Bidu? E aí, Gordinho, fala comigo, boa noite.
1: Fala comigo, meu amigo Bidu.
0: E
1: boa
0: aí,
1: noite, boa noite, boa noite, meu amigo Bidu.
0: Como é que tá a vida aí, Gordinho?
1: Você tá bom, Bidu?
0: Tamo por aqui,
1: tamo
0: firme.
1: Tamo por cá, Bidu. O prato de hoje é Costa Rica.
0: Costa Rica, Gordinho.
1: Já lavei a cerveja. Estamos tomando aquela gelada
0: aí,
1: agora. Gordinho, pegando
0: o
1: Palmeiras aqui, Bidu. Tá difícil, mas já deu, vai vencer, Bidu. Posso mandar pra nós aí, Bidu.
0: Gordinho.
1: Tô feliz, tô na top. Salve,
0: olha, vou falar uma coisa pra você. Você para de ficar mandando mensagem aqui, Gordinho, que você vai dar problema pra você, Gordinho. Sua mulher tá ouvindo a top, vai dar rolo pra você. Rapaz, depois ela vai falar, ai, Bidu, você estragou o meu casamento. Pode parar, viu? Fala que você tá indo dormir, Gordinho. Melhor coisa que você faz. Ah, tô aqui, Bidu, ouvindo você deitado na cama. Ah, é. Tá dormindo, descansando. O dia foi pesado. Fala assim que vai tomar uma, Gordinho. A boca vai ficar escura. E aí, Gordinho? É, vai vendo aí. Vai vendo aí. Ah, olha quem mais tá ouvindo a nossa querida Top FM. Fala comigo, boa noite. Quem tá por aqui? Ah, é o Lucas de Camapuã. Alô, Lucas, como é que tá por aí, grande Lucas? Camapuã é o que liga. Ouvindo a nossa rede Top FM pela nossa 90.9. Lucas, e aí, tá frio aí ou não? Hã? Tá de boa, tranquilão. Nosso Camapuã gostoso demais, hein, gente. Como eu gosto de Camapuã. Saudade de Camapuã, meu. É, o negócio lá é bom demais.
2: Isso vai dar problema.
0: Não vai dar não, não vai dar não, não vai dar não. É, não vai dar não. Daqui a pouco eu volto com muito mais. Participa aí. 992-18-8550. Eu vou ali e volto. Eu vou e volto. Tá calor aí? Tá calor aí?
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0: Olha, são 7:40.
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18: 7h45.
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0: a morena que eu falo é a capital morena, viu? Já tem. Não é que tem morena não, senão isso vai dar problema pra mim já, já falei.
1: Isso vai dar problema.
0: É, pra quem fala eu, mas dá problema pra mim mesmo. Eu vou falando logo que a morena é a capital morena, tá? Olha, quero mandar aqui um alô todo especial pra quem bidou. Ah, pra quem bidou, fala comigo, seu Manuel Aparecido, boa noite, seu Manuel.
2: Ô, Leandro Bidu.
0: E aí, bom?
2: Boa, top, tô feliz, tô na top.
0: Manda.
2: Ótima noite pra nós.
0: Obrigado pelo carinho.
2: Vamos participar do sorteio.
0: Olha.
2: Aqui no sexta, né, ganha tudo aí,
0: isso.
2: Tá?
0: Abraço. Braço. Na sexta-feira nós temos pra você aí que participa aí. Vou sortear duas pessoas hoje que vai entrar na lista de sexta-feira, viu, gente? Na sexta-feira nós temos pra você aqui, nós temos uma recarga de gás lá do Fabiano Gás em Campo Grande. Ah, quem pediu o seu gás amanhã, aliás, dá tempo ainda hoje, né, Fabiano? Até as 21, tá aberto aí, né? Pode pedir o seu gás aí, acabou. 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E também nós temos pra você uma cesta da SS, cesta básica. 991-7020-50. Ligou, chegou a sua cesta na sua casa aí. Belezinha? Combinado.

0: Boa noite.
1: Jorge Bedoso.
0: Oi. Manda.
1: Ô, João.
0: Oi.
1: Participar do sorteio.
0: Tá no sorteio.
1: Ótima noite. Deus abençoe.
0: Amém. Você também.
1: Douglas Henrique Dias Pereira.
0: Ô, Douglas. Obrigado pelo carinho, meu querido. Quem mais tá ligado no clube do Bidu? Boa noite, jovem.
2: Bidu, manda pra nós aqui do Bela Vista, aqui da Carvoaria Paulo Somaia. A moça Gustavo Lima. Gustavo. Boa noite.
0: Boa noite. Vou procurar aqui. Gustavo Lima. Acho que não tem essa música, não. Não tem essa música, não. Vou tocar outra pra você. Pode ser, meu queridão? Pode ser? Serve outra do Gustavo Lima. Essa aqui, espetinho de você, meu jovem.

0: isso aqui, olha que bacana, que gostou disso aqui. Ele mandou isso aqui pedindo a música do Gustavo Lima. Senta só.
1: E Didu, manda pra nós aqui de Bela Vista, aqui da Carvoaria Paulo Somaia.
0: Bela Vista.
1: A música Gustavo Lima, à noite.
0: À noite, eu não tinha música, eu toquei outra pra ele. Olha o que ele falou aqui pra mim, gente.
1: Ô, Bidu, essa foi boa.
0: Ai, ai, ai. Alô, Leandro. Obrigado pelo carinho, pela grande audiência. Gente, participa aí, quero falar com vocês também. Ah, tá em casa, tá trabalhando, tá ligado na Top, isso que importa. Manda sua mensagem aí no nosso 992-88-5550. Fala comigo, fala comigo.
2: Boa noite, Bidu, que é Elisângela de Camapó.
0: Elisângela.
2: Quero participar do sorteio.
0: Você tá no sorteio, tá?
2: Desejar uma ótima noite a todos.
0: Obrigado.
2: Tô feliz, tô na top.
0: Obrigado. Ai, ai, ai.
2: Oi, boa noite, Bidu, Elisângela de Camapó.
0: Diga.
2: Eu preciso pedir uma música. Ah,
0: que música?
2: Eu vi. Você consegue pra mim, Solidão, Timone Moreno.
0: Ai, ai, ai.
2: Tô feliz, tô na top.
0: Ai, ai, ai, Elisângela. Ai, ai, ai, meu coração, hein? Eu vou tentar tocar essa música pra vocês ainda hoje, minha amiga. Obrigado pelo carinho aí. Alô, florista!
3: Boa noite, Bidu.
0: Boa noite.
3: Fica aí que eu tô aqui te ouvindo.
0: É.
3: Música? Não, não vou pedir música, não.
0: Não, vai não, vai não.
3: Se você colocar nos escuta, você é
0: E aí, florista?
3: Fica aí que eu tô aqui.
0: Obrigado. Beijo no seu coração, minha amiga. Grande florista, ouvindo na Top FM 24 horas ligado na Top, né? É isso aí, gente. Daqui a pouco eu volto com muito mais músicas. Não participou ainda, dá tempo, manda sua mensagem aí. Quero falar com você.

0: uma ligação. Numa ligação. Daqui a pouco eu volto. Ai, ai, ai.
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